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1: Olá, boa noite.
2: Boa noite para você que nos acompanha em todo o país.
1: Quinta-feira, 13 de agosto de 2026.
2: Vamos aos destaques do dia.
1: Brasil registra mais de 62 milhões de empregos formais no mês de junho.
2: Dados são da RAIS, a Relação Anual de Informações Sociais, que é divulgada mensalmente. Graziele Bezerra.
3: Do total de empregos registrados em junho, a maior parte ficou com os trabalhadores seletivos e temporários, responsáveis por 48 milhões de vínculos.
1: Operação Arena, investigação apura sonegação fiscal e lavagem de dinheiro na exploração de apostas de cota fixa e jogos de azar.
2: São apreendidos bens e valores de até R$1 bilhão. Luana Karen.
4: A investigação identificou indícios de utilização de uma complexa estrutura societária com o objetivo de conferir aparência de legalidade a operações relacionadas à exploração de apostas de cota fixa e de jogos de azar.
1: Já está em funcionamento modalidade de crédito para adimplentes.
2: Estratégia oferece condições mais favoráveis a trabalhadores informais que estão com dívidas em dia. Luciana Vasconcelos.
5: A medida permite contratar uma nova operação de crédito para quitar integralmente a dívida anterior.
1: Hoje na apresentação da Voz do Brasil, Mariana Jungmann e Luciano Seixas.
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1: Mais de 62 milhões de vínculos de emprego ativos.
2: E o quadro do quadro do mercado formal do país em junho, segundo dados divulgados hoje.
1: Os números fazem parte da RAIS, levantamento que era realizado uma vez por ano e agora está sendo divulgado mensalmente.
3: Segundo os dados divulgados nesta quinta-feira, no mês de junho foram registrados 62.891.209 vínculos de trabalho ativos no país, cerca de 164 mil a mais do que o registrado no mês anterior, maio. No acumulado do primeiro semestre, o aumento no emprego formal foi de 3,6% em relação a dezembro de 2025, com 2 milhões e 200 mil novos vínculos. Do total de empregos registrados em junho, a maior parte ficou com os trabalhadores seletistas e temporários, responsáveis por 48 milhões de vínculos. Em seguida, vem os agentes públicos, ocupando 14 milhões e 300 mil postos, e as demais categorias com cerca de 430 mil vínculos ativos. O setor de serviços foi responsável pelo maior número de oportunidades, como explica Paula Montanher, subsecretária de Estatísticas e Estudos do Trabalho do Ministério do Trabalho e Emprego.
6: Todos os setores cresceram. O grupo que mais cresce é o grupo que a gente chama de serviços. Uma parte grande desses empregos são na administração pública, defesa, seguridade, educação e saúde.
3: Até junho, os dados da RAIS, a Relação Anual de Informações Sociais, eram divulgados uma vez por ano. Agora, o relatório é publicado mensalmente e traz também recortes como sexo, raça, cor e escolaridade. As mulheres, por exemplo, ocuparam mais de 29 milhões dos empregos em junho, cerca de 46% do total, um crescimento de 5,7% em relação à quantidade de postos que elas ocupavam em dezembro do ano passado. A RAIS também mostra um mercado de trabalho cada vez mais jovem e diverso, com maior presença de pessoas pardas e pretas em empregos formais e o crescimento nos vínculos de trabalhadores com até 24 anos de idade. Para o ministro do Trabalho e Emprego, Luiz Marinho, muitos jovens buscam a segurança da consolidação das leis trabalhistas.
7: Muita gente quer a segurança da CLT, quer o direito às férias, 13º, fundo de garantia, participação dos resultados. O que não quer, eventualmente, é salário baixo. Não quer um ambiente estressante. Não quer um ambiente assediador.
3: Em junho, a região sudeste liderou o emprego formal, sendo responsável por 47% dos postos de trabalho do país, com 29 milhões de empregos. Reportagem Graziele Bezerra.
2: Quem tem uma dívida e está em dia com os pagamentos também pode renegociar os valores.
1: Está disponível uma modalidade de crédito para essas pessoas, com juros de até 1,99% ao mês.
2: Saiba quem pode participar e um alerta: cuidado com os golpes que usam o nome do programa.
5: Já está funcionando modalidade de crédito voltada a trabalhadores que estão adimplentes ou com pequenos atrasos em suas dívidas junto a instituições financeiras. O crédito é voltado a trabalhadores informais, sem vínculo pela CLT. Não atende servidores públicos ou quem receba aposentadoria ou pensão do INSS. A medida permite contratar uma nova operação de crédito para quitar integralmente a dívida anterior. Quem explica é o secretário de Reformas Econômicas do Ministério da Fazenda, Regis Dudena.
8: Para pessoas que não têm acesso a essas linhas de consignado, a essas linhas baratas, que tomaram crédito, aí um crédito pessoal, sem garantias, normalmente créditos caros, e que estão pagando. Então são pessoas que, como o nome diz, né, desenrola adimplentes. São pessoas que estão adimplentes, que estão pagando essa sua conta, que estão atrasados em até, no máximo, 90 dias, mas já pagaram aí pelo menos 4 parcelas desse crédito e estão tendo aqui uma possibilidade de ter acesso a uma linha de crédito com taxas baixas, até no máximo R$ 1,99 por mês, e vão poder diminuir a parcela que ela vem pagando mês a mês dessa dívida.
5: Também há possibilidade de contratação de crédito adicional de até 50% do saldo devedor da operação original, desde que a nova prestação não ultrapasse 90% do valor da parcela anterior. Ao contratar a operação, o beneficiário concorda com o bloqueio do CPF para apostas em plataformas de bets por 6 meses. O secretário Regis Dudena, do Ministério da Fazenda, alerta que a contratação deve ser feita diretamente pelos canais oficiais das instituições financeiras e orienta a desconfiar de anúncios que prometem aprovação imediata, mensagens com links, cobranças de taxas antecipadas ou pessoas que se ofereçam para intermediar a negociação.
8: Primeiro passo recomendado: vá você até a sua instituição financeira. Se for uma instituição financeira física que tenha lá a sua agência, vá conversar. Se for uma digital, use sempre o aplicativo daquela instituição que você já conhece, que você já tem cadastro. Cuidado para não aceitar muito ajuda de terceiros.
5: O Banco do Brasil e a Caixa Econômica já estão aptos a operacionalizar a modalidade de crédito. Outras instituições financeiras poderão aderir ao programa nos próximos dias. Os interessados devem procurar as suas instituições financeiras para se informar se estão participando do programa. Com locução de Luciana Vasconcelos, reportagem de Pablo Mundim.
1: A Polícia Federal investiga um grupo acusado de crimes financeiros em exploração de jogos de azar e apostas esportivas, as chamadas bets.
2: Foram cumpridos mandados de busca e apreensão em 5 estados e o bloqueio de até R$ 1 bilhão dos envolvidos no esquema.
9: A Operação Arena apura a atuação de grupo empresarial em supostos crimes de sonegação fiscal, evasão de divisas e lavagem de dinheiro. A investigação identificou indícios de utilização de uma complexa estrutura societária e financeira, mantida no Brasil e no exterior, com o objetivo de conferir aparência de legalidade a operações relacionadas à exploração de apostas de cota fixa e de jogos de azar. De acordo com o secretário especial da Receita Federal, Robson Barreirinhas, o grupo iniciou a atividade na Paraíba em 2012.
10: Foi ampliando essa atividade, utilizando-se de um sofisticado esquema para ocultação de recurso, para lavagem de dinheiro, para evasão de recursos.
9: A investigação também identificou possíveis indícios de omissão de rendimentos e de sonegação de impostos. O secretário da Receita Federal, Robson Barreirinhas, destaca os prejuízos para o país.
10: As bets, elas se tornaram uma doença social no Brasil. E quando se fala de bets ilegais, esse problema é exponencialmente aumentado, porque a bet legal não tem nem mesmo a regulação que hoje existe no Brasil. Não existe, por exemplo, impedimento para crianças joguem em bets ilegais. Não há as ferramentas de autoexclusão, de autolimitação que foram impostas para as bets legais, prejudicando ainda mais a população brasileira.
9: O ministro da Fazenda, Dário Duriga, disse que as atividades da empresa no país já foram suspensas.
11: A gente já tem uma medida cautelar que suspende a atuação dessa empresa dentro de um processo de fiscalização que já vinha acontecendo, com troca de informação entre as demais autoridades. A gente tem conseguido viabilizar esse combate criminal, que envolve lavagem de dinheiro, envolve ocultação de patrimônio, dessas empresas.
9: Ao todo, foram cumpridos 17 mandados de busca e apreensão em 14 localidades, nos estados da Paraíba, Sergipe, São Paulo, Rio de Janeiro e Paraná. A decisão também prevê a apreensão de bens e valores até o limite aproximado de R$1 bilhão. Reportagem Luana Karen.
1: Estão públicas mais de 2.000 páginas que autorizam 85 empresas de apostas a funcionarem no país.
2: A iniciativa faz parte da política de transparência ativa da Secretaria de Prêmios e Apostas, de acordo com o ministro da Fazenda, Dario Durigan.
11: Os principais documentos de todos esses processos já estão disponíveis, tanto documentos que embasam origem de recursos, quanto documentos da avaliação jurídica e até o documento que é o relatório final da nossa avaliação, que tem ali o contexto geral, quem são os sócios, qual é o ramo de atuação da empresa, qual é o negócio da empresa. Isso fica agora para todas as empresas que pediram autorização, isso fica público, cumprindo com esse compromisso de transparência ativa.
1: A publicação dos documentos está sendo realizada de forma gradual e sem comprometer a proteção das informações que possuem acesso restrito.
2: Ainda de acordo com o ministro Dario Durigan, cerca de 5 milhões de contas estão impedidas de fazer apostas no país.
1: Os bloqueios incluem 3 milhões de beneficiários de programas sociais.
2: Os dados podem ser encontrados na página do Ministério da Fazenda em gov.br/fazenda.
1: As vendas do comércio varejista cresceram 0,5% em junho, na comparação com maio.
2: Os dados são da pesquisa mensal de comércio divulgada nesta quinta-feira pelo IBGE.
12: O volume de vendas do comércio varejista teve um aumento de 0,5% no mês de junho em relação ao mês anterior. Mas a média para o trimestre encerrado em junho foi negativa em 0,3%. Entre as atividades com alta estão outros artigos de uso pessoal e doméstico, hipermercados, supermercados, produtos alimentícios, bebidas e fumo, móveis e eletrodomésticos e artigos farmacêuticos, médicos, ortopédicos e de perfumaria. Entre as atividades em queda estão livros, jornais, revistas e papelaria, tecidos, vestuário e calçados, combustíveis e lubrificantes. O gerente da Pesquisa Mensal de Comércio, Cristiano Santos, explica os resultados.
13: Então, das 8 atividades pesquisadas, 4 ficaram no campo positivo. O principal setor que teve crescimento foi de outros artigos de uso pessoal e doméstico. Ali tem resultados de vários nichos, dentre eles de lojas de departamento, lojas de brinquedos, e teve então um crescimento, foi o topo ali o que mais cresceu. O que mais caiu, né, dessas 8 atividades foi a atividade de tecidos, vestuário e calçados.
12: Na comparação com junho do ano passado, o volume de vendas no varejo aumentou 2,9%. No acumulado do ano, a alta é de 1,9%. Reportagem Luciana Colares de Holanda.
1: A estimativa para a produção de grãos na safra 2025-2026 deve ultrapassar 360 milhões de toneladas.
2: Segundo o levantamento divulgado hoje pela Conab, a Companhia Nacional de Abastecimento, se confirmado, o volume representa 8 milhões e 500 mil toneladas a mais do que no ciclo passado.
1: O milho e a soja juntos devem compor 90% do total da safra, como explica Silvio Porto, presidente da Conab.
14: Nós temos aqui 180,5 milhões de toneladas de soja, 143 milhões de toneladas de milho. A primeira safra de milho, que foi a grande recuperação, fez com que nós tivéssemos um aumento bastante expressivo. Nós saímos de 24,9 milhões de toneladas na safra anterior para quase 30 milhões.
2: De inverno, o trigo deve registrar 5 milhões e 800 mil toneladas.
1: A estimativa representa a redução de 26,2%, principalmente por conta das chuvas no sul do país, como detalha o presidente da Conab, Silvio Porto.
14: O que nos preocupa é a questão do trigo. Nós tivemos uma queda muito acentuada de produção, de área no caso, além dessa queda muito significativa da área, serão as condições de chuva, né, em função do El Niño. Isso principalmente no Rio Grande do Sul poderá comprometer a qualidade desse trigo que será colhido nesse período.
2: Quem recebe ou utiliza Vale Alimentação e Vale Refeição deve ficar atento às regras para o uso desses benefícios.
1: A regulamentação, feita no final de julho, amplia a aceitação dos cartões, reduz custos para os estabelecimentos e reforça que os valores devem ser usados apenas na compra de alimentos e refeições.
2: Confira na reportagem como essas regras se aplicam a trabalhadores e estabelecimentos.
15: Localizado em um shopping de Brasília, o restaurante do empresário Pedro Mendonça faz parte de uma rede especializada em frutos do mar com mais de 30 anos de história. O comércio foi fundado pelo seu pai nos anos 90 e de lá para cá passou por adaptações. Entre elas, a variedade nas formas de pagamento. Segundo Pedro, oferecer o Vale Refeição como uma das alternativas ajuda a atrair novos clientes e facilita o acesso do público ao negócio da família.
16: A pessoa que usufrui desse Vale Refeição, ela ganha crédito, ela tem que usar ele, então ela dá preferência para usar, de fato, em restaurantes que ela possa aproveitar esse crédito. Então, eu vejo mais como o principal benefício é essa possibilidade de ter novos clientes.
15: Instituídos há mais de 50 anos por meio de lei, o Vale Refeição e o Vale Alimentação fazem parte do Programa de Alimentação do Trabalhador, o PAT. Os benefícios oferecidos pelas empresas aos colaboradores funcionam como um crédito para garantir uma alimentação adequada. Neste ano, um decreto estabeleceu novas regras para o programa. A principal mudança, de acordo com Rogério Araújo, coordenador do PAT do Ministério do Trabalho e Emprego, é o estabelecimento do teto de 3,6% nas taxas cobradas pelas operadoras sobre as transações. A medida acaba com as cobranças de tarifas elevadas que muitas vezes inviabilizavam a adesão de estabelecimentos às bandeiras de cartão.
17: Por isso a limitação das taxas e o prazo de liquidação é tão importante. Esses estabelecimentos comerciais menores, restaurantes pequenos, supermercados de bairro, esse estabelecimento não vai mais precisar usar o capital de giro para fazer essa movimentação. Ele vai ser pago ali dentro dos 15 dias e com a taxa muito mais baixa. Então ele não vai ter perda em aderir ao PAT.
15: O decreto determina ainda que as empresas emissoras que possuem mais de 500 mil usuários ativos devem adaptar até novembro deste ano seus sistemas para que os cartões de Vale Refeição e Vale Alimentação funcionem em qualquer maquininha de pagamento. Além disso, Rogério Araújo destaca que o texto reforça que os valores destinados aos auxílios devem ser utilizados exclusivamente para compra de alimentos e refeições.
17: Esse programa foi criado com a ideia de que a gente pudesse fazer uma alimentação segura para o trabalhador, uma nutrição adequada para que ele desenvolva as atividades, não tenha problemas nutricionais, evitando inclusive acidentes de trabalho, faltas ao trabalho. E aí, claro, a consciência do trabalhador tem que ser também nesse sentido, de consumir o seu vale alimentação e refeição para o fim que é destinado, sem tentar fazer um uso inadequado, por exemplo, aquisição de produtos eletrônicos ou ainda com essa venda do benefício.
15: Empresas, operadoras e estabelecimentos que descumprirem as regras estão sujeitos a sanções administrativas, com multas que variam de 5 mil a 50 mil reais. Quem descumprir a regulamentação também pode perder benefícios fiscais previstos na legislação. Reportagem Gabriela Noronha.
1: Estão abertas as inscrições para cursos de detecção precoce de câncer na atenção primária.
2: São 7 cursos online e gratuitos voltados para equipes de saúde.
1: O foco das capacitações está na prevenção e no diagnóstico rápido dos tipos frequentes da doença.
18: Profissionais da atenção primária à saúde podem se inscrever para 7 cursos gratuitos e 100% online para detecção precoce do câncer. A iniciativa traz qualificações como a detecção precoce de câncer, prevenção dos fatores de risco para cânceres, rastreamento organizado, detecção precoce de câncer do colo do útero e de mama e gestão de base populacional na atenção primária. Os cursos têm matrículas abertas por prazo indeterminado. Os cursos contribuem para o fortalecimento das redes de atenção à saúde e para a qualificação do cuidado ofertado à população. Eles fazem parte de iniciativa que apoia a organização e a qualificação dos processos de trabalho das equipes que atuam na atenção primária para a detecção precoce dos cânceres e a continuidade do cuidado. Além de cursos, são ofertados materiais técnicos e educativos a profissionais e gestores. Daniele Popov para a Voz do Brasil.
1: Professores e educadores de todo o país já podem escrever projetos que usam jogos interativos em sala de aula.
2: É a primeira edição do Prêmio Desenvolvimento em Jogo do Ministério da Integração e do Desenvolvimento Regional.
19: Será realizada a primeira edição do Prêmio Melhores Práticas do Desenvolvimento em Jogo e que está com inscrições abertas até o dia 30 de agosto. A premiação é voltada a práticas de aplicação do desenvolvimento em jogo em ambientes pedagógicos por docentes e facilitadores no ensino formal e não formal. O desenvolvimento em jogo é um material elaborado para comunicar conceitos da Política Nacional de Desenvolvimento Regional através de um jogo estilo RPG. É uma maneira interativa de experiência de aprendizado. O edital contempla práticas desenvolvidas no ensino fundamental e médio, na graduação e pós-graduação em projetos de extensão universitária, instituições comunitárias, escolas legislativas, escolas de governo e atividades formativas em colegiados de políticas públicas e municípios. Serão selecionadas 30 iniciativas pedagógicas distribuídas entre 10 categorias. O resultado final está previsto para ser divulgado em 9 de novembro. Dilson Santa Fé, para a Voz do Brasil.
1: O edital da premiação está disponível em gov.br/mdir.
2: Estudantes e pesquisadores de todo o país têm até esta sexta-feira, 14 de agosto, para se inscrever no Prêmio Jovem Cientista 2026.
1: A premiação busca estimular projetos com soluções inovadoras usando inteligência artificial.
20: Foi observando a rotina dos castanheiros no Vale do Javari, no Amapá, que a estudante Manuele da Costa Pereira desenvolveu um kit portátil para a produção de energia elétrica a partir do sol.
21: Durante essas expedições, a gente começou a observar e a vivenciar o dia a dia deles em campo. E aí, a partir disso, a gente começou a pensar sobre alternativas para melhorar a qualidade de vida deles, né? Que eles não tinham o básico nem para iluminar o acampamento à noite. Ou quando tinham, eram geradores movidos a óleo diesel, que são pesados e poluentes também. Esse kit ele funciona como um mini gerador de energia elétrica a partir do sol.
20: Foram 2 anos trabalhando no projeto no Instituto Federal do Amapá. O empenho deu resultado e Manuele ganhou o prêmio Jovem Cientista na categoria Estudante de Ensino Superior. Jovens pesquisadores interessados em seguir os passos de Manuele e concorrer ao prêmio têm até o dia 14 de agosto para inscrever projetos. O tema desta edição do Jovem Cientista é Inteligência Artificial para o Bem Comum. A ideia é que estudantes e pesquisadores apresentem projetos que explorem o potencial da IA para a solução de problemas reais, como melhoria de serviços públicos, ampliação do acesso à saúde e educação, inclusão digital e sustentabilidade ambiental. O presidente do Conselho Nacional de Desenvolvimento Científico e Tecnológico, o CNPq, vinculado ao Ministério da Ciência, Tecnologia e Inovação, Olival Freire Júnior, destacou a importância da premiação.
22: A particularidade desse prêmio, que é um prêmio para tentar fisgar um jovem promissor. Então, não é o prêmio para o pesquisador já consolidado. Então, é uma tentativa, nos mantendo na questão do futebol, de você olhar para a divisão de base e dizer, aquilo ali tem futuro.
20: Podem se inscrever para o prêmio Jovem Cientista estudantes do ensino médio, superior, mestrado ou doutorado. Também são aceitas inscrições de mestres e doutores já formados com idade até 39 anos. Reforçando, as inscrições vão até o dia 14 de agosto e podem ser feitas pelo site jovemcientista.cnpq.br. Com locução de Thaís de Araújo, reportagem Luana Karen.
2: Termina amanhã o prazo para que os candidatos pré-selecionados na segunda chamada do ProUni, o Programa Universidade para Todos, comprovem as informações da inscrição.
1: Os documentos devem ser apresentados diretamente na instituição de ensino para a qual o estudante foi selecionado.
2: Para saber mais, acesse acessounico.mec.gov.br.
1: E essas foram as notícias do Governo Federal.
2: Uma realização da Secretaria de Comunicação Social da Presidência da República.
1: Com produção da empresa Brasil de Comunicação.
2: E agora com as notícias do Poder Judiciário e do Congresso Nacional. Boa noite.
1: Boa noite para você. Até amanhã.
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4: Supremo Tribunal Federal confirma a decisão liminar do ministro Flávio Dino, que reconhece a omissão do Congresso Nacional na regulamentação da mineração em terras indígenas.
6: STJ afasta a prescrição em ação indenizatória sobre os crimes de maio. Pedidos serão analisados pela Justiça Paulista.
4: TSE condena vereador por violência política contra colega mulher.
6: Boa noite, eu sou Arthur Filho.
4: E eu sou Walter Lima.
6: Supremo Tribunal Federal confirma a decisão liminar do ministro Flávio Dino, que reconhece omissão do Congresso Nacional na regulamentação da mineração em terras indígenas.
4: O caso concreto envolve o território Cinta Larga, que abrange cerca de 2.700.000 hectares, localizados na divisa entre os estados de Rondônia e Mato Grosso. Marta Ferreira.
7: A Constituição não impede que haja mineração em territórios indígenas, mas condiciona isso à autorização do Congresso Nacional, à consulta às comunidades afetadas e à garantia de participação nos resultados da atividade. Até o momento, no entanto, o Legislativo não definiu as regras para a atividade. Diante dessa situação, a coordenação das organizações indígenas do povo Cinta Larga entrou com ação no Supremo. Em fevereiro, o ministro Flávio Dino, relator do caso, concedeu medida cautelar e reconheceu a existência de omissão inconstitucional do Poder Legislativo, entendimento que foi referendado pelo plenário do STF nesta quinta-feira.
6: Na abertura da sessão plenária desta quinta-feira, o presidente do Supremo Tribunal Federal, ministro Edson Fachin, anunciou apoio ao ministro Flávio Dino, que vem sofrendo ameaças. Vamos ouvir um trecho da fala do ministro.
23: A presidência do Supremo Tribunal Federal, em nome deste tribunal, manifesta solidariedade ao ministro Flávio Dino e reconhece que ameaças à segurança física dos ministros e familiares devem ser apuradas com rigor. A Secretaria de Polícia Judicial do Supremo Tribunal Federal colaborará com as autoridades públicas para a plena elucidação dos fatos e pela responsabilização, inclusive penal, de quem tiver praticado crimes.
4: O presidente do STF também defendeu a democracia, a Constituição Federal e as liberdades fundamentais, como a liberdade de imprensa.
6: STJ afasta a prescrição de 5 anos em ação civil pública de indenização sobre os chamados crimes de maio, ocorridos em São Paulo em 2006.
4: O processo voltará à primeira instância, que deverá analisar os fatos e os pedidos de reparação. Fátima Uchoa.
24: Os crimes de maio foram uma série de episódios violentos marcados por ataques do primeiro comando da capital contra forças de segurança e pela reação policial, que causaram mais de 500 mortes, muitas em situações não esclarecidas. Na origem, o Ministério Público de São Paulo reuniu pedidos de reparação individual e coletiva, incluindo danos, assistência, preservação da memória e medidas de não repetição. Seguindo o voto do relator ministro Teodoro Silva Santos, a maioria da primeira sessão do STJ considerou alegações de execução sumárias, desaparecimentos de pessoas, participação ou omissão de agentes públicos e falhas nas investigações. Também considerou os compromissos internacionais assumidos pelo Brasil na proteção dos direitos humanos.
6: TSE condena vereador por violência política contra colega mulher.
4: O caso é de Nova Friburgo, no Rio de Janeiro. Fábio Ruas.
25: A vereadora Priscila Pita, do PT, foi vítima de violência política de gênero praticada pelo vereador José Sebastião Rabelo, do Solidariedade, na Câmara Municipal de Nova Friburgo. Sebastião foi condenado a 1 ano de reclusão e teve os direitos políticos suspensos. O TSE ainda declarou José Sebastião inelegível. Para o relator do caso no TSE, ministro Dias Toffoli, o vereador submeteu a colega a constrangimentos, humilhações e ameaças, com discriminação de gênero, com o objetivo de impedir ou dificultar o pleno exercício de mandato de vereadora.
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6: A você, uma boa noite.
4: E até amanhã.
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1: Eu sou Paula Groba.
2: E eu sou Humberto Pinheiro.
1: E estes são os destaques de hoje do Jornal do Senado, que começa agora.
2: Senado aprova liberação de dinheiro para socorro a vítimas de desastres naturais.
1: Redução de tributos sobre combustíveis e isenções para a Copa Feminina de 2027 são aprovadas.
2: Senado aprova mudanças em imposto para dar mais segurança ao produtor rural.
1: Boa noite.
2: Boa noite.
1: O Senado aprovou a garantia de recursos para o socorro e a assistência a vítimas de enchentes e secas no país. Senadores aprovaram um crédito extraordinário de 305 milhões de reais.
2: O dinheiro deve beneficiar cerca de 1 milhão e 600 mil pessoas. Repórter Alexandre Campos.
3: O dinheiro está sendo destinado a cobrir despesas urgentes e imprevisíveis relacionadas a ações emergenciais de socorro a vítimas, à assistência humanitária e ao restabelecimento de serviços essenciais em diversas regiões do país. O Poder Executivo justificou o pedido de gasto extra, já que o país, no início deste ano, experimentou eventos climáticos diversos, com estiagem em algumas regiões e excesso de chuvas em outras. Em comum, mortes, destruição e deslocamento forçado de pessoas, o que exigiu a liberação do dinheiro de forma emergencial. A relatora da medida provisória na Comissão Mista de Orçamento foi a senadora Tereza Cristina, do PP de Mato Grosso do Sul. Ao apresentar relatório favorável ao texto, ela chamou a atenção para a necessidade de o governo adotar uma postura preventiva, já que muitos desastres se repetem ano após ano.
4: Defesa Civil não espera. Diante de desastres que já atingiram milhões de brasileiros, socorrer as vítimas é dever do Estado, não favor de governo. O desastre é sempre uma tragédia, mas não é uma surpresa. Um país que, estação após estação, precisa correr para socorrer aquilo que poderia ter prevenido, não enfrenta um problema de imprevisibilidade, enfrenta um problema de planejamento.
3: Pelo texto da MP, que segue para promulgação, 1 milhão e 600 mil pessoas devem ser atendidas com os recursos liberados.
1: Senadores também autorizaram 3 operações de crédito da cidade de São Paulo com bancos internacionais. 2 delas financiam um programa de redução da emissão de gases poluentes por meio da eletrificação de frota de ônibus. Os empréstimos serão com o Banco Interamericano de Desenvolvimento e com o Banco Internacional para Reconstrução e Desenvolvimento, num total de 496 milhões e 600 mil dólares.
2: A terceira operação será destinada ao Avança Saúde 2, programa de reestruturação da rede hospitalar do município de São Paulo. Os projetos seguem para promulgação.
1: Avançou no Senado o projeto que amplia a transparência das informações que faculdades e universidades devem fornecer aos alunos.
2: Documentos como credenciamento e autorização dos cursos deverão ser apresentados no início de cada período letivo. Repórter Rodrigo Rezende.
5: Instituições de ensino superior deverão apresentar aos alunos, de forma simples e acessível, os atos de autorização e reconhecimento dos cursos superiores oferecidos. A medida deve ser feita no início de cada período letivo. Projeto esse objetivo da senadora Jussara Lima, do PSD do Piauí, foi aprovado pela Comissão de Educação do Senado. O senador Espiridião Amin, do Progressistas de Santa Catarina, apresentou o relatório favorável ao projeto feito pelo senador Confúcio Moura, do MDB de Rondônia.
6: Conferindo segurança aos estudantes quanto à qualidade da instituição e segurança quanto ao curso em que estudam ou estudaram, bem como à sociedade que terá assegurada a formação adequada dos novos profissionais. A expansão quanto quantitativo do ensino superior tem demandado esse tipo de cuidado.
5: A instituição também fica obrigada a apresentar aos estudantes no início do período letivo os programas dos cursos e demais componentes curriculares, sua duração, requisitos, qualificação dos professores, recursos disponíveis e critérios de avaliação. O projeto segue para análise da Câmara dos Deputados.
1: E a Comissão de Constituição e Justiça aprovou o projeto que cria o Estatuto dos Cães e Gatos com deveres para os tutores, como alimentação adequada, vacinação e proteção contra o abandono. O texto também regulamenta os animais comunitários e estabelece regras para garantir o bem-estar dos animais. A proposta segue para a Comissão de Meio Ambiente.
2: Também avançou no Senado um projeto que aumenta as penas para maus tratos e permite, em casos de crueldade praticada por crianças e adolescentes, a aplicação da medida socioeducativa de internação. Repórter Bruno Lourenço.
7: O projeto de lei inclui ações contra animais praticadas com crueldade extrema ou com potencial concreto de causar lesão grave ou morte, como nova hipótese de internação para menores de idade. A proposta também aumenta penas para maus tratos contra animais em geral. A relatora, senadora Leila Barros, do PDT do Distrito Federal, defendeu maior cuidado com os animais.
8: A vedação à crueldade, ela constitui fundamento central do direito animal brasileiro e confere proteção aos animais individualmente considerados. Essa proteção constitucional também se relaciona à dignidade da pessoa humana na medida em que a submissão de animais à crueldade degrada os próprios valores éticos que devem orientar as ações humanas e a atuação estatal.
7: O texto, que será submetido a turno suplementar de votação na CCJ, ainda aumenta a punição em casos que envolvam tortura, abuso sexual ou transmissão das agressões pela internet.
1: O Senado aprovou e seguiu para a sanção o projeto que trata da redução de tributos sobre combustíveis e isenções para a Copa do Mundo Feminina de 2027.
2: O texto também inclui isenções para a produção de fertilizantes e exploração dos chamados minerais críticos. O repórter Pedro Pincer tem mais informações.
9: O projeto prevê a redução de tributos federais sobre a importação, a produção e a venda de óleo diesel rodoviário, biodiesel, gasolina, etanol e querosene de aviação. Segundo o texto, o que o governo deixar de arrecadar será compensado pelo aumento da receita após o início do conflito entre Irã e Estados Unidos em fevereiro deste ano. A relatora, senadora Tereza Leitão, do PT de Pernambuco, destacou a importância da aprovação do texto para o setor de combustíveis em um cenário de conflito iminente entre grandes produtores.
10: Felizmente, o Brasil adotou algumas medidas, como a redução de tributos federais e a concessão de subvenções a produtores e importadores condicionadas à redução equivalente do preço de venda, que amorteceram o choque sobre os preços domésticos. No caso da gasolina e do GLP, as diferenças entre os preços pré-guerra e os atuais são inferiores a 5%. É necessário, contudo, que essas políticas se mantenham.
9: Entre as medidas para os produtores rurais, o texto reduz de 50% para 30% o limite da receita com exportação para que a empresa possa deixar de pagar o imposto sobre bens e serviços e a contribuição sobre bens e serviços. A União poderá conceder até 5 bilhões de reais em créditos fiscais para a produção de fertilizantes, matérias-primas, remineralizadores e bioinsumos entre 2027 e 2031. A proposta também prevê medidas como regras para a destinação de recursos a hospitais inteligentes de alta complexidade e benefício fiscal para a FIFA para a realização da Copa do Mundo de Futebol Feminino em 2027. O texto segue agora para a sanção presidencial.
1: E quem produz no campo pode ter mais segurança na hora de calcular o imposto sobre sua propriedade. A Comissão de Assuntos Econômicos aprovou mudanças no ITR, o Imposto Territorial Rural, para evitar que benfeitorias e investimentos feitos pelo produtor aumentem indevidamente a cobrança.
2: A proposta agora segue para análise da Câmara dos Deputados. Repórter Marcela Cunha.
11: O texto busca dar mais segurança no cálculo do Imposto sobre a Propriedade Territorial Rural, o ITR, principalmente na definição do valor que serve de base para a cobrança, que é da terra nua, ou seja, sem construções e melhorias. Autor da proposta, o senador Jaime Campos, do União de Mato Grosso, afirma que o modelo atual gera insegurança para produtores rurais.
12: O atual modelo, cálculo do ITR, ele é incoerente e injusto, vamos ser honestos aqui. O preço de mercado, lamentavelmente, às vezes não é compatível. O problema prejudica muitos produtores rurais do nosso Brasil.
11: A proposta também prevê que o ITR não seja cobrado sobre imóveis rurais invadidos quando a ocupação impedir o uso econômico da propriedade e permite que o contribuinte apresente um contralaudo técnico válido por 5 anos quando discordar dos valores usados pela Receita Federal para calcular o valor da terra.
2: Com edição de Paula Groba e trabalhos técnicos de João Lira, o Jornal do Senado fica por aqui. Acompanhe agora as notícias da Câmara dos Deputados. Boa noite.
1: Boa noite e até amanhã.
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14: Câmara cria benefício fiscal para empresas de combustíveis e fertilizantes.
15: Projeto cria fundo para financiar exportador atingido por tarifas dos Estados Unidos.
14: Plenário obriga a realização de check-ups periódicos para mulheres no SUS.
15: Deputados fixam regras para reconhecimento facial em espaços públicos.
14: Boa noite. Na primeira semana de esforço concentrado antes das eleições, os deputados aprovaram várias matérias. Entre elas, a Câmara aprovou regras para o uso de reconhecimento facial em espaços públicos, como informa o repórter Antônio Vital.
16: A Câmara dos Deputados aprovou o projeto que define regras para o uso de sistemas de reconhecimento facial por órgãos do governo e nos serviços públicos essenciais, como ônibus e metrô. O projeto, apresentado pelo deputado Rodrigo Gambale, do Podemos de São Paulo, permite o uso do reconhecimento facial em estações de metrô, trem e ônibus, no interior de composições e plataformas, nas ruas, edifícios públicos e repartições administrativas. Mas o texto prevê ressalvas. De acordo com a proposta, uma pessoa não poderá ser abordada, detida ou ter seus direitos restringidos apenas porque foi identificada por um sistema automático. Antes de qualquer medida, a identificação terá que ser conferida por uma pessoa. O mesmo vale para o envio de alertas a órgãos de investigação criminal. O texto também proíbe o uso do reconhecimento facial para perseguição de pessoas ou grupos por motivos discriminatórios, políticos, ideológicos ou religiosos. Fica ainda proibida a vigilância em massa sem motivo específico, bem como monitoramento de áreas sensíveis, como banheiros, vestiários e locais de culto. Já o tratamento de dados biométricos só poderá ocorrer em atividades de investigação ou segurança pública, controle de acessos a locais restritos com consentimento do titular, prevenção de fraudes, busca de pessoas desaparecidas, localização de foragidos da justiça, prevenção de atentados, apoio a ações de defesa civil ou resposta a emergências. Relator em plenário, o deputado Sinaldo Bulhões Júnior, do MDB de Alagoas, defendeu que a tecnologia pode fortalecer a segurança em locais de grande circulação e ajudar as forças policiais na localização de foragidos e de pessoas desaparecidas. Ele também argumentou que a regulamentação é necessária porque o reconhecimento facial já vem sendo usado por estados e municípios sem regras nacionais unificadas.
17: A eficácia desses sistemas é demonstrada pelos diversos casos recentes em que suspeitos e condenados por crimes bárbaros ficam identificados e presos pela polícia graças à tecnologia do reconhecimento facial. Os sistemas de reconhecimento facial e os demais meios automatizados de identificação biométrica apresentam ainda outras vantagens. Eles mostram-se dissuasórios de delitos como assédios em transportes públicos.
16: O projeto também prevê regras de governança e transparência. Os sistemas terão que manter registros de auditoria, adotar criptografia e controle de acesso às bases de dados, além de realizar testes periódicos de precisão. Obriga ainda o poder público a priorizar tecnologias certificadas em relação à neutralidade racial e à correta identificação de características físicas. A fiscalização caberá à Autoridade Nacional de Proteção de Dados, a ANPD. O projeto que estabelece regras para o uso de reconhecimento facial em espaços públicos agora será analisado pelo Senado. Rádio Câmara de Brasília, com informações de Daniela Lessa, Antônio Vital.
13: Educação.
15: Os deputados aprovaram proposta que impede a retenção dos recursos do fundo que financia a conectividade das escolas públicas. O governo foi contra a medida, como explica a repórter Ana Raquel Macedo.
18: O plenário da Câmara aprovou o projeto que impede que o governo retenha os recursos do Fundo de Universalização dos Serviços de Telecomunicações, o FUST. O FUST é destinado a financiar a expansão da infraestrutura de comunicações, a conectividade de escolas públicas, a cobertura em áreas rurais e remotas e a conexão de pontos de interesse público. O fundo é financiado por empresas de telecomunicações que contribuem com 1% de sua receita operacional bruta. Além de tornar os recursos do FUST não sujeitos a contenções orçamentárias, a proposta também prorroga por mais 5 anos o benefício de redução de até 50% da contribuição ao FUST para empresas do setor que investirem recursos próprios em programas aprovados pelo Conselho Gestor do Fundo. O projeto foi apresentado pelo deputado Juscelino Filho, do PSDB do Maranhão, e recebeu parecer favorável da relatora, deputada Maria Rosas, do Republicanos de São Paulo. No plenário, foi aprovado com 333 votos favoráveis e 91 contrários. A bancada do governo criticou a proposta. O deputado Tarcísio Mota, do PSOL do Rio de Janeiro, defendeu o uso do fuste para levar conexão às escolas, mas questionou os critérios para a proibição de retenção dos recursos.
19: Na hora que a gente está falando em gastos sociais, contingencia, e na hora que a gente está falando de outras coisas, como esse, que embora seja para escolas, ele é definido por um conselho gestor da própria empresa, aí não pode contingenciar.
18: Já o autor da proposta, deputado Juscelino Filho, ex-ministro das Comunicações do governo Lula, disse estranhar a falta de apoio da bancada governista. Ele disse que o fundo, criado no ano 2000, ficou mais de 20 anos sem ser usado.
20: Estamos garantindo o não contingenciamento do fuste, garantindo a sua renovação por 5 anos para que os projetos, todos os mecanismos que são aprovados no Conselho Gestor, onde tem representantes de vários ministérios, sejam executados.
18: O projeto que impede que o governo retenha os recursos do Fundo de Universalização dos Serviços de Telecomunicações, o FUSTE, seguiu para a análise do Senado. Da Rádio Câmara de Brasília, com informações de Antônio Vital, Ana Raquel Macedo.
13: Justiça.
14: A Câmara aprovou o projeto que reajusta o valor das custas na Justiça Federal. Entenda a questão com o repórter Márcio Aquiles Sardi.
21: O plenário da Câmara aprovou o projeto que reajusta o valor das custas processuais cobradas pela Justiça Federal. As custas são os valores que as partes de um processo têm que pagar para cobrir os gastos com os serviços da Justiça durante um processo. Elas funcionam como uma taxa para manter o trabalho de juízes, servidores, cartórios e atos como citações e perícias. O projeto apresentado pelo Superior Tribunal de Justiça, o STJ, também cria um fundo para financiar a modernização da Justiça Federal. E esse fundo não poderá ser usado para pagar salários. A proposta define valores para as custas relativas às diversas etapas dos atos judiciais. As custas de uma ação civil, por exemplo, correspondem a 2% do valor das causas e variam de um valor mínimo de R$ 112 até o máximo de R$ 62 mil. Reais. De acordo com o projeto, os valores serão corrigidos a cada 2 anos e ficarão isentos do pagamento pessoas que ganham menos de R$ 5 mil por mês, o governo federal, estados e municípios. Também ficam isentos o Ministério Público, a Defensoria Pública e os autores de ações populares, ações civis públicas e ações coletivas. A proposta teve como relator no plenário o deputado Rubens Pereira Júnior, do PT do Maranhão. Ele disse que o reajuste do valor e a criação do fundo vão ajudar a melhorar os serviços da Justiça Federal.
22: Esse fundo vai permitir melhor aparelhamento da Justiça Federal, vai permitir maior interiorização da Justiça Federal, vai permitir que nós ampliemos a quantidade de mutirões da Justiça Federal e que, portanto, sem dúvida alguma, vem em boa hora para melhorar a prestação de serviço jurisdicional no nosso país.
21: O projeto que reajusta o valor das custas processuais cobradas pela Justiça Federal foi enviado para sanção presidencial e pode virar lei. Da Rádio Câmara de Brasília, com informações de Antônio Vital, Márcio Aquiles Sardi.
13: Transportes.
15: O plenário da Câmara aprovou punição para quem usar veículo ou embarcação para abandonar animais. O repórter Marcelo Larcher nos traz as razões para a proposta.
23: A Câmara dos Deputados aprovou o projeto que altera o Código de Trânsito e a Lei de Segurança do Tráfego Aquaviário para tornar infração gravíssima o uso de veículo ou embarcação para abandonar animais. A punição será multa multiplicada por 10 e suspensão do direito de dirigir por 12 meses. No caso de abandono de cão ou gato, a suspensão do direito de dirigir será maior, de 18 meses. Se o abandono resultar em morte, atropelamento ou lesão do animal, a multa será aplicada em dobro. Em caso de reincidência no período de até 24 meses, o motorista terá a Carteira Nacional de Habilitação cassada. As mesmas regras valerão para quem usar embarcação, como barco a motor, lancha ou moto aquática, para abandonar animais em locais como rios, lagos e represas. Relator da proposta, o deputado Fred Costa, do PRD de Minas Gerais, argumentou que o abandono de animais é uma forma grave de crueldade e que o uso de veículo torna a conduta ainda mais reprovável. Segundo ele, muitas vezes o animal é levado para um local distante justamente para dificultar o retorno, o resgate ou a identificação do responsável. O relator também afirmou que esse tipo de abandono aumenta o sofrimento do animal e o risco de morte, atropelamento, fome, sede, doenças, exposição ao clima e ataques de outros animais. No caso das vias públicas, ele destacou ainda o risco para a segurança do trânsito. No plenário, o relatório foi lido pelo deputado Luiz Lima, do Novo do Rio de Janeiro, que defendeu a proposta.
0: Esse projeto traz a possibilidade do motorista ter a sua cassação em relação à sua habilitação, se ele for um reincidente de abandono de animais no prazo de 24 meses, e parabenizar o deputado Fred Costa.
23: O plenário aprovou ainda a medida provisória que destina 305 milhões de reais ao Ministério da Integração e do Desenvolvimento Regional. O objetivo é financiar ações de proteção e defesa civil em resposta a desastres naturais como chuvas intensas e secas, que afetam diversas regiões do Brasil. A medida provisória e o projeto que pune o uso de veículo ou embarcação para abandonar animais seguiram para análise do Senado. Da Rádio Câmara de Brasília, com informações de Daniele Lessa e Antônio Vital, Marcelo Larcher.
3: Saúde.
14: A Câmara aprovou o projeto que obriga a realização de check-ups periódicos para mulheres no SUS. O texto já pode seguir para a sanção presidencial e virar lei, como nos informa Ana Raquel Macedo.
18: A Câmara dos Deputados concluiu a aprovação do projeto que obriga o Sistema Único de Saúde, o SUS, a disponibilizar check-ups anuais para as mulheres, com consultas médicas e exames. O projeto, apresentado pela deputada Nelly Aquino, do Podemos de Minas Gerais, foi aprovado pela Câmara em 2024 e, depois disso, foi alterado pelo Senado. O texto prevê que o SUS deverá oferecer o serviço com base em critérios baseados nas doenças e problemas de saúde com maior incidência, de acordo com critérios epidemiológicos. Também obriga a realização de campanhas para conscientizar as mulheres sobre a prevenção de doenças. Entre os exames previstos estão os destinados a identificar casos de hipertensão arterial, diabetes e doenças relacionadas ao colesterol. A prevenção de doenças cardíacas e de casos de câncer foi a principal justificativa da autora para a necessidade do check-up anual das mulheres na rede pública de saúde. Ao retornar para a Câmara, depois de ser modificado pelo Senado, o projeto foi defendido também pelo relator, deputado Paulo Soares, do Podemos de São Paulo.
4: Projeto fundamental no cuidado com a saúde preventiva de todas as mulheres do nosso país. É importantíssimo que a gente possa debater a situação da saúde preventiva, criando mecanismos que deem condições, inclusive, de diagnóstico precoce, por exemplo, das doenças oncológicas.
18: O projeto que propõe check-up anual para mulheres na rede pública de saúde também prevê campanhas de divulgação sobre a importância das atividades físicas, orientações sobre saúde mental e sobre o calendário de vacinas. Depois de aprovado pelo plenário, o projeto seguiu para a sanção presidencial e pode virar lei. Da Rádio Câmara de Brasília, com informações de Antônio Vital, Ana Raquel Macedo.
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3: Economia.
15: A Câmara aprovou um projeto que cria benefícios fiscais para empresas de combustíveis, terras raras e fertilizantes. O repórter Antônio Vital acompanhou a votação.
16: A Câmara dos Deputados aprovou o projeto do governo que permite que o excesso de arrecadação provocado pelo aumento do preço dos combustíveis registrado desde o início do ano se transforme em subsídio e subvenções para empresas do setor. O objetivo é reduzir o impacto da guerra entre os Estados Unidos e Irã nos preços do óleo diesel, biodiesel, gasolina, etanol e querosene de aviação. A proposta reduz a alíquota de tributos federais sobre a importação, produção e comercialização desses combustíveis. As empresas terão direito ainda ao uso de créditos tributários para descontar o pagamento de tributos, como PIS/PASEP e COFINS. A medida vale apenas para esse ano, mas a empresa que não utilizar os créditos em 2026 poderá descontar do pagamento da CBS, tributo criado pela reforma tributária que começará a ser cobrado no ano que vem. O projeto também autoriza o governo a conceder créditos fiscais a empresas produtoras de fertilizantes entre 2027 e 2031, dentro do limite total de R$1 bilhão por ano. A relatora, a deputada Marussa Boldrin, do Republicanos de Goiás, alterou o texto original do governo e acrescentou na proposta benefícios para empresas.

0: quem não pode pagar a conta é o brasileiro. Não pode ser o caminhoneiro na hora de abastecer, não pode ser a mãe de família quando a conta chega lá no supermercado, não pode ser o produtor rural quando coloca o trator para trabalhar. E muito menos podemos cometer os erros de tirar a competitividade do biocombustível, fruto de quem produz energia limpa dentro do nosso país.
1: O texto final aprovado contém limites para benefícios fiscais e subvenções, que na prática são uma espécie de ajuda financeira às empresas. Para os produtores de álcool, esse limite será de R$1,2 bilhão por ano. As empresas beneficiadas terão que ser aprovadas pela Receita Federal. O projeto foi aprovado por 318 votos contra 113, com críticas da oposição, como as feitas pelo deputado Luiz Lima, do Novo do Rio de Janeiro.
2: Se nós fizéssemos conta nessa casa, como a gente faz conta na nossa própria casa, a gente não votaria a favor de um projeto como esse, que à primeira vista pode ser benéfico numa redução ali do preço do combustível, mas é uma bomba num lado da sociedade que está precisando de algo muito mais importante e vital.
1: Apesar das alterações feitas no texto original, o governo defendeu a aprovação do projeto, como disse a deputada Jandira Fegali, do PCdoB do Rio de Janeiro.
3: Esse projeto, ele possibilita a manutenção do preço dos combustíveis, a diferenciação com o etanol, que também é constitucional, e possibilita investimentos nacionais na área de fertilizantes e pesquisa de terras raras e minerais críticos.
1: Projeto que permite subsídios e subvenções para empresas produtoras e importadoras de óleo diesel, biodiesel, gasolina, etanol e querosene de aviação, seguiu para análise do Senado. Rádio Câmara de Brasília, Antônio Vital.
4: Votação.
5: Os deputados aprovaram um projeto que cria um fundo para financiar exportadores atingidos por tarifas dos Estados Unidos. A reportagem é de Márcio Aquilissardi.
6: O plenário da Câmara aprovou o projeto apresentado como resposta às tarifas impostas pelos Estados Unidos aos produtos brasileiros. O projeto, já aprovado pelo Senado, autoriza a criação de um fundo para ampliar o crédito a empresas exportadoras brasileiras, diretamente atingidas pelas tarifas. O fundo de crédito à exportação servirá para financiar capital de giro, compra de máquinas e investimentos produtivos. E contará com recursos do orçamento e outras fontes, como o Fundo de Garantia à Exportação, o FGE. A proposta estabelece regras para uso dos recursos, como limites para despesas administrativas e para o pagamento dos agentes financeiros envolvidos nas operações de crédito. A gestão ficará a cargo de um comitê coordenado pelo Ministério do Desenvolvimento, Indústria, Comércio e Serviços. Já a execução das operações será de responsabilidade do BNDES. O projeto também prevê compartilhamento de riscos entre fundos garantidores. O objetivo é ampliar a oferta de crédito sem comprometer os gastos públicos. O relator, deputado Isnaldo Bulhões Júnior, do MDB de Alagoas, resumiu o objetivo da proposta.
7: A matéria vem a criar um fundo auxiliar. Hoje as operações de exportações, elas são suportadas por um fundo garantidor. Que esse fundo vem, como já fala o nome, a garantir, a afiançar as operações de crédito para a exportação das empresas brasileiras. E o fundo auxiliar vem para evitar qualquer insegurança ao fundo garantidor.
6: O projeto que autoriza a criação de um fundo para ampliar o crédito a empresas exportadoras brasileiras seguiu para a sanção presidencial e pode virar lei. Da Rádio Câmara de Brasília, com informações de Antônio Vital, Márcio Aquilissardi.
8: Termina agora o Jornal Câmara dos Deputados, produzido pela Rádio Câmara, com trabalhos técnicos de Wellington Teles e a apresentação de Val Monteiro e Luciana Vieira. Uma boa noite para você.
5: A Voz do Brasil volta amanhã. Boa noite.
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0: 22:49.
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2: 23 horas e 3 minutos.

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1: 23 horas e 13 minutos.

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1: 0 hora e 18 minutos.

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1: Zero hora e 28 minutos.
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0: 0:37.
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1: Uma hora.

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0: Hey. Nós vamos chacoalhar um pouquinho agora, né? Vai.
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1: 3 horas e 51 minutos.

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1: Muito bom dia, meu povo! São 5:02, nessa sexta-feira, meu compadre. Oh, meu Deus, sexta-feira, chegou 14 de agosto de 2026. Nesse momento aqui, mineiros, aqui no estúdio está 22 graus, mas a temperatura poderá ficar entre 18 e 33 graus. A umidade relativa do ar é entre 24% e 59%. Tá baixo, baixo, baixo. Muita água, viu? Tome muita água, meu compadre e minha comadre. Dá muita água pro vô, pra avó, pro tio, pra tia, pras crianças. Muita água, porque a temperatura, a umidade relativa do ar tá baixíssima. O sol nasce às 5h50 e vai embora às 18h19. A sensação térmica está entre 19 e 26%. Vento a 6 km por hora. Não temos chuva e rajada de vento que poderá chegar para a gente a 29 km por hora, né? E aqui é o Cracktel comunicando com você pela 91,9 FM Eldorado, né? A pioneira, esse programa que vai ao ar de segunda a sábado, das 5 às 7 da manhã, tocando o melhor da música raiz sertanejo para você. Aqui nós tocamos aquilo que você gosta, né? E eu brinco sempre. Se eu não acho aquilo que você gosta, eu toco outra música boa pra você também. E você é o meu convidado especial a participar aqui pelo 3672-0322, pra você pedir o seu modão. Vamos fazer um programa maravilhoso nessa sexta-feira. Ô, comadre, vai me chamar pra tomar um café hoje? Tô aguardando, hein? Tô aguardando. São 5:03. 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Bom dia para minha amiga Cleonice Nunes, né? Muito obrigado pela sua audiência, minha amiga Cleonice Nunes. Meu amigo Claudeir Pina, vamos ver o que, que o Claudeir tá falando com nós aqui. Bom dia, meu camarada, que bom ter você participando aqui com a gente.
2: Bom dia, Cracktel, aqui é o Claudeir Pina, da Fazenda Nossa Aparecida, aqui do Ribeirão do Ferro. Queria ouvir um modão aí com Lio e Léo, Jeitão de Caboclo. Mandar para toda a minha família, o meu primo Borolo e com meus todos os colegas e para vocês da rádio.
1: Tá,
2: tchau e obrigado.
1: Ô, meu compadre, muito obrigado pela sua audiência, muito obrigado mesmo. E aí, tá fresquinho para esse lado seu aí? Me conta se tá fresquinho, manda um zap aqui se tá fresquinho, como é que amanheceu aí, viu? Muito obrigado, meu amigo Claudeir Pina. São 5:05. 5:05, meu povo.
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0: São 5:08, 5:08, meu amigo Adenir, né? Não dá pra mim atender, manda pelo zap, esse mesmo número que você ligou, manda o seu pedido aí pelo zap, pelo 36720322, viu? Um abraço pra você, meu querido Adenir. Meu amigo Gersimar Jacá tá aqui pra falar com nós, rapaz. Pra onde você tá indo, rapaz? Fala com nós, bom dia.
1: Bom dia, Craquetel.
0: Bom dia.
1: Tudo bom, meu amigo?
0: Graças a Deus.
1: Já tô te ouvindo aqui.
0: Ô, oh, coisa boa.
1: Vamos ali no Taquari fazer uma pescada.
0: Faz bem.
1: Tô descendo no rumo desse Taquarizão aí.
0: Ô, oh, coisa boa. Cato,
1: manda uma modona aqui pra nós aqui. Caça uma de cascatinhana, uma tá. Bem boa aí pra nós.
0: Tá certo.
1: E manda ela aqui pra nós, aqui no Iores.
0: Opa!
1: Só estou aguardando um carro aqui pra nós.
0: Descer o rancho?
1: E descendo.
0: Tá certo.
1: E um abração pra você, meu amigo.
0: Muito obrigado. Muito obrigado. Muito obrigado de coração. Boa viagem, boa pesca, né? Boa pesca e que Deus possa estar abençoando vocês aí ricamente, né? Meu amigo Jair também tá aqui pra falar com nós. Fala com nós, Jair, bom dia. O que você tá fazendo por aí, camarada? Fala com nós.
2: Bom dia, Quequetel. E aí, como é que você tá? Tudo beleza?
0: Na paz de Deus.
2: Quequetel, aqui é o Pudico. Tô aqui na fazenda, fazendo rapadura. Quero que você mande uma música pra mim, com César e Paulinho, Neto de Carreiro. Eu fiz pra todos que estiver ouvindo, pra vocês aí também. Tudo bom pra você aí, Quequetel?
0: Tô obrigado.
2: Um abraço aí.
0: Tô obrigado, meu amigo Pudico. Muito obrigado de coração. São 5:10. O meu amigo Jacá pediu uma música, eu vou tocar pra ele. Meu amigo pediu uma música também, tá aqui, ó, Jacá. Essa música é linda, ó.

0: É o Dourado, 5 horas e 17 minutos, meu povo, 5:17, né? É, o Jair pediu César e Paulinho, né? Neto de Carreira, essa música é linda, viu, Jair? Ótimo pedido, viu? Neto de Carreira, eu gosto muito dessa música também, mas muito mesmo. Índia, né? Com Cascatinhana, né? Meu amigo Gersimar Jacá, né? Que tá descendo o rancho lá pro Taquari, né? Você ouviu também Jeitão de Caipira, com Lio e Léo, Desespero de Amor, com Orfeu e Menestrel, né? Um pouquinho antes, né? Nosso Romance, com Abel e Caim. São 5 horas e 18 minutos, 5:18. Deixa eu atender aqui meu amigo José da Manga, né? Fala com nós aí, meu patrão, bom dia. Fala com nós.
1: Aqui pra nós.
2: Bom dia, Theo.
0: Bom dia.
2: Bom de tudo. Theo, vou dar uma música de gênio em gênio pra mim. É atravessar o rio Anado. De gênio em gênio. Qualquer uma que você rodar de gênio em gênio aí.
0: Tá certo.
2: O que eu tô pedindo é aquela. Atravessar o rio Anado. Beleza?
0: Beleza.
2: Aí você roda pra nós aí.
0: Tá certo. Muito obrigado, viu, meu amigo José. Muito obrigado de coração mesmo, viu? Muito obrigado pela sua audiência aí. Que Deus possa estar te abençoando ricamente aí nessa sexta-feira. Quem também tá aqui, meu amigo Borolo, fala com nós, Borolo. Será que o Bal tá tirando leite, Borolo? Uma hora dessas, 5:19, será que ele levantou, Borolo? Fala com nós aí, bom dia, Borolo.
3: Bom dia, bom dia, bom dia, bom dia, bom dia, Theo.
0: Bom dia.
3: Ó o Borolo aí, ó.
0: Tamo junto.
3: Manda uma música pra nós do Teodoro Sampaio. Mulher 5 estrelas.
0: Puta!
3: Aí você manda pra essa turmona aqui. Vim Espírito Santo, Setor Oeste, Casinha Amarela.
0: Sei.
3: Tanin, Pirubeira. Todo mundo.
0: Tá, povo bom,
3: e aí você manda
0: Deus
3: lá pro Claudeí.
0: Tá certo.
3: Pro Pudico. Pro Gilberto lá no Buriti Torto.
0: E o Teobaldo? Né?
3: É, pro Beto lá no Cedro.
0: Ah, um abraço, Beto.
3: O Beto também tá escutando nós.
0: Que coisa boa, né? Que coisa boa.
3: Aí pro Hans, pra todo mundo que estiver escutando nós.
0: Ô, trem bom.
3: Pro Tebaldo também, que é tirador de leite, de geladeira, né? Vai lá, pra ele também.
0: Ué, o Borolo, ele tira leite é de geladeira, Borolo? Explica esse trem aí. Ele fala que levanta 3 horas da manhã, ô Borolo, vai apartar o gado, aí chega... Aí vai tirar leite, fica até 8, 9 horas da manhã tirando leite, Borolo. Diz que hora que termina a mão chega tá dura de tanto tirar leite, ele não sabe mais onde colocar leite. Como é que é esse negócio do Teobaldo aí, Borolo? Agora você tá falando que é leite de geladeira? Explica pra nós aí, talvez o Pudico pode explicar e ajudar nós aí, ué. Ajuda nós aí, gente. Como é que é essa tiração de leite do Teobaldo, rapaz? Ô, Teobaldo, que a gente boa, viu? É São Paulino, Borolo, mas é gente boa. São 5 horas e 20 minutos, 5:20.
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0: São 5 horas e 26 minutos, né? 5h26. Quem cantou essa música aí foi Mulher 5 Estrela, Teodoro Sampaio, e também As Águas do São Francisco, né? As Águas do São Francisco, por José da Manga. Eu achei essa, viu, José? Mas toquei uma moda boa pra você. Aqui ficar sem ouvir um modão de Gini Gênio, você não fica, viu, José? Muito obrigado pela sua audiência aqui. Deixa eu atender mais um que tá participando com a gente aqui. Você pode mandar o seu zap aqui, viu, gente? Pelo 36720322, meu compadre e minha comadre, viu? Tô aguardando você, minha comadre também. Os comadres gostam de mandar o zap pra cá. Ontem eu fui tomar café com a Dona Arlete, rapaz. Oi, Dona Arlete, o cafezinho gostoso. Fui lá, tava o Joaquim, tava o Bigodinho. Sabe esse nego sem vergonha que é o Kaique? Ô, nego, velho, você me ora, rapaz, você me ora. São 5h27, meu amigo Paulinho. Meu amigo Paulinho, fala com nós aí, Paulinho. Bom dia pra você, meu camarada.
1: Bom dia, Cracktel, famoso Todomar.
0: Tamo junto. Paulo
1: Lopes, na escuta do Manhã Sertaneja. Eu queria ouvir, Cracktel, a música Nesta Cidade, com Amado Batista. Se você puder tocar pra mim, te agradeço, viu, Cracktel?
0: Tá certo.
1: E você, mais uma vez, dando um show na programação de hoje.
0: Muito obrigado,
1: Paulo. E lembrando sempre, Cracktel, Manhã Sertaneja, aí só toca modão.
0: É, aqui só toca modão. Valeu, meu amigo, e até mais.
1: Toca esta pra mim aí.
0: 5 horas e 28 minutos, meu povo. Hoje é sexta-feira, gente.
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você ouviu aí o Amado Batista, né? Amado, o melhor do mundo, Batista, né? Como canta muito esse tal desse Amado Batista, né? São 5 horas e 31 minutos, 5 e 31.

0: 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Um abraço pra essa turma toda aí, um abraço pra Mauri, um abraço pro meu amigo Luiz, um abraço pra todo mundo aí. 5 horas e 32 minutos agora, e eu vou atender meu amigo Francisco, meu amigo Lindomar, né? O homem mais apaixonado do mundo. Vou atender também meu amigo Júnior da Júnior Pajaú, né? Agora eu atendo todos vocês. 5h33, não sai daí não, que agora eu tô de volta, viu, gente? É rapidinho, rapidinho.
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0: Você tá aqui no Manhã Sertaneja, né? Você tá aqui no Manhã Sertaneja com o Cratel de segunda a sábado, das 5 às 7 da manhã, né? Você pode mandar um zap pra cá pelo 3672-0322. 3672-0322. Deixa eu ver quem tá aqui. É meu amigo Francisco, né? Francisco, fala com nós aí, bom dia. Ele fala lá da Fazenda São José, né? Fala com nós, Francisco, bom dia.
1: Bom dia, Cracktel, bom dia.
0: Bom dia.
1: Eu, Francisco, Fazenda São José. Queria ouvir a música Rick Renner, Casa de Caboclo. Eu tá acho que certo. É a segunda música. E vamos, filho, sextou, vamos que vamos, né?
0: Tá coisa boa, sextou. Muito obrigado, meu amigo Francisco. Meu amigo Lindomar, o homem fala que é o homem mais apaixonado de Mineiros. Fala com nós, Lindomar. Bom dia, meu camarada.
2: Bom dia, meu parceiro. Vou te falar aqui. Ah. Gostaria de ouvir. Rick Renner, mais que pai e filho.
0: Sei.
2: Tem como passar pra nós, já vi?
0: Tem jeito.
2: Ofereço essa música pra todos os pais, todos os amigos meus que gostar, tá bom?
0: Tá certo.
2: Vou falar o nome, que é muitos amigos que eu tenho,
0: é verdade.
2: Pra falar.
0: É verdade.
2: Falou?
0: Obrigado. E hoje, especialmente aí pro Francisco e pro meu amigo Lindomar, eu vou fazer duas músicas de Rick Renner. Vou fazer duas músicas de Rick Renner, viu? Não tem esse costume não, mas pra vocês hoje, vocês são especiais. Vou tocar pra vocês Rick Renner duas vezes aqui hoje, hein, gente? Muito obrigado, meu amigo Francisco, meu amigo Lindomar. Meu amigo Júnior Pajaú também tá aqui, ó. Bom dia. Eu queria ouvir uma música com João Paulo e Daniel, Malícia de Mulher. Manda lá pro Pudico. Ô, Pudico, o Júnior tá mandando essa música pra você, pro Borolo, pro Teobaldo Leiteiro, pro Sávio Mota, pra Jubiene. Ô, Savinho, Jubiene, um beijo no coração de vocês. Ó, o Júnior tá mandando essa música pra você. Teobaldo tá no curral, viu, ô Júnior? Teobaldo tá no curral e nesse momento agora eu não sei nem se ele tá ouvindo o programa, porque tem muita vaca pra ele tirar leite, né? Tem muita vaca, né? Então agorinha eu vou ver se eu consigo falar com o Teobaldo lá no curral, né? São 5h38, 5 horas e 38 minutos. Tá aí, ó, essa sequência de música linda aqui pra vocês.

0: Você ouviu Malícia de Mulher, né? Com João Paulo e Daniel. Você ouviu Mais Que Pai e Filho, Rick Renner. Casa de Caboclo também com Rick Renner. Nessa Cidade, Amado, Melhor do Mundo, Batista. Mulher 5 Estrela, Teodoro e Sampaio. E As Águas do São Francisco. Deixa eu mandar um abraço aqui pro meu amigo Marquinhos, lá na Costa Rica, né? Um abraço pra você, Marquinhos. Muito obrigado pela sua audiência sempre aqui com a gente aqui. Você e toda a sua família, viu? Ótima sexta, ótimo sábado, ótimo domingo pra todo mundo aí, viu, Marquinhos? Muito obrigado de coração. Meu amigo Carlos José também, mandando um abraço pra todo mundo aqui. Meu amigo Totó Martins, né? Seu Hélio, né? Um abraço, seu Hélio. Também aqui o vereador Hélio Arantes. Tô ligado na programação, a programação tá maravilhosa. Muito obrigado, vereador. Muito obrigado de coração. Presidente da nossa Casa de Leis, né? Da nossa Casa de Leis aqui, da nossa Câmara Municipal, né? A todos os vereadores também. Ah, o meu amigo Adão, minha Batistinha, Laura, meu amigo, meu grande amigo de longas datas, o Yuri, né? Essa, Ilui, aliás, o Ilui, falei Yuri, né? Eu tô com um negócio aqui que me ligaram ontem. Meu amigo Ilui, um abraço pra você, meu amigo bacana lá em Santa Helena, Valdizão Felizado, essa turma toda aí, viu? Essa turma toda aí. Meu amigo José participou agora, ele tá pedindo uma música de trio Parada Dura, agora eu vou tocar pra você, José, vou procurar uma música de trio Parada Dura pra você aqui. E agorinha eu toco pra você. E deixa eu ver quem tá participando aqui. Ah, Dona Arlete, fala com nós, Dona Arlete. Bom dia.
1: Francisco, meu amigo.
2: Bom dia, Théo.
1: Meu amigo.
2: Bom dia, Maior, tudo aqui, bem?
1: Bom dia,
2: rapaz. Mas sua música pra nós. Cordão de Ouro. Pra mim, Joaquim. Bigodinho. Donizete e todos que gostarem. Tenha um bom final de semana, viu?
0: Pra todos nós. Pra todos nós.
2: Cafezinho não.
0: Não. Eu passo aí depois, Dona Arlete. São 5 horas e 52, 5h52, meu povo.
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0: um rabo de galo com a patroa, né? Hoje eu não posso, hoje começa o Campeonato Amador da cidade, né? E nós da 91,9, nós estaremos lá cobrindo tudo lá no campo do Capoeira, né? Começa o Campeonato Amador da cidade da primeira, nós teremos campeonato da primeira, da segunda e da terceira divisão, né? Campeonato fortíssimo, fortíssimo, fortíssimo, né? Premiações lá em cima. Então hoje começa o Campeonato Amador da cidade e nós estaremos lá cobrindo com o maior gosto. E amanhã, de manhã, nós iremos pra Jussara, né? Pra tarde transmitir, quem sabe, com a graça de Deus, a primeira vitória do Mineiro Esporte Clube no Campeonato Goiano da Divisão de Acesso. Joga bem todos os jogos, encurrala os times aqui dentro. O que o Rio Verde passou aqui anteontem, rapaz, passou um sufoco, final do jogo, o Rio Verde ganhou o jogo. É a fase, né, professor Tondato? A gente aperta, perde 4, 5, 6 gols, os caras vão lá numa bobeira e faz um gol, depois faz outro. É, vem jogando desse jeito, fez assim com Goianésia, fez assim com Goiânia, fez assim com Trindade, que tomou um gol aos 51 do segundo tempo. Só jogou mal contra o Morrinhos, mas o restante o Mineiro jogou bem, mas eu prefiro que jogue mal e faça 3 pontos, né? Mas o Mineiros não vem jogando ruim, não. Pressiona demais, perde vários gols e no final os caras ainda saem ganhando. São 6 horas e 3 minutos. Deixa eu ver quem tá falando com a gente aqui. É, meu amigo Ailton, fala com nós aí, meu camarada.
1: Bom dia, Caquetel.
0: Bom dia.
1: Tô aqui na escuta aqui, puxando a ração pros frangos.
0: Faz bem, né?
1: Eu ouvi uma música aí do Teodoro Sampaio, Morena Criminosa. Oferecendo pra minha esposa Lucélia. Quem fala aqui é o Travesseiro.
0: Ô, meu amigo Travesseiro, muito obrigado pela sua participação aqui. Meu amigo Antônio também tá pedindo, olha, toca pra mim Relógio Quebrado. Vou tocar Teodoro e Sampaio, Morena Criminosa. Vou tocar Dom Bar e Donzete, Relógio Quebrado. E tem pro meu amigo Antônio, meu amigo Quinzão também tá aqui pra falar com a gente. Ó, deixa eu correr, então não consigo atender todo mundo, viu? A coisa é boa, viu, professor Tandata? A coisa é boa. Fala com nós aí, Quinzão.
2: Bom dia, meu amigo Cracotel.
0: Bom dia.
2: Faça uma música Vestido Vermelho para todos os corintianos aí, a todos os mineirenses.
0: Tá certo.
2: Fica com Deus, um abraço.
0: Um abraço. Um abraço, Quinzão.
2: Sexta-feira para nós.
0: Amém. Amém. Para todo mundo aí na sua casa também falar. Em Corinthians jogou bem ontem, hein? Jogou bem ontem na Argentina, segurou o Rosário Central, né, do craque de Maria lá. O Corinthians jogou bem, viu? Vou te contar uma coisa. Meu Coringão e do Quinzão. São 6 horas e 4 minutos, 6 e 4. Agora!

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9: É, Rádio Eldorado, sempre ao seu lado, 6h16, né? 6h16. Deixa eu atender lá de Goiânia, né? Meu amigo professor Tondato, mandei uma foto pro professor Tondato, 91 aquela foto, né? Aquela foto eu achei aqui no... nos arquivos aqui, mandei pro professor Tondato, né? É, rapaz, o Goiás já teve muita gente boa, né? Passando pelo Goiás hoje pra descobrir um, professor, dá trabalho, viu? Pra descobrir um ali dá trabalho, viu? Mas muito trabalho. São 6h17. Fala com nós aí, professor Tondato, bom dia. O professor Tondato fala direto da capital. Fala com nós aí, bom dia.
10: Theo, bom dia.
9: Bom dia.
10: Bom dia a todos os ouvintes da Rádio Eldorado de Mineiros. Se o Rio de Janeiro é a cidade maravilhosa, Mineiros é a cidade abençoada por
9: amém,
10: Deus.
9: Amém.
10: Desejar um feliz final de semana para todos vocês. Deus os abençoe. Theo, se puder, tocar Sublime Renúncia com Leandro Leonardo.
9: Tá. Mas certo.
10: Agradeço as suas menções e um grande abraço a todos vocês.
9: Grande abraço, professor Tondato. Um abraço também para dona Thaís. Ô, dona Thaís, um beijo no seu coração, viu? Que Deus possa estar abençoando a senhora também, juntamente com o professor Tondato, com muita paz, com muita saúde, né? É o que nós queremos, né, professor? Paz, ter a graça de Deus na vida da gente, ter a presença do Altíssimo em tudo que a gente for fazer, que a gente for pensar, que a gente for respirar, né? E ter a saúde e ter as bênçãos dele na vida da gente, viu? Muito obrigado, professor Tondato. Muito obrigado também, um beijo muito carinhoso na dona Thaís aí, por todos nós aqui da 91,9. São 6h18. Meu amigo Dantinho também tá aqui da Portelândia. Portelândia é uma cidade pertinho aqui, viu, professor? Portelândia é uma cidade que eu amo demais da conta, aqui pertinho da nossa cidade aqui. 30, 35 quilômetros aqui. E eu falo que Portelândia é um pedaço aqui de Mineiros, e Mineiros é um pedaço da Portelândia, viu? Eita! Só tem gente boa, gosto demais desse povo aí, demais desse povo. Da prefeita, do Valdinei, dessa turma toda aí, Jura, que chutinho, rapaz. Ó, só tem PC, só tem gente boa nessa Portelândia aí. Eu gosto demais da conta, viu? São 6h18. E meu amigo Dantinha, ele tá pedindo uma música de César Menotti e Fabiano. Vou tocar pra você também, César Menotti e Fabiano. E aproveitando, eu vou atender minha amiga Cida também, né? Deixa eu ver que música que a Cida quer. Bom dia, minha amiga Cida.
11: Bom dia, Theo. Quero oferecer essa música para Pãezinho, meu irmão, Zé Cachucho, meu irmão, Madalena, minha irmã, para a Fátima, para o Lúcio Tropeiro, para o Beto, para o Tinoco, Carlão dos Teclados, minha prima Judete, e para todos que gostaram da música. Coxa de Retalho, Costãozinho e Chororó. E muito obrigado, um ótimo dia para você.
9: Muito obrigado, minha querida Cida. A coisa é assim, ó. Leandro e Leonardo, Sublime Renúncia. Depois vem César Menotti e Fabiano e depois, sabe quem? Chitão e Chororó. 6:19, meu povo.
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1: 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São 6h31.
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3: 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Sim, a vida pede para todos nós, né? 6:33.
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6: São 6:47, 6:47.
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E com essa de Zezé e Luciano, né? Saudade Bandida, chega no final de mais um Manhã Sertanejo aqui pela 91,9. Muito obrigado pela sua audiência, pelo seu carinho. E amanhã, às 5 da manhã, aqui com Manhã Sertaneja da 91,9. Fiquem todos com Deus. Beijo no coração e até amanhã.

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0: Olá, tudo bem, gente? Bom dia. Agora são 7h04 no melhor Bom Dia do Rádio. Por aqui o Carlos André tá chegando, sexto. Ótima, ótima sexta-feira, graças a Deus. 14 de agosto de 2026. Sexta-feira, bebê, aqui na Pioneira Eldorado 91,9. Estamos chegando com a melhor música direta aqui do setor Corvinel. É estúdio Helena Paniago, aqui na Pioneira de Mineiros, 91,9 FM. A Rádio Eldorado desde 1979 com você. 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Carlos André tá chegando, gente. Bom dia no melhor Bom Dia do Rádio. É o meu, é o seu, nosso bom dia. Aqui pela Pioneira, todos os bairros aqui em Mineiros, bom dia. As cidades vizinhas também, graças a Deus, ótima sexta, maravilhoso final de semana, tá bom? A partir de agora você participa comigo.
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0: É, participa comigo, 36720322, manda seu bom dia, manda seu áudio, seu texto, né? Como você preferir, tá bom? Até às 10 da manhã, Carlos André fazendo a melhor companhia. Hoje, sexta-feira, às 10, tem Milton Júnior com o plantão policial. 11:15 tem a resenha esportiva, Cratel, Luiz Carlos Lico, também comigo, Carlos André, e com ele, Semi Nascimento, tá bom? Hoje é sexta, hoje tem Sala do Povo ao meio-dia. Às 13, Franciele Feldkist com o Tarde Total. Às 3 da tarde, o baluarte da música sertaneja chega. Gilmar Silva com o Entardecer no Sertão. E às 7 da noite, hoje, sexta-feira, fechando muito bem a semana, com Padre Lico, Luiz Carlos Lico, Pato Rocco comanda a festa sertaneja no Rancho Sertanejo.
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0: Ah, aquele bom dia maravilhoso pra você. Deixa eu mandar

0: São Francisco, Vinícius, Campo Grande.
1: Bruninho e Davi.
2: Olha aí, Bruninho e Davi, agora 7:17 aqui no Bom Dia Mineiros, casal bagaceira. Bem bom, tivemos ainda a despedida de casal, Gustavo Mioto e Guilherme Santiago aqui na nossa festa musical de hoje. Deixa eu mandar bom dia, Lindaura, ótima sexta-feira, tá bom? Ela mandou aqui um super bom dia pra mim e pra todos os nossos ouvintes. Olha só o que diz aqui a Lindaura, sexta-feira. Que Deus nos abençoe e cuide de cada detalhe do nosso dia, amém. Bom dia. Tudo posso naquele que me fortalece, é isso mesmo, amém. Valeu, Lindaura, obrigado pelo carinho, pela mensagem, tá bom? Pra você também, pra toda a sua família, maravilinda sexta-feira, ótimo final de semana. Ah, nosso ouvinte Eliette também, tudo bem, Eliette? Bom dia, olha só, maravilhindo dia, sextou, bebê. Sim, toca a razão das minhas biritas aí, Carlos André, toca, toca pra nós sim agora com Luísa, Luísa e Maurílio, não é isso? Opa, sou Eliette, falo do setor Boa Vista. Alô, Eliette, tudo bem? Bom dia, maravilhinda sexta pra você também, tá bom? Muita saúde, muita paz, bom alegria.
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2: E daqui a pouquinho ela atende meu amigo.

0: isso aí, fechando o nosso primeiro bloco aqui do Bom Dia Mineiros, tá aí pra você, Vitor Fernandes Acaso, Bom Dia Mineiros na Pioneira, chegando direto aqui no setor Cruvinel, gente, bom dia, o Carlos André de volta, sempre, sempre de bem com a vida, aqui na maravilinda estação 91,9 FM, tudo bem, bom dia, aquele sorrisão, sempre quando a gente diz, né, aquele sorriso, aquele bom dia, aquele boa tarde, aquele boa noite, faz muito bem, né, educação acima de tudo, claro, sorriso no rosto, alegria, alegria o tempo todo. E maravilha, hein? Deixa eu falar agora, falando em alegria, coisa boa, né? Deixa eu mandar abraço lá pro Eli, pra Isa também lá do Econômica. 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A Econômica tá fácil, tá aqui, 7:26, eu volto no Bom Dia, atendendo mais participações aqui, ó, 3672-0322, bom dia! Vem você, vem pra cá!
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6: Muito bem, agora são 7h30. 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
6: Olha a hora, gente, agora 7h31.
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6: 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Bom dia.
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6: Muito bem, bom dia. Agora 7:35, 7:35. Agora sim, deixa eu mandar bom dia agora da Maria de Fátima, lá do Novo Horizonte. Tudo bem, dona Maria? Ótima sexta, boa sexta-feira, tá bom? Pra você também. Alô, Valdivino Nogueira, fala comigo, macho. Bom dia.
13: Bom dia, meu amigo Carlos André.
6: Bom dia.
13: Bom dia a todos os ouvintes do programa. Bom dia, Mineiros, da nossa Rádio Dourada, Pioneira de Mineiros, né? Opa. Ô, Carlos André, que é Valdivino Nogueira, tamo por cá,
6: bairro comigo, macho.
13: Sextou, né?
6: Sextou, graças a Deus.
13: Eu gostaria de estar ouvindo aí, Carlos André, a música do Amado Batista, Se Não For Por Amor.
6: Se Não For Por
13: Deixar,
6: Amor.
13: Eu desejo pra todos aí da rádio, toda a equipe aí, todos os ouvintes, uma excelente sexta-feira, que nós tenhamos um dia abençoado por
6: Amém.
13: Deus.
6: Abençoado.
13: Uma sexta-feira abençoada. E
6: graças a Deus.
13: Nós possamos lembrar sempre de agradecer a Deus, ser mais grato a Deus por essa dádiva de Deus que é a vida.
6: Ótimo.
13: Só da gente estar com vida.
6: É
13: e mais
6: isso
13: um
6: mesmo.
13: Dia poder despertar.
6: Graças a Ele, né?
13: Acordar com vida. É motivo da mente somente ser grato a Deus, agradecer.
6: Opa,
13: a
6: maravilha,
13: ele.
6: Amém.
13: É isso aí, meu amigo. Tchau, obrigado.
6: Obrigado você pelo carinho, tá bom? Pela audiência, Valdivino Nogueira, aquele abraço pra você e pra toda a família, tá bom? Tudo de bom, maravilhoso pra você, pra sua maravilhinda família. Olha aí, ó, Amado Batista.

0: que maravilha, agora são 7h49, tá aí pra você, fechando mais um bloco aqui do Bom Dia Mineiros, daqui a pouquinho tem a nossa mensagem, tá bom? Aquela mensagem gostosa, a nossa reflexão desta sexta-feira, dia 14 de agosto. Estamos chegando praticamente já na metade do mês 8, hein? Que maravilha! Olha só, tivemos aí, fiz a minha parte, Sorriso Maroto com Thiago Martins. Deixa eu te fazer feliz, Márcia Felipe, Texana 37, Bruno e Barreto. E o pedido musical aqui do nosso amigão Valdevino Nogueira com Amado Batista, Se Não For Por Amor. Eu volto na sequência com muito mais sucesso, mais participações aqui, ó. 36720322 no melhor Bom Dia. É bom dia, mineiros. Maravilhinda sexta pra você, tá bom? 7h49, agora 11, faltando pras 8 da manhã.
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0: 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Bom dia, maravilhinda sexta-feira para você, a todos os nossos ouvintes aqui da Pioneira, a da Rádio Eldorado FM 91,9. Olha, chegamos a esta sexta-feira, dia 14 de agosto de 2026, com coração agradecido a Deus. A semana foi vencida. Tivemos lutas, desafios, preocupações e também conquistas, né? Mas em cada dia o Senhor esteve conosco, sustentando nossos passos e renovando nossas forças. Nesta manhã, então, queremos receber uma bênção que vem do trono de Deus diretamente para o seu coração, para o coração de cada ouvinte da Rádio Eldorado, que desde 1979 está com você e vai continuar por muitos e muitos e muitos anos pela frente. Que o Senhor abençoe a sua casa, a sua família, seu trabalho e todos os seus caminhos, tá bom? Maravilhoso final de semana. Que Ele traga paz onde existe preocupação, esperança, onde existe cansaço e força para continuar quando as dificuldades parecem grande demais. Olha, que esta sexta-feira seja um dia de portas abertas, boas notícias, encontros felizes, né? E motivos para agradecer. E que o final de semana que se aproxima já seja de descanso também, recarregar as baterias, né? As energias, alegria, união e, acima de tudo, da presença de Deus. Olha, a semana vencida, coração agradecido e fé renovada. Que Deus cuide de você e de toda a sua família, de todos os seus amigos. Receba então o nosso abraço, né? O nosso carinho de toda a equipe aqui da Rádio Eldorado de Mineiros, todos os funcionários, todos os sócios, e que você tenha uma sexta-feira abençoada e um excelente final de semana. Bom dia, mineiros. Deus abençoe a todos.
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0: Olha aí, a banda Deja Vu fechando mais um bloco, 8 horas 22 minutos aqui na programação da Pioneira. Bom dia, mineiros da Sul Eldorado. Cuidado, Deja Vu. Eu sim, você, Silvano Salles, e ainda Morena com o Natanzinho. Deixa eu mandar bom dia, Oliveira, tudo bem? Bom dia. Obrigado pelo carinho, tá bom? Obrigado pela audiência. Olha, destacando, atualizando as informações nesta manhã de sexta-feira, você ligadinho aqui na Pioneira. Olha, a agência dos Estados Unidos projeta 95% de chance do El Niño muito forte entre outubro e dezembro de 2026. Caiado critica Flávio Bolsonaro e diz que currículo do senador é certidão de nascimento. Aposentada perde 37 milhões em golpe do falso investimento. Missão denuncia tentativa de filiação fraudulenta de Flávio e pede cancelamento ao TSE. Prubem recebe 4 mil beneficiários no segundo semestre. Carlinhos Maia revela que pagou fortuna para Davi Brito lutar contra Rico Melquiades. Simária surpreende com anúncio de retorno aos palcos após 4 anos, né? A cantora compartilhou a novidade por meio de um vídeo publicado em suas redes sociais. Informou Eldorado, a Pioneira, 8h24.
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2: Olha a hora, gente. Bom dia, mineiros. 8h27.
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2: É isso aí, bom dia, mineiros! Com muito mais sucesso pra você. Seguimos aqui, ó, na melhor 91,9 o tempo todo pra você, a melhor música. 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

0: Olha aí que vontade. Valeu, Cícero. Aí com o pedido musical no 36720322, Bruno e Marrone. Agora são 8 horas 36 minutos aqui no Bom Dia. Vamos falar de promoção, coisa boa.
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3: Bom dia, meu amigo Carlos André, bom dia, amigos da 91,9. Olha, essa sexta-feira promete, viu? 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
1: É o sucesso o tempo todo. Agora são 8h45. Nossas fotos, Felipe Amorim com Zé Felipe na sequência. Bom dia, bom dia. Obrigado pelo carinho de sempre.

Olha só, agora são 8 horas 48 minutos. 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
1: E agora são 8 horas e 53 minutos aqui no Bom Dia Mineiros. 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Agora são 8 horas e 54 minutos, daqui a pouquinho na sequência tem o programa Vida Nossa de Cada Dia. Pastor Christopher tá chegando.

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1: Bom dia, mineiros. Aqui é o Reverendo Christopher. Que o Senhor nos abençoe em mais uma manhã que Ele nos dá.

que esperam no Senhor renovam as suas forças, sobem com asas como águias, correm e não se cansam, caminham e não se fatigam. Livro do profeta Isaías, capítulo 40, verso 31. Você está passando por alguma dificuldade em sua vida? Talvez esteja em crise no seu trabalho, estudos, casamento ou até com os filhos. Quem sabe você esteja provando do sabor amargo do luto ou da dor da enfermidade. Passar por dificuldades é algo muito natural, embora sofrido. O pecado é a raiz de todas as nossas aflições, de todos os males. Não que a sua enfermidade, luto ou sofrimento em geral sejam castigos por algum pecado que você mesmo tenha cometido. Não. Pode até ser, mas não que haja uma relação necessária entre dor e castigo. Mas temos que nos lembrar de que todo sofrimento que passamos na vida é consequência do pecado original, praticado pelos nossos primeiros pais, Adão e Eva, do qual já nascemos culpados. Por mais que todos nós passemos pelo sofrimento, o que diferencia o cristão devoto é o como passamos pelo sofrimento. Assim como a chuva cai para o justo e para o ímpio, da mesma maneira as densas nuvens da dor pairarão sobre a cabeça de todos nós. Alguns mais cedo, outros mais tarde. Mas quando nos apegamos a Deus, mesmo a mais densa nuvem não é capaz de deixar-nos tomados por desespero. O livro do profeta Isaías nos ensina que os que esperam no Senhor renovam as suas forças, sobem com asas como águias, correm e não se cansam, caminham e não se fatigam. Mesmo sobrevindo o sofrimento sobre nós, o Senhor Deus está com aqueles que são seus filhos. Há uma música que muito erroneamente diz: segura na mão de Deus, segura na mão de Deus, segura na mão de Deus e vai. Todavia, se a nossa segurança no Senhor dependesse de nós segurarmos a mão dele, estaríamos todos perdidos e seríamos pessoas miseráveis. Sabe por quê? Porque a nossa segurança não advém de segurarmos a mão de Deus, mas sim de Deus segurar a nossa mão. É ele quem segura a nossa mão e se compromete a nos auxiliar em todas e quaisquer situações. Coloque sua esperança no Senhor. Ore pedindo que Ele te ajude a descansar nele. Rogue para que Ele te ajude a confiar nele. Como cristão genuíno, desfrute do cuidado paternal de Deus. Caso você não seja um cristão genuíno, Deus te oferece uma vida de significado, propósito, mas significado debaixo do seu santo cuidado especial e paternal. E ele está com os braços abertos para você. Oremos. Deus gracioso, agradecemos por mais um dia e te pedimos, ajuda-nos a de fato termos os nossos olhos voltados para ti. Que nosso olhar esteja sempre fito em ti. Ajuda-nos a descansarmos o teu santo cuidado. É o que nós rogamos em nome de Jesus.

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E agora são 9 horas mais 10 minutos aqui no Bom Dia Golpe Baixo. Gustavo Lima ao vivo com Rob Nunes. Na sequência tem Gustavo Mioto sozinho com Murilo Rufi. Ainda tem Lucas e Igor Flash. É o som que rola pra você no melhor Bom Dia. Alô, Antônia, também a Marilza, tudo bem? Bom dia. Nosso amigo Cícero também acompanhando, né? A Cida e a Dona Maria de Fátima sempre ligadinha aqui, ó. Na Pioneira. É o Bom Dia que segue aqui na melhor 91,9.

pelas fotos que você postava, sempre entrosada com as amigas. 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
1: Olha aí, tá aí pra você o lançamento Elis Juste, aqui na melhor programação Calqueal. Elis Juste aqui na Pioneira, 9:32. Deixa eu mandar mais bom dia. O André segue com você até as 10 da manhã. Marilza, tudo bem? Bom dia, Marilza. Antônia também participando com a gente. Abraço lá pro Lindomar Oliveira, nosso amigão sempre apaixonado. Alô, Lindomar Oliveira, bom dia. Ele quer ouvir a música, Zezé de Camargo e Luciano, não é isso? Deixa eu me ver qual música ele pediu aqui. Vai embora. Um abraço a você, bom final de semana. Lindomar Oliveira sempre acompanhando aqui, ó.
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0: Muito bem, agora são 9:38 aqui, 9:38. Thaís, Zezé e Luciano, valeu, Lindomar Oliveira, pela participação, pela indicação aqui no 36720322. A Eliette também sempre ligadinha aqui com o Bom Dia Mineiros, que segue no oferecimento MG Borrachas e Mangueiras. 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
3: E olha só, gente, agora são 9h40. 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Agora são 9h42.
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7: Muito bem, são 9h44, 16, faltando para as 10 da manhã. O André segue com você aqui no Bom Dia, com Posê Beleza e Estética. 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
1: 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Daqui a pouquinho tem Milton Júnior. Deixa eu falar para você, ainda dá tempo de eu falar para você. 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
1: Opa, estamos de volta aqui no finalzinho, já fechando aqui o bom dia mineiros, dessa sexta-feira, 14 de agosto. Deixa eu mandar bom dia final, Josefa Pereira, tudo bem, Josefa? Tá sempre curtindo, né? Abraço a você, obrigado pelo carinho, né? Tá dizendo aqui, ama a Rádio Eldorado, toda a programação. Opa, gente, que agradece, tá bom? Pelo carinho, ótimo final de semana, Josefa. O nosso amigo Valdir também, né? Tá lá na borracharia no Leontino, sempre ligadinho. O Pedro, nosso amigo Henrique também, todo mundo ligado na pioneira, pra curtir na sequência a nossa última. E em seguida, o campeão de audiência tá vindo aí, Newton Júnior e o plantão policial, gente, dessa sexta-feira. O André volta logo mais, às 11:20, resenha esportiva. E o meio-dia, hoje, tem Sala do Povo. Amanhã, sabadão, a partir das 7 da manhã, tem mais bom dia, mineiros. Ao fechar então com Legião Urbana, Tempo Perdido. Valeu, Fernando, pela indicação também aqui no 36720322.

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0: 10:06, 10:06 aqui pela sua Eldorado. A partir de agora estamos entrando no ar com o campeão de audiência. As informações aí do meio policial você confere a partir de agora no plantão policial que está no ar.
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0: Vamos trazendo aqui a previsão do tempo para você que acompanha o nosso programa, tá com o rádio ligado na 91,9. Que bom falar com você nessa manhã de sexta-feira, dia 14 de agosto. Hoje tem marcha para Jesus, hein, gente? Concentração a partir das 18 horas ali em frente à escola do SESI, ali abaixo do IP Shop na Avenida Coqueiros, hein? Olha, a temperatura mínima já marcou 18 graus, a máxima deve marcar 33 graus. Não há probabilidade de chuva, vento de 5 km por hora, rajada de 30 km por hora. A umidade relativa do ar no período mais fresco do dia já marcou 60% e no período mais quente do dia deve marcar 24%, segundo o site Climatempo, tá certo? Essa é a previsão para você que acompanha o nosso plantão policial.

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1: Dez horas, oito minutos, 10 e 8, as ocorrências do Corpo de Bombeiros, né? Um total de 11 ocorrências, sendo 3 ações preventivas comunitárias, 3 incêndio urbano em vegetação em lote baldio, 3 resgate de emergência clínica, 1 incêndio florestal em área pública e também particular e 1 serviço aéreo monitoramento de incêndio por drone. Ah, o Corpo de Bombeiros, né, até emitiu uma nota aqui, né, devido aí o aumento, né, nos últimos dias, a equipe tem observado aí um grande número de incêndio, né, e situação aí que pode e que traz preocupação aí e sério prejuízo à população, além da perda financeira aí, dos danos, né, também ao meio ambiente e ao patrimônio, né, a fumaça e a baixa qualidade do ar afetam diretamente aí a saúde das pessoas, principalmente idosos, crianças e aqueles que possuem problemas respiratórios. O Corpo de Bombeiros destaca que a realização aí de queimadas e a provocação de incêndio de forma irregular são proibidas por lei e podem causar aí consequências graves. A pessoa que for flagrada aí provocando incêndio ou realizando queimada ilegal pode responder criminalmente, além de estar sujeita a multas, né, e a obrigação aí de reparar os danos causados. Por isso é fundamental aí que todos tenham consciência dos riscos e evitem qualquer aí prática, né, evitem aí quaisquer práticas que possam provocar incêndio. A prevenção é

0: responsabilidade de todos e contribuir para proteger a vida e o meio ambiente e o patrimônio da comunidade, né? É o trabalho aí do Corpo de Bombeiros, o trabalho de conscientização. O Corpo de Bombeiros lembrando aí que tem se intensificado o número de ocorrências de incêndio em lotes baldios, agora nós tivemos essa semana aí, né, em lavouras aqui da próxima daqui a região da Boa Vista ali, né? Enfim, o Corpo de Bombeiros trazendo aí a consciência, lembrando que se você for flagrada e provocando incêndio, realizando queimada ilegal, você pode responder criminalmente, além de estar sujeita a multa e obrigação de reparar aí os danos causados. 10 horas, 10 minutos aqui para você que acompanha o plantão policial. Nós estamos no ar até as 11 da manhã, já já. No segundo bloco do nosso programa, nós temos bate-papo de Dean. Adriano Costa vai estar por aqui. A gente vai comentar todas as ocorrências aí atendidas aí no âmbito da Delegacia Especializada de Atendimento à Mulher.
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0: Olha, amanhã, sábado, nós temos cavalgada, né? Aqui na cidade de Mineiros, a cavalgada que abre oficialmente a programação da Expo Mineiros 2026. Esse grande evento, essa grande festa cultural da nossa cidade, que já é tradição, né? Nós estamos aí há mais de 40 anos realizando, né, a Expo Mineiros. Essa festa que reúne a família, reúne os amigos, né, que são apaixonados aí pelos esportes equestres, apaixonados pelo rodeio, enfim. Então amanhã se abre oficialmente a programação da Expo Mineiros com a cavalgada, né? Nós conversamos com a Polícia Militar através do Capitão Rodrigo, subcomandante do 46º Batalhão de Polícia Militar. Ele traz aí os detalhes de como a polícia vai trabalhar amanhã aí durante esse evento. Importante lembrar que há proibição aí do som automotivo durante todo o percurso aí da cavalgada. Afinal de contas, né, cavalgada trata-se de uma festa sertaneja, né? De uma festa cultural sertaneja, paixão do sertanejo pelo trabalho do campo, né? A lida do campo, enfim, a exposição, ela visa, né, trazer à memória essa situação, né, do homem do campo, né, o cidadão lá da fazenda, né, do campo, do agronegócio, enfim. É algo que não combina com o tuk-tuk, o buk-buk aí da galera do som automotivo, né? Mas não significa que o som automotivo está resguardado da festividade. Como você vai ouvir aqui na entrevista do Capitão Rodrigo, apesar de todo o trajeto aí não ter a presença, né, está proibida aí a presença do som automotivo ali, como costumeiramente a turma costuma parar ali o carro, né, abrir o porta-mala ali, tomar sua cerveja, comer sua carne assada, o som automotivo, ele vai ser fiscalizado aí. Mas haverá um lugar específico para que você possa ligar o seu som automotivo, onde vai estar todos os carros ali reunidos, aqueles que estejam, claro, cadastrados aí junto à organização. Inclusive, se você tem seu som automotivo, seu carro, e quiser procurar aí a organização do Rodeio Show, né, da Expo Mineiros, Cássia Dund e companhia, né, para se inscrever aí o seu carro para estar nessa localidade específica com seu som automotivo ligado, já pode entrar em contato aí. Mas antes, a gente vai ouvir aqui a entrevista do comandante, o subcomandante do 46º Batalhão de Polícia Militar, o Capitão Rodrigo, que gentilmente nos recebeu nessa manhã de hoje para falar desse assunto. Bora ouvir. 10h14 aqui no programa, o Plantão Policial, aos microfones da Eldorado, o sargento, o nosso queridíssimo Capitão Rodrigo. Conversa com o subcomandante do 46º Batalhão de Polícia Militar, aqui da cidade de Mineiros. Para você que acompanha o programa O Plantão Policial, Capitão Rodrigo, essa semana nós temos já na agenda programada cavalgada, tradicional cavalgada na cidade de Mineiros, uma festa que movimenta a população mineirense, a região, e que requer aí um trabalho intensivo, né, e especial da segurança de Mineiros. Capitão Rodrigo, conta pra gente como é que a segurança vai atuar esse ano, como está aí
2: a preparação da Polícia Militar para atuar durante a cavalgada aqui da Expo Mineiros na nossa cidade. Bom dia, bem-vindo ao Plantão Policial.
3: Bom dia, Newton Júnior. Bom dia, ouvintes do Plantão Policial. Nós estamos aí mais um ano, né, de iniciar aí a pecuária, né, e antes da pecuária, a tradicional cavalgada, né, aqui em Mineiros. Uma cavalgada bonita, né, e com várias comitivas, muitas pessoas. Então requer que a Polícia Militar faça um planejamento, né, e execute esse planejamento para defender as pessoas lá, né, proteger as pessoas, né. E esse ano, pelas informações, não terá a tradicional queima do alho, né, após o final. Então, baseado nisso aí, nós fizemos um planejamento, né. Inicia-se ali a cavalgada ali às 14 horas, né, ali na Igreja de São Bento. Estará uma viatura ali na ponta ali da cavalgada, a outra viatura no final, e as motocicletas no meio ali, andando ali no meio ali para coibir qualquer prática delituosa. Nós temos aí agora recentemente, recebemos aí 3 motocicletas da Polícia Militar, motocicletas essas potentes, né? A gente vai estar com elas ali no meio ali. Eu já havia falado, nós convencionamos esse ano que é proibido ligar o som automotivo ali, ficar aquele som automotivo ligado ali durante o percurso ali. A gente vai estar informando, vai estar orientando aí a todos aí. Gera um desgaste muito grande, afinal, isso aí, porque a pessoa liga ali na cavalgada ali, então assim, a cavalgada vai passando, os animais ficam tão nervosos ali com aquele barulho ali. É muito barulho ali, pode acontecer um estouro do animal, né? E esses animais aí, não só cavalo, parece que tem boi também. Então assim, a gente não conhece como que é a reação do animal desse. Enfim, então, pensando dessa forma, nós vamos coibir essa prática de som automotivo ao longo do percurso, né, tá orientando aí, né, para não estar tá ligando. Vai ter o local adequado para ligar, né? Esse ano a comissão organizadora aí dos carros de som veio até mim, conversou comigo, né, o comando, logicamente, não a mim, mas o comando aqui do 46º Batalhão, hoje na pessoa do senhor Major Maia, que é o comandante, está respondendo pelo comando, né? O senhor Major Lago está de férias e o Major Maia está respondendo aí pelo comando. E entendemos que se ligar o som em determinado momento ali, né, em determinado horário e em um determinado lugar, né, o pessoal pode curtir um pouco ali, né, do som ali, tendo em vista que não haverá queima do alho, né? E eles vão ficar com esse som ligado ali de 16 horas, que foi autorizado, até o término da cavalgada. Terminou ali, passou os últimas comitivas ali no final ali no início da pecuária, ali, onde que termina ali, realmente a gente vai já procurar, já informar o efetivo para estar orientando a desligar isso aí.
2: Haverá aí um cadastramento, há um cadastramento antecipado desses proprietários desses veículos para terem essa autorização, para estarem nesse lugar específico ali, para estar curtindo o som, comando?
3: Sim, tem que ter o cadastramento, né? É importante isso aí, né? Eu não coloquei limites, não, sabe? Assim, nós não colocamos limites, não. Então, o pessoal da comissão organizadora, coloque lá quantos veículos aí forem necessários ali, o que for curtir lá o som automotivo lá, mas que nos informe quais são e quem são, né? Porque outro veículo que não está nessa lista não será permitido ligar. Ali ao longo ali da Coqueiros ali, como tradicionalmente fazem ano a ano, nós estaremos ali com as viaturas, com as motocicletas andando ali e já orientando. Aquela pessoa que for realmente descumprir isso aí, a gente vai tomar os procedimentos, né? A gente tem que tomar os procedimentos, né? A gente não pode deixar a pessoa fazer ali o que ele entende que é. De qualquer forma, não. A gente tem que organizar as coisas, né? A Polícia Militar sempre está aí para organizar. Então, assim, a gente separou um local, autorizou ligar. Então, assim, nada mais justo que ficar naquele local e não ficar ao longo da via ligando ali. Eu sei que o pessoal tradicionalmente gosta de estar sentado ali com as barracas, com o som ali, mas não vamos autorizar, não.
2: E esse cadastramento é feito aqui junto à Polícia Militar, junto ao 46º Batalhão ou junto com a organização da cavalgada, a organização da pecuária desse ano?
3: Nós nós não vamos interferir nisso aí, não. É apenas com o pessoal da organização aí, comissão organizadora. Eles que vão organizar, vão fazer a lista, vão nos enviar. Aí sim, de posse da lista, nós logicamente nós vamos passar lá para olhar e fiscalizar, né? Aqueles veículos que não estiver na lista vai ser convidado a retirar ali.
2: Qual a orientação que o senhor deixa aí para os festeiros que vão estar presentes aí na cavalgada, concernente ao trânsito, concernente aí à segurança, né? Nós sabemos que o pessoal quer se divertir, mas dentro do respeito, da ordem, né? É importante lembrar isso, capitão.
3: Sim, nós contamos também com o apoio do batalhão rodoviário, né? E com certeza eles podem aparecer inopinadamente, né? Para fazer essas abordagens aí relacionadas a trânsito. Veja bem, nós estamos com um histórico ruim, né? Aí com questão de bebida e direção, né? A população mesmo viu acontecer um acidente aí gravíssimo esses dias agora, né? Onde fatalmente morreu 3 pessoas, pessoa embriagada. Então, assim, bebida e direção não combina, não combina. Então, evitem, se você for dirigir, evita beber. Se você for beber, não dirija. Procura um Uber, vê um amigo que não bebe. Então, assim, é importante essa situação, porque aquele motorista que for pego na direção, alcoolizado, a gente vai tomar todos os procedimentos cabíveis. A gente vai fazer a apreensão do veículo, vai fazer a ocorrência, vai encaminhar ele para a delegacia para fazer o flagrante. Então, assim, num dia de festa, é um dia de ver a cavalgada, ver as comitivas, né? E aí a pessoa pode estar nesse imbróglio aí.
2: Lembrando que não vai ter carro aí seguindo a cavalgada, como de outros anos já aconteceu. Gente ali sentada em carroceria, nas portas abertas. Às vezes aqueles quadriciclos ali sem os condutores, os passageiros sem capacete. Isso não vai existir esse ano.
3: Sim, foi me informada a comissão aí da cavalgada aí que ele não está autorizado esse ano participar de veículos na cavalgada. Então, como não está autorizado, nós vamos coibir isso aí também, logicamente. Durante a cavalgada, no meio da cavalgada ali, entre o primeiro veículo lá, que esse ano não terá o trio elétrico, né? Foi nos informado que 4 veículos interligados, né, de som fará a vez do trio elétrico, correto? E aí aquela viatura nossa estará na frente e uma ao final da cavalgada. No meio ali, nada de som automotivo, nada de outro veículo lá, apenas os cavalos. Muitas vezes tem uma carroça que tem um som, muitas vezes tem um animal puxando uma carroça, um carrinho ali que tem um som ali, aí é com a comissão. Eu não vou interferir nessa situação não, aí é com o pessoal da comissão que organiza a cavalgada. Né? Se eles falar que podem, tá autorizado. Se falar que não pode, não pode. Aí é com eles. É o que entre a primeira veículo ali, que é o veículo de som, até o último ali, onde que tem a última comitiva lá, essa aí é a comissão que organiza e nós damos a segurança.
2: Obrigado por ter conversado com a gente, boa sorte nesse trabalho, a população confia no trabalho da Polícia Militar, afinal de contas nós temos a melhor polícia do estado de Goiás. Obrigado por ter recebido a gente e falado aos microfones da Rádio Dourado, capitão.
3: Obrigado pela oportunidade de estar comunicando aqui com vocês, informando a sociedade mineirense sobre essas ações que vamos realizar no dia, né? Então, sim, seja um cidadão consciente, evite brigas, né? Historicamente, todos os anos praticamente a gente atende ocorrências com briga, né? Seja cortês esse dia, tá certo? Seja educado, né? Evite bebidas, né? A Polícia Militar está à disposição da sociedade mineirense.
0: Dez horas 24 minutos, 10h24, para você que acompanha o programa O Plantão Policial nessa manhã, ouviu aí a fala, né, do subcomandante Capitão Rodrigo, falando de como vai ser aí o trabalho da Polícia Militar durante a cavalgada amanhã aqui em nossa cidade. Então você, proprietário de carro de som automotivo aí, né? Já procure a organização do evento, procure se cadastrar aí para você comparecer no local específico ali para você poder usar seu som e tá ali com a galera, né, curtindo o seu som, beleza? Então eu espero que tenha ficado com muita, muita clareza e saiba aí que a polícia vai estar fiscalizando, inclusive as motos vão estar aí durante o trajeto, trabalhando e ajudando na fiscalização, né? Então, enfim, acho que é cada um fazer sua parte, entender aí, né? É, não tem aquela conversa, ah, o som automotivo é marginalizado e excluído das coisas. Não, vocês viram aí, né? Enfim, tá aí, vai ter o lado, né, certo aí de usar o som automotivo, aonde usar o som automotivo, enfim, é cada um fazer a sua parte, respeitar, que vai dar tudo certo. 10 horas 25 minutos, 10 e 25, depois do intervalo, a gente volta com bate-papo de Dean, aqui dentro do nosso programa. Nós tivemos um cumprimento de mandado de prisão, 3 flagrantes, os filhos menores, olha só a situação, os filhos menores de idade, denunciaram as agressões que a mãe vinha sofrendo aí nas mãos do pai. Você vai entender o caso, já já Adriano Costa trazendo todos os detalhes aqui dentro do nosso programa, o Plantão Policial, a gente volta já.
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0: Dez horas 26 minutos aqui no Plantão Policial. 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Meu amigo Silas, meu amigo Saulo estão esperando você. 10h27 agora no programa, o Plantão Policial. A gente tá no intervalo, volta já já trazendo todos os detalhes aí no nosso bate-papo de Deana. Não sai daí, a gente volta já.
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1: Dez horas, 31 minutos, 10:31 aqui no nosso programa. Adriano Costa já está por aqui. Adriano Costa, bom dia, bem-vindo a, nessa sexta-feira, a mais um bate-papo de Deano.
2: Bom dia, Doutor Júnior, bom dia a todos os ouvintes da Rádio Dourado. Um prazer imenso estar com vocês aqui nessa sexta-feira, no bate-papo de Deano. A gente vai estar discorrendo aí, felizmente, os covardões voltam a atuar no nosso município, né? Voltam a agredir as mulheres. E vão ser lembrados aqui, e a gente vai estar orientando e falando dessas ocorrências aqui no plantão policial, Milton.
1: Tá certo, 10 horas 31 minutos para você confirmar a hora. Nós tivemos aí uma prisão, né, um cumprimento de prisão, nós tivemos 3 flagrantes, e nós vamos trazer os detalhes dessa ocorrência. Essa ocorrência, Adriano, ali, esse cumprimento de mandado de prisão, né, o camarada, né, tava ali extorquindo sobre ameaça ali, né, as mulheres, mediante ali, ele solicitava fotos íntimas para comprar, né? E posteriormente ele parece que passava a constranger essas mulheres e ameaçar que elas mandassem mais fotos, com aquela intenção assim: vou divulgar suas fotos de graça, uma coisa assim que aconteceu. E ele é lá de Rio Verde, e esse trabalho foi em conjunto com a polícia lá de Rio Verde. Conta pra
2: gente. Exatamente, doutor Júnior, eu quero orientar você, mulher, pelo amor de Deus, não envie foto para as pessoas que você não conhece. Como você pega uma foto sua, despida, e manda para uma pessoa que você não viu, a troco de valores? Aí eu te pergunto, qual que é o seu valor?
1: Justamente.
2: Você não está se valorizando. Se valorize, mulher. A gente tá aqui para defender você, mas você também tem que fazer a sua parte, se valorizar. O que que aconteceu, Newton Júnior? A delegacia especializada em atendimento à mulher da cidade de Rio Verde, né, encaminhou, né, um cumprimento de prisão aqui para a cidade de Mineiros, onde ontem foi dado o cumprimento de prisão preventiva e 2 mandados de busca e apreensão em desfavor do investigado na idade de 33 anos. O suspeito da prática do crime de extorsão mediante grave ameaça, consistente na ameaça de divulgação das imagens íntimas das vítimas. De acordo com os elementos da investigação, o suspeito utilizava de redes sociais para estabelecer contato com as mulheres, doutor Júnior, apresentando-se inicialmente como interessado na aquisição de fotos íntimas mediante pagamento. Após receber o conteúdo, teria passado a constranger as vítimas, ameaçando divulgar as imagens caso elas não encaminhassem novos arquivos, submetendo-as a intenso constrangimento psicológico. No decorrer das investigações conduzidas pela Unidade Especializada de Rio Verde, foram reunidos elementos que permitiram identificar o investigado como responsável pelas contas utilizadas na prática criminosa. Também foi constatada a existência de procedimento criminal em outro estado, Newton Júnior. Então, o covardão aí, que se escondeu atrás das redes sociais, ele já fez esses crimes em outros estados também, olha, Newton Júnior. Você entendeu? Envolvendo o mesmo investigado. E o mesmo modo operante, semelhante, indicado possível reiteração da conduta. A partir das informações compartilhadas pela DEAN de Rio Verde, a Delegacia de Polícia Civil de Mineiros, através do Dr. Marcos Gomes, realizou levantamento de diligências investigativas destinadas à localização do alvo. Após a identificação dos endereços relacionados à investigação, possibilitando o cumprimento das medidas judiciais. Na ação realizada, Newton Júnior, na quinta-feira, foram cumpridos os 2 mandados de busca e apreensão no município de Mineiros, além do mandado de busca de prisão preventiva expedida em desfavor do investigado. Após o cumprimento das medidas, o preso foi conduzido para a doação dos procedimentos legais pertinentes e permanece à disposição do Poder Judiciário. Eu penso com você, é um absurdo. Eu sei que necessidade todo mundo passa,
1: todo mundo passa,
2: mas tem meios legais de você conseguir né, valores para você ir se manter também, você entendeu? Eu acho o cúmulo do absurdo uma mulher trocar foto íntima do seu corpo, né, em troca de valores, eu tô junto. É uma prostituição virtual. Isso aí. Isso, uma prostituição virtual. Então a gente tá aqui pra proteger você, mulher. Mas você também tem que querer ser protegida. E
1: fazer a sua parte.
2: Fazer a sua parte. Aí depois é direito dela, tem que denunciar. Nós estamos aqui pra prender, nós vamos investigar e vai prender. Quero parabenizar o Dr. Marcos Gomes, que foi o autor dessa prisão, que deu o cumprimento. E fica aí a pergunta: será, mulher, que é isso que você quer da sua vida? Né? Será que é isso que você quer da sua vida? Aí depois, Newton Júnior, lá pra frente, expõe essa mulher em redes sociais, aí ela vai lá fazer outro registro, a gente vai descobrir quem é as pessoas que estão aí fazendo esse compartilhamento dessas imagens dela nua, né? Mas aí eu te pergunto, teria como evitar, Newton Júnior? Tem como evitar. É só você não pegar e ficar de bate-papo com vagabundo na internet, com porcaria, com gente que você nunca viu na sua vida, e ainda mais mandando foto íntima em troca de valores. Você entendeu? Não existe, Newton Júnior. Não existe uma situação dessa. Como que você vai pegar uma foto sua? Gente, o corpo é a parte íntima.
1: É algo seu.
2: É seu.
1: Já fala íntimo porque é seu, né?
2: E manda pra pessoa que você nunca viu na vida, Newton Júnior. Você nunca viu na vida. Eu não tenho coragem de postar foto minha, da minha família, nem internet, Newton Júnior. De uma viagem, de uma localidade. Eu não tenho coragem, você sabe por quê?
1: Isso é muito sério.
2: Porque essa inteligência artificial hoje, Newton Júnior, né? Essa inteligência artificial hoje, ela tá terrível. A gente falou aqui. Nós, por termos aqui também a DEPAI e a DPCA, o que está acontecendo, Newton Júnior? As pessoas estão pegando foto de criança.
1: Olha aí.
2: De criança nas redes sociais dos pais.
1: Preste atenção.
2: Estão despindo essas crianças com a IA e estão vendendo no mercado negro de foto de pornografia.
1: Olha
2: pra você ver, pai e mãe, você que gosta de postar a foto do seu filho, você que gosta de postar em redes sociais, cuidado quem são as pessoas que você tem ali no seu vínculo, porque tem como você restringir suas redes sociais, Newton Júnior. Tem jeito só você, se você quer fazer daquilo ali um álbum de foto, restringe, né? Coloca só pra você, pra que ninguém olhe, coloca só pra você e sua família ali, seu marido e seu filho olhar, porque essas fotos estão sendo ali, você entendeu? Vendidas no mercado negro, pornografia infantil, pra você ver a que ponto que chegou, Newton Júnior. Então assim, com essa chegada dessa IA, Newton Júnior, ajuda, mas prejudica
1: ajuda,
2: muita coisa, Newton Júnior.
1: Precisa ser, tomar muito cuidado, Adriano.
2: Pessoas que têm cabeça, Newton Júnior, pra usar, infelizmente, Newton Júnior, a gente vê muitas pessoas que ganham valores absurdos vendendo foto, material pornográfico no mercado negro, principalmente de criança, Newton Júnior. Então, assim, a gente tem que ter o conselho de não expor nossos filhos.
1: Não expor.
2: Evite ao máximo expor seus filhos em rede social. Evite ao máximo mandar foto sua de parte íntima. Aquele crime. Eu atendi mais de 20 ocorrências de homens casados na cidade de Mineiros, onde uma mulher entrou em contato com eles ali no Facebook, falando que achou a foto dele bacana.
1: Bacana.
2: Aí pediu o WhatsApp dele. Uhum. Ele mandava o WhatsApp.
1: Ela solicitava fotos.
2: E aí ele começou a mandar. Ela mandou uma foto dela, Newton Júnior, e aí pediu uma foto dele. Uhum. Passa um pouquinho, manda foto dele de todo jeito.
1: Todo jeito.
2: Todo jeito.
1: Fez um ensaio fotográfico.
2: O paquitão, dele. Newton Júnior, mandando foto, claro, de todas as partes dos órgãos dele. E aí o que que acontece? No outro dia liga uma pessoa pra ele de manhã falando que é um delegado de polícia e que essa menina é menor de idade, que o pai dele fez a denúncia lá, pai, e que ela, por conta de um valor ali, ela vai tirar o boletim de ocorrência, ela não vai ser cumprido esse mandado de prisão, e vários caiu. Teve gente aqui que depositou 60 mil reais, né,
1: doutor? Meu Deus!
2: 60 mil reais caiu nesse golpe. E depois que cai nesse golpe, por quê? Cara casado, pai de família, com filhos, pessoas aí conhecidas do nosso município, faz uma atrocidade dessa. Você entendeu? Como que você vai,
1: se cara, submeter a um papelão desse?
2: Papelão desse. Aí depois tem que colocar ali, a gente falou o rabo no meio das pernas e vim pedir desculpa ali e falou assim: olha, eu tô com vergonha até de te contar. Tem que ter vergonha das suas atitudes, porque você é casado, você é pai de família.
1: Você
2: entendeu? É um absurdo, doutor Júnior. Então, assim, a gente tá aqui pra falar e a gente tem que orientar, doutor Júnior, desses crimes cibernéticos. Por quê, Newton Júnior? Porque tem acontecido bastante e os pais não sabem. Né? E hoje nós temos a DEPAI e DPCA aqui, a gente quer orientar você pai, quer orientar você mãe, e você mulher, se valorize, se valorize. Não fica mandando foto sua, nem pra quem você conhece. A gente vê marido aí que recebe foto quando é casado.
1: Casado.
2: Casado. Termina, ele manda a foto dela na rede social. Imagina a pessoa que você não conhece.
1: E já teve situações, por exemplo, da mulher ter as fotos íntimas, porque eu não sei, mas eu acho que é um fetiche de toda mulher se ver nua. E a mulher levar o celular ali pra arrumar alguma coisa, um computador, essas fotos vaza.
2: Vaza.
1: Entendeu?
2: Vaza.
1: Os técnicos ali acaba não sendo profissional, acha essas fotos vaza. Gente, a gente tem que ter muito cuidado. O corpo da gente é sagrado, né? É da gente. É nós que temos o domínio, né? Então a gente tem que ter muito cuidado. 10h40, a gente vai falar de outras ocorrências aqui dentro do nosso programa. Né, a participação do ouvinte através do 36720322. Depois do intervalo, a gente está de volta aí trazendo mais a sua participação aqui dentro do nosso programa.
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1: 10:40, 10:40. 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
1: 10 horas 46 minutos, prisões em flagrante essa semana. Filhos que não aguentam mais ver a situação da mãe sendo agredida pelo próprio pai. Essa foi uma ocorrência também de destaque lá na DEAN nessa semana. Conta pra gente, Adriano Costa.
2: Triste, né, Newton Júnior? Muito triste. É, a gente viu uma situação dessa, não foi só uma, Newton Júnior. As duas ocorrências,
1: olha aí,
2: que teve esse flagrante, foi filhos ligando para a polícia, né, onde seus pais estavam agredindo a sua mãe. A equipe empenhada do Copom, né, foi chamada para averiguar uma possível violência doméstica. No local foram encontrados ambas as partes, porque o solicitante, o menor de idade, o Newton Júnior, estava bastante apavorado, assustado, dizendo que seu pai vem com frequência querendo agredir ele e sua mãe. Na data de ontem, né, o autor bateu em sua mãe e que espancou em outras ocasiões a sua mãe. Na data do dia, por volta de 9 horas, a vítima relatou que mantém um processo de divórcio em andamento com o autor, seu ex-amado, porém este recusa se deixar na residência, alegando que somente sairá do imóvel após a realização da partilha dos bens. Segundo o relato da vítima e de testemunhas, o autor identificado vem com frequência praticando agressões físicas e proferindo ameaças contra a vítima, dizendo que o que dela está guardado.
1: Olha só.
2: Na presente data, a vítima informou que foi novamente agredida pelo autor, que teria desferido um chute em suas nádegas, em seguida acertado uma lata de energético no seu rosto.
1: Meu Deus.
2: Informou ainda que o autor é usuário de entorpecente e que deixa uma criança dando várias negativas, que não deixa a criança brincar, Newton Júnior. Uhum. Ele dá várias negativas, uhum, para não deixar a criança brincar. Você sabe por que ele faz isso com a criança? Porque ele acha que a criança não é filho dele, Newton Júnior.
1: Olha aí.
2: Olha o absurdo que tem. Então, aí entra o vicaricídio, né?
1: Uhum.
2: Além da violência doméstica,
1: O vicaricídio,
2: que é ele querendo pegar a criança,
1: afetar a criança
2: pra afetar a mãe. Você entendeu? E aí ele foi preso por violência doméstica, Newton Júnior. Eu acho um absurdo esse covardão. Você não tem vergonha na sua cara, não, rapaz? A mulher já não te quer mais, ela já falou que não te quer. Ah, eu tô dentro lá da casa porque eu espero. Espera em outro lugar, rapaz. Espera a divisão de partilha de bens em outro lugar.
1: Sai daí.
2: Eu quero. Mulher, você tá vendo aqui essa ocorrência? Não espera. Não espera. Como é que ela deixa o Newton Júnior sendo agredida dentro de sua própria casa? Você não tem relacionamento mais com esse traste? Uhum. É um traste um cara desse. É um covardão.
1: Você entendeu? E ele acaba por várias vezes aí na pressão psicológica com a criança, justamente por achar que o filho não é dele.
2: Exatamente. E quer fazer aprontar. Se você acha que o filho não é seu, pede um DNA.
1: Pede um DNA.
2: Ó. Agora a criança vai sumir, vai crescer com esse trauma, seu covarde. É um trauma que a criança vai carregando, Newton Júnior.
1: É verdade.
2: Vem a mãe dele apanhando todo dia, sendo saco de pancada de um traste desse daí, Newton Júnior.
1: E ele aprende, né, que isso é correto e pode levar isso pra vida adulta.
2: Exatamente.
1: Dele.
2: Exatamente. Aí ele vê que o pai fazendo e a mãe não acontece nada, não toma as atitudes. Aí vem e acontece. Aí o que acontece? Começa a ter um relacionamento, começa um puxão de cabelo, começa um empurrão. Fala assim, eu vou fazer o que meu pai fazia, minha mãe fazia. Não largava. Uhum. Porque minha mãe gostava dele. Porque... Certo, ele vai achar que essa é a maneira de amar. E não é, Newton Júnior.
1: Não é.
2: A gente tem falado aqui. Não deixa. Aconteceu a primeira vez, você pode ter certeza que vai acontecer a segunda se você não se colocar nas leis. Exatamente. Não adianta, Newton. Vai acontecer. Tem ocasiões que o cara para, tem. São poucas, Newton Júnior. Poucas vezes, você entendeu? Tem casa ali que a mulher faz a medida protetiva, ela retira a medida protetiva, o cara vai lá, agride ela de novo. Ela vai lá, fez a medida protetiva, retira a medida protetiva, cai no conto do vigário, no conto do covardão, você entendeu? E aqui nós não passamos manteiga no bigode do gato, não, Newton Júnior. Nós temos que falar mesmo, a realidade nua e crua. Principalmente pra você, mulher.
1: Que tá assistindo.
2: Se
1: tá
2: valorize. Exatamente.
1: Se você ame não é primeiro. Saco
2: de pancada de malandro, não.
1: Se ame primeiro.
2: Se ame primeiro. Ame seu filho. Olha a situação que seu filho tá vivendo dentro da sua casa. Dentro do seu lar. Você entendeu? Assistindo você sendo espancada. Isso aí é o futuro que você quer dar pro seu filho? Crescer com esse trauma? Porque eu já vi muitos filhos pegar aí uma arma branca, partir pra cima.
1: Pra cima.
2: E ali e fazer justiça com as próprias mãos.
1: É, eu já conheci um caso muito perto, né? De justamente isso, o filho presenciava constantemente a mãe sendo agredida, que por fim, o filho tomou as dores da mãe. Esse caso aconteceu há muitos anos atrás ali na cidade de Portelândia. Ele, cansado de ver ali a situação, acabou tomando as dores da mãe e cometendo ali, né, o crime contra aí o Amásio aí da mãe, né? Então, uma situação que pode terminar de forma triste, Adriano. Pode terminar de uma forma
2: uma tragédia.
1: Uma tragédia.
2: Uma tragédia. Onde um filho pode ali matar o seu pai ou o pai matar o seu próprio filho. É. Né? Tem acontecido. Outra situação que chamou bastante atenção foi outra menor. Dessa olha vez só. Uma menina.
1: Mais uma menor ligando para a polícia, denunciando as agressões aí contra a mãe, através aí do pai ou do namorado, enfim.
2: Exatamente.
1: Do amado da mãe.
2: A guarnição deslocou-se até o endereço mencionado para averiguar uma ocorrência de violência doméstica. No local, a guarnição fez contato com a senhora. Menor de idade, a qual relatou que na presente data foi acordada por seu Amásio, o seu marido, que passou a proferir contra ela diversas ofensas, chamando aqui, Newton Júnior. Eu quero te mostrar.
1: Olha só.
2: Olha aqui, do que o cara tá chamando a mulher que dorme.
1: Não dá nem pra gente.
2: Não pode nem falar, né?
1: As palavras de baixo calão que ele usa, né, e estava usando contra aí a mulher que dorme com ele.
2: Que deita com ele, que ele fala que ama. Você entendeu? E que xingou ela, né, chamando ela de vários palavrões, e que ela faz amor com qualquer um.
1: Uhum.
2: Relatou aqui. Segundo a vítima, em determinado momento, ela dirigiu-se ao banheiro para tomar banho. Ocasião em que o autor entrou no cômodo e passou a enforcá-la, Newton Júnior. Utilizando sua força física contra seu pescoço. A vítima relatou que pediu para que o autor parasse, porém ele não interrompeu a agressão, sendo necessária a intervenção da sua filha, olha, menor de idade.
1: Meu Deus, que cena.
2: Que acionou a polícia militar durante a intervenção policial. A guarnição tentou realizar a contenção e o algemamento do autor. Ele ficou alterado com a polícia.
1: Ele ficou brabão.
2: Aí, no final das contas, o que que aconteceu? Foi algemado, foi preso e esse covardão que gosta de acordar a mulher e pegar no pescoço de mulher, tá lá preso. Onde ele vai pagar agora, Newton Júnior? Aos rigores da lei, que eu tenho certeza que o novo juiz que chegou aí, Newton Júnior, nós temos um novo juiz aqui na cidade de Mineiros, é o doutor Marcos. Eu quero dar as boas-vindas pro doutor Marcos aqui na cidade de Mineiros, da segunda vara criminal aqui, que chegou para substituir o doutor Matheus, que é de Iporá, foi para Iporá. Seja bem-vindo. Eu tenho certeza, Newton Júnior, que a gente teve em reunião com ele. Ele também não passa manteiga no bigode do gato, não, Newton Júnior. Ele é aos rigores da lei também. Ele é um cara que adora trabalhar
1: na lei,
2: você entendeu? Então eu quero parabenizar ele e esse cara tá guardado também, Newton Júnior. Olha, agora eu te penso a cabeça de uma menina dessa, o trauma que ela vai levar.
1: Vai levar.
2: É uma menina dessa, é difícil ela se relacionar, Newton Júnior.
1: Com certeza.
2: Com outra pessoa, por quê? Porque ela não quer passar pelo que a mãe dela tá passando.
1: O medo, a insegurança, né?
2: É demais, a que ponto tá chegando, pelo amor de Deus. Isso você não deve fazer nem fora dos seus filhos, nem fora da presença dos seus filhos, quanto mais
1: na presença
2: dos seus filhos. Você entendeu? É uma coisa. Eu tinha relatado com você aqui, Newton Júnior. A gente tava até assim, feliz que no mês de julho, pra você ter uma ideia, em janeiro nós tivemos 32 medidas protetivas. O mês de fevereiro só tem 27 dias, nós tivemos 27 medidas protetivas. Uhum. No mês de março nós tivemos 40 medidas protetivas. Abril, 34. Maio, 33. No mês de junho, 33. E esse mês de julho caiu pra 22.
1: 22.
2: Você entendeu?
1: E era um período de férias.
2: Período de férias,
1: que todo mundo em casa. Normalmente acontece mais, porque, né, tá todo mundo em casa.
2: Exatamente.
1: Ali.
2: E agora em agosto, hoje nós estamos no dia 14.
1: Dia 14 hoje.
2: E nós já tivemos 13.
1: Olha só.
2: 13 medidas protetivas de urgência protocoladas.
1: Você sabe
2: quantas medidas protetivas já até agora protocoladas, 234 medidas protetivas até o dia de hoje protocoladas contra as mulheres aqui no nosso município. É um número alarmante.
1: Para o ano que tem 365 dias.
2: É alarmante, você entendeu? E outro caso que eu quero falar, Nilton Júnior, as pessoas falam assim, ele não vai falar que ele não tem coragem, porque é polícia. Gente, deixa eu falar uma coisa pra vocês. Aqui nós não passa bigode, mantém o bigode do gato não. Pega descendo e subindo é contramão. Uma senhora ou o senhor, não sei, algumas pessoas mandou mensagem aqui, Adriano, o que que você tem que falar daquela ocorrência onde teve, a polícia chegou com a mulher lá. Deixa eu falar uma coisa pra vocês.
1: Ela tá se referindo aqui daquela situação do que a gente relatou aqui na segunda-feira, repercutiu nas redes sociais também, né? Aquela abordagem por sossego, né? Do perturbação do sossego público, onde a polícia ali precisou de reforço, né? Acabou ali usando a força ali para poder conter ali a moradora, né? Conter ali o pessoal na residência. Enfim, é esse caso aqui que a ouvinte está relatando aqui. O Adriano vai deixar o comentário dele.
2: Ô, Nilton Júnior, primeiramente. A gente tem que entender quando começa o seu direito e termina.
1: Termina.
2: Você entendeu? Perturbação do sossego público. Se a polícia chegou, Nilton Júnior, numa perturbação do sossego público, tamo lá, a polícia foi chamada na perturbação do sossego público. A pessoa tá lá perturbando. A primeira coisa que ela tem que fazer é abaixar o som. E, pois não, bom dia, ou boa tarde, ou boa noite. Né? O policial vai se apresentar, eu sou fulano de tal, sou comandante, sou fulano de tal, e nós temos uma ligação de perturbação do sossego público. Aí em cima dessa perturbação, Nilton Júnior, as pessoas querem falar, mas tem tanta coisa, tanto bandido, vocês negociar aí, vocês querem mexer com o som. Gente, a polícia não mexe é com quem tá descumprindo a lei. Uhum. Independente, Nilton Júnior,
1: você seja
2: com bandido, você seja com perturbação, você entendeu? Agora, Nilton Júnior, se teve excesso na abordagem policial, você entendeu? Se teve excesso, por que teve excesso? Porque teve desacato? Aí quem que vai averiguar isso aí? É a Corregedoria da Polícia Militar, Nilton Júnior. Porque a Polícia Militar, ela tem um POP. É o Procedimento Operacional Padrão, que é feito nas ocorrências. Você entendeu? Eu não estava presente, eu vi o vídeo, você entendeu? Eu li a ocorrência, uma fala uma coisa, outra fala outra coisa, você entendeu? Mas eu não tô aqui pra eximir do meu direito de poder falar não, Nilton Júnior.
1: Uhum.
2: Você entendeu? Eu sou um cara que eu defendo as mulheres, você entendeu? Eu sou contra a agressão contra a mulher. Eu sou contra. Eu acho que existe outros métodos de você chegar, de você mobilizar. Eu concordo que tem. Você entendeu, doutor Júnior? Eu sei que tem jeito, sim. Só que também não pode partir pra cima da polícia. A polícia tá ali pra poder fazer o trabalho dela. Tem que ter o respeito, doutor Júnior.
1: E essa informação que nós temos de pessoas que estavam lá próximas, de vizinhos, que entrou em contato comigo, Nilton Júnior, a polícia estava vindo aqui desde sexta-feira, 5 horas da tarde. Já tinha ido 5 horas da tarde, provavelmente já tinha ido durante a madrugada. E a polícia foi recebida como? Pelo proprietário da Saveiro, né? Pelo proprietário do carro do som, com a seguinte informação: eu tô de férias, eu tô curtindo as minhas férias. Mas para aí, as suas férias precisa. Você precisa curtir ela a ponto de desrespeitar o sossego de quem não tá de férias? Né?
2: É o que a gente tem falado, Nilton Júnior. Tem os locais, né? A gente não é contra, viu? A pessoa se divertir. A gente tem falado isso aqui, Nilton Júnior. Uhum. A gente não é contra a pessoa ouvir sua música. Tem que ouvir, tem que se divertir. Faz parte da vida, principalmente quem tá de férias. Uhum. Mas nós temos que saber, né? Que a perturbação do sossego público, Nilton Júnior, ela é lei. Ela é um crime. Então as pessoas têm que saber que você tem vizinho. Se você quer abrir o som, quer ouvir, parabéns. Você gosta? Eu admiro. Uhum. Eu gosto também. Você abre numa fazenda, numa chácara onde não tem vizinho, onde pessoas não estão ali próximas a você ali, né? Porque a gente vê também ali várias reclamações do setor do João Avelino também por causa desse mesmo caso.
1: Verdade.
2: Você entendeu? Então as pessoas têm que ter essa consciência. Mas eu não vou me eximir, Nilton Júnior. Você entendeu? O Adriano não vai falar, o Adriano vai ficar quieto, né? Porque acha porque. Gente, não! Não. Tá errado. Eu já te falei, se prender um pai meu, se prender um irmão meu, Nilton Júnior, eu vou estar aqui no plantão. Falei só, infelizmente, essa não foi a educação que eu recebi do meu pai, da minha mãe.
1: Sim.
2: E ele vai pagar os rigores da lei. Agora, quem investiga não somos nós. Né? Eu quero deixar isso aqui. Existe. A Corregedoria, a Polícia Militar, ela tem a Corregedoria dela. O crime é praticado, se teve algum crime, teve algum acesso, ele é averiguado, ele é investigado pela própria Polícia Militar. Você entendeu? Eu não tenho autonomia. Eu tô falando aqui do jeito que a ocorrência chegou, Nilton. Uhum. Eu tô vendo os dois lados.

0: Entendeu? E eu não vou me eximir de falar, porque as pessoas ali mandando aqui pra mim, eu falo, eu tenho um compromisso, você tem um compromisso com as pessoas que fazem parte do plantão policial.
1: É isso mesmo.
0: Se vocês mandam mensagem aqui, não adianta achar que você, ah, ele não vai ler, ele vai ler outras mensagens, vai ler. Eu li sua mensagem que você mandou aqui e estou falando a minha opinião.
1: Isso.
0: Entendeu? Eu sou contra a agressão contra a mulher. Você entendeu? Só que eu sou mais contra ainda o desacato às autoridades. A gente tem que respeitar. Você entendeu, doutor Júnior? Agora, eu não sou julgador. Entendeu? Eu não sou. Quem tem que julgar é a Polícia Militar, a Corregedoria da Polícia Militar, se teve algum excesso. A gente tem que entender que a polícia está fazendo o seu trabalho, está desenvolvendo um trabalho espetacular na cidade de Mineiros, tentando manter a ordem. E se você acha que você tomou, passou dos limites, ele bebeu, tira, não deixa essa pessoa conversar com a polícia. Uhum. Vai uma pessoa que está mais sóbria ali e fala assim, ó, senhor, desculpa, está alterado, eu vou abaixar o volume.
1: E
0: mas o desacato é crime.
1: E durante as imagens a gente percebe que havia alteração por conta de bebida alcoólica ali, né?
0: A gente fala, a maioria das ocorrências de crime aqui envolvendo mulheres, doutor Júnior, é o que? É o excesso de bebida alcoólica, você entendeu? Eu não estou falando aqui de jeito nenhum. Eu sou a favor da proteção e sempre vou lutar a favor das mulheres, doutor Júnior. Né? Se teve excesso, se não teve, eu acho que tem outros métodos, tem outro jeito, você entendeu? De trabalhar, de mobilizar, mas eu não quero aqui condenar, você entendeu? A polícia, porque a polícia tá fazendo o seu papel. Pensa você chegar, Newton Júnior, pensa você chegar, você entendeu? Num local para atender a ocorrência, você ser desacatado, né? Você não, ser desvalorizado.
1: Vamos colocar uma situação bem clara aqui, nós dois estamos apresentando o programa aqui, certo?
0: Certo.
1: A gente tá aqui no nosso momento de trabalho e chega toda hora alguém aqui e começa a conversar alto e falar, interferir. A gente pede, ô, faz silêncio, por favor, a gente tá no ar. Uma, duas, três, 10 vezes. Vai chegar um momento que nós, como seres humanos, centrados, nós vamos perder a paciência, sim ou não, André?
0: Vai, sabe por quê, doutor? Você tá desenvolvendo o seu trabalho.
1: Com certeza.
0: A polícia tá desenvolvendo o seu trabalho. Ah, Adriano, você é a favor de jogar no chão de puxar? Não, não sou a favor. Já falei aqui que sou contra.
1: Sou contra também.
0: Sou contra. Eu sou a favor do quê? Eu sou a favor da lei.
1: Da lei.
0: Você entendeu? Que a lei seja feita. Você entendeu? Que a lei seja feita. Agora, sabe, o que é que você acha? Eu acho, eu já falei, eu sou a favor da lei. Eu sou contra puxar cabelo, eu sou contra jogar no chão. Eu sou contra. Sou contra. Eu acho que tem outro jeito de fazer o trabalho. Porém, não sou eu que julgo. A polícia não tá errada a momento nenhum, viu, o Newton Júnior? De tá lá fazendo o seu papel. Quero parabenizar a polícia de tá desenvolvendo o seu papel aqui na cidade de Mineiros. Você entendeu? Agora, quem ali fiscaliza é a Corregedoria da Polícia Militar, que tem a própria Corregedoria para investigar crime militar. Você entendeu? Agora, vocês têm que ter consciência quem faz uso de perturbação de sossego, que a polícia tá fazendo o seu trabalho, tá correndo atrás ali para trazer um sossego, a paz e sossego pro, ali, pro município, principalmente pros vizinhos, e você tá perturbando um bairro inteiro, né? E outra, se você não tem condições de conversar com a autoridade, não vai lá conversar. Deixa uma pessoa que tá menos ali, que tá mais centrada, fala só, ó, o senhor tá certo, eu vou abaixar o volume do som aqui, não vai acontecer de novo, mas aí já tem relatos que a polícia voltou. Você entendeu?
1: Não foi só uma, duas, três, não. Foi só uma, duas, três, vezes. Não, foi então, várias assim, vezes.
0: Eu falei aqui, deixei minha opinião, doutor Júnior. Eu tenho vários amigos da Polícia Militar, tem vários amigos, e dou o trabalho aqui pra eles, parabenizar o trabalho que tem desenvolvido na cidade de Mineiros, que a gente vê, ô Newton Júnior, como é realizado em outros estados. Você sabe que muitas vezes, Newton Júnior, tem até o uso ali de tiro pra poder mobilizar essa pessoa, pra poder conduzir ela. É. Por quê? Porque ali tá oferecendo risco à integridade física dos policiais, sim, que sim, tá fazendo uma ocorrência. Você entendeu? Então a gente tem que sentar, a gente tem que ter consciência das coisas, você entendeu? A gente, como ser humano, assumir, falar assim, eu estava errado, você entendeu? Eu errei porque eu desacatei, mas eu achei que houve excesso, né, do jeito de conduzir a prisão, tudo bem. Mas agora você também querer julgar o trabalho da Força de Segurança Pública, eu acho isso um exagero.
1: Tá certo. 10 horas da onde, rapaz? É 11 horas. 11 horas, 4 minutos. Seu alô, seu bom dia aí pra quem tá te ouvindo, Adriano Costa.
0: Tem mais uma ocorrência aqui.
1: Ah, tem mais uma?
0: Exatamente.
1: Passa então aí.
0: Por determinação do Copom, a equipe deslocou até o endereço informando onde, segundo a solicitante, teria ocorrido uma situação de violência doméstica. No local, contando com a vítima, doutor Júnior, relatou que durante a tarde, seu esposo lhe entregou um dinheiro para que levasse seu filho, né, até a unidade de saúde aqui do nosso município. Saindo da unidade de saúde, ela ligou pra ele, falando que iria levar a criança pra benzer. Uhum. Falei assim, ó, vou levar nosso filho pra benzer.
1: Tirar, né, a tiriça, aquele amarelão, menino.
0: Tem gente que você vinha aqui, né, buscar? Falei, não, não tem como eu te levar lá, tá. Tudo bem. Ela deu um jeito de ir até o benzedor. Chegou lá, ela fez o que ela tinha que ter feito na criança, você entendeu? Aí, Newton Júnior, ela chegou.

0: a ela para não entrar na residência. A vítima relatou que tentou entrar no imóvel e pediu para o seu esposo sair da frente. Nesse momento, ele teria desferido um tapa no rosto dela, sim, atingindo também a criança que estava em seu colo.
1: Mentira.
0: Diante do fato, né, foi ali da violência doméstica, foi conduzido e continua e tá lá preso, doutor Júnior. A gente tem falado aqui, a Força de Segurança tá aí para trabalhar, nós vamos continuar trabalhando. Eu quero mandar um abraço pro meu amigo e compadre Rodrigo Tiquim. Rodrigo tá Teles, lá em Cuiabá.
1: Alô, Cuiabá, Cidade Verde.
0: Ei, Tiquim, ai, um abraço, compadre, pra você tá aí, né, uma pessoa de um coração enorme, tá sempre assistindo o Plantão Policial. Eu quero deixar aqui, Newton Júnior, chegamos no final de semana, vamos ter aí, Newton Júnior, olha só, nós vamos ter aí a cavalgada. Nós sabemos que o uso da bebida alcoólica são um dos maiores causadores, né, da violência doméstica no nosso município. Então, eu quero deixar aqui pra vocês o seguinte: se você não sabe usar a bebida alcoólica, você não use.
1: Não use.
0: Não use, principalmente no local público, né? E não venha agredir, porque você vai estar aqui, com certeza. Não quer virar notícia, não se envolva com a polícia. Eu quero mandar os abraços, não tô junto, que é muito. A nossa amiga Dinaí, meu amigo Lisandinha do Caminhão, meu amigo Leone, lá da cidade de Portelândia, acabou de mandar um abraço aqui, né? É, o Tchão, né? O meu amigo Lisandinho do Caminhão, o Tchão.
1: Conheci o Lisandinho do Caminhão essa semana. Ontem eu conheci o Lisandinho do Caminhão. Falei, moço, manda um abraço pra aquele Adriano Costa.
0: Rapaz. Ei, Lisandinho é uma pessoa gente boa.
1: Gente
0: demais.
1: Boa.
0: Meu amigo Nilcim tá aqui mandando um abraço, um grande abraço. Meu amigo Tchão, né? É, lá do Zé Paulo. Ô, Tchão do Zé Paulo, um abraço. A Fran, lá do, a minha amiga Fran. É, o Marcos e sua mãe Maria José. A dona Vânia, a Zilda e seu Quirino e família. A dona Baianinha, seu França e família. Antônio Bigode, sua esposa Maria Alves e Alcides. Eduardo, motorista do Canavieiro. Meu amigo Dandan, lá, todos lá do Poço Coqueiro. Edjane, Edivaldo, Bico Doce. A dona Erilene, lá da Fazenda Pinguela. Zezinho da Celaria. Socorro e seu Lourenço. O Bianco, da Casa das Iscas. Meu amigo Hérito e sua família. Um grande abraço, Hérito. É, o Brega, né? O Brega, a Rosana, a Cris e o Sebastião, lá na Fazenda Morro Limpo. Carrijo Cabeleireiro, Batista, Ailton Cabeleireiro, Maria Pureza, Diomedes, o Carlos, Maurino lá do Let's Bar e todas as suas funcionárias, meu amigo Adson e sua esposa Thaís, a dona Cirlei da Gueroba, Cirlei lá do Parque do Jatobás, Luiz do Jardim das Perobeiras, a Marinalva e seu neto Juliano, o Marcos motorista da van, Pastelaria Delícias do Reino, um grande abraço, a Dalzira, Eronise, o amigo Adenor lá do Minibox Oliveira, Carlinho Fusco, Cafurré, o Edson lá do João Avelino, Cleomar Gaúcho do João Avelino, Maria Pescadora do João Avelino, é, Chácara Resgate também ali na região do João Avelino, todos os chacareiros da região do João Avelino, a dona Anitta, um grande abraço, dona Anitta, Flauzina do João Avelino, meu amigo Flauri, Aparecida, filho do nosso amigo finado Zé do Oxo, Lele, a dona Alcides, na Fazenda Monte Alto, moço, seu Alcides foi montar no cavalo, quebrou
1: o fêmur. Seu Alcides.
0: É um ouvinte nosso aqui do rádio, eu quero que vocês coloquem o seu Alcides na oração de vocês aí, é uma pessoa muito boa, né, tá pra Goiânia, fez uma cirurgia, melhoras. Vai dar tudo certo, seu Alcides, dona Lele, um grande abraço, a dona Elisena, a dona Natalina, todos ali do Lava Jato do Cleuzi, o Neto, a Marisa, o Zé Carlos, o Danilva, a Cidinha, a dona Vera, a dona Elza, a dona Luzia, o pessoal do ML, o Messias, o Fagundes, o seu Altanero, ô, seu Altanero, um grande abraço pro senhor aí, né, pra todos os ouvintes da rádio, nós vamos começar o final de semana, que o Senhor Jesus Cristo, Nossa Senhora, te abençoe, te dê força, graça, sabedoria, e a semana que vem a gente tá aqui de novo, Newton Júnior, relatando as ocorrências. Não quer virar notícia, não se envolva com a polícia.
1: Tá certo, 11 horas 9 minutos, vamos nessa, manda esse abraço aí, ó.
0: Ô, o seu Leondas, né, mora ali no Aquacó 1, né, está sintonizado, seu Leondas, eu recebi o seu recado aqui, um grande abraço pro senhor, meu amigo.
1: Seu Leondas faz parte lá do projeto Vinha Caminhar com a Polícia Militar.
0: Sou Leondas, a dona Anália também, né? A dona Anália, um grande abraço pra senhora também. Ei, povo de Deus, um abraço.
1: Deus abençoe. Bom final de semana pra vocês, semana que vem a gente tá de volta, sexta-feira que vem tem mais bate-papo de DEA, tá bom? Que Deus cuide de você, assim como ele cuida da gente, se prepare porque hoje tem marcha pra Jesus a partir das 18 horas ali na Avenida Coqueiros e concentração a partir das 19 horas, né? Lá no palco com as principais atrações ali na Praça José Pereira, ali a praça próxima ali a Marquió, com grandes atrações lá, você é nosso convidado a participar, tá certo? Vem aí na sequência, Padre Reginaldo Manzotti, depois tem o esporte com a turma do Resenha Esportiva, hoje tem Sala do Povo, primeiro bloco tá recebendo aqui toda a equipe lá da Tudo Tem Outlet, né? O Rodrigo Pacheco, também o gerentão Luiz Fernando, e no segundo bloco, o pessoal aí da Marcha para Jesus, né? O Valdeci Carré do Mercadão da Eletrônica e também o Bispo Cláudio lá da Associação das Igrejas Evangélicas aqui da nossa cidade, tá bom? Semana que vem a gente tá de volta, boa segunda-feira, aproveite bem o final de semana e se cuide.
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0: E chegou a hora de rezarmos o terceiro dia da novena perpétua de Jesus das Santas Chagas. E eu convido você a mandar as suas intenções, 41-3221-6060. Rezemos. Por suas santas chagas, suas chagas gloriosas, o Cristo Senhor me proteja e me guarde. Senhor Jesus, foste levado na cruz, para que por vossas santas chagas sejam curadas as de nossas almas. Eu vos louvo e agradeço pelo vosso ato redentor. Carregaste em vosso próprio corpo os meus pecados e de toda a humanidade. Nas vossas santas chagas coloco as minhas intenções, minhas preocupações, ansiedades e angústias, minhas enfermidades físicas e psíquicas, meus sofrimentos, dores, alegrias e necessidades. Em vossas santas chagas, Senhor, coloco minha família. Envolvei, Senhor, a mim e meus familiares, protegendo-nos do mal. Senhor, ao mostrar vossas santas chagas gloriosas a Tomé e o mandando tocar em vosso lado aberto, curaste da incredulidade. Eu vos peço, Senhor, permita-me refugiar em vossas santas chagas e, por mérito desses sinais de vosso amor, curai a minha falta de fé. Ó Jesus, pelos méritos de vossa paixão, morte e ressurreição, dai-me a graça de viver os frutos da nossa redenção. Filhos e filhas, chegou a hora do testemunho. E como é importante você escutar esse testemunho, ver esse testemunho, porque você pode, dentro do seu coração, ter a certeza: a minha hora vai chegar. Acompanhe.
1: Vim dar meu testemunho do ano passado. Minha tia, Maria da Conceição, teve um tumor de 3,8 kg na mama direita. Ela é do estado do Ceará. E aí ela sofreu bastante, porque antes de fazer a cirurgia, esse tumor veio a estourar, romper os vasos. E ela passou por uma cirurgia muito séria. Eu comecei a fazer a novena das Santas Chagas, pedi muito por ela. Estou aqui para agradecer. E graças a Deus foi retirada a mama, mas ela está curada, seguindo com o tratamento. E está bem. Graças a Santas Chagas, eu vim aqui agradecer por essa graça alcançada. Graça alcançada, graça testemunhada, toca o sino, sacristão.
0: E vamos à bênção da casa. Que a vossa divina bênção os acompanhe. Que o Espírito Santo ilumine os seus pensamentos e que seu poder haja por eles em toda parte. Tudo que se encontra nesta casa, os que nela entram, os que dela saem, que Jesus, nas suas santas chagas, nos abençoe e vos preserve do mal, para que nenhuma desgraça se aproxime de vós. O Senhor vos abençoe e vos guarde, que Ele faça seu rosto brilhar sobre vós, que Ele se compadeça de vós e vos dê a paz. Em nome do Pai, do Filho e do Espírito Santo. Amém.

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1: Olá, bom dia, minha gente. Obrigada pelo carinho da audiência aqui na Rádio Eldorado e no Onda Solidária. Hoje é sexta-feira, 14 de agosto, e eu sou a doutora Flávia. Amigos ouvintes, hoje o bate-papo é sobre comportamento humano, o otimismo. Você é otimista, ouvinte? Olha só o que as pesquisas na área da saúde apontam. Pessoas otimistas correm um menor risco de sofrerem eventos cardíacos. Claro que o otimismo não vai substituir remédio, não vai substituir o exame, nem substituir atividade física, amigos. Mas pensar positivo pode sim proteger o seu coração, porque geralmente pessoas otimistas sofrem menos com estresse, o pensamento positivo ajuda a reduzir as inflamações no corpo e também as pessoas otimistas adoram praticar atividade física, o que é ótimo, né? E tudo isso já são pontos positivos para o nosso coração e a nossa saúde. E tem mais, ouvinte. O otimismo desenvolve um mecanismo biológico onde o corpo produz menos cortisol, e cortisol é hormônio relacionado ao estresse. Menos cortisol, menos inflamação, menos desgastes nas paredes dos vasos sanguíneos, e além disso, o otimismo favorece uma frequência cardíaca estável, uma frequência cardíaca melhor. Agora, amigos ouvintes, a grande questão é como manter otimista durante todo o tempo? Como driblar o pessimismo? Vamos começar com uma dica aparentemente fácil. É dizer a palavra pare, pare. Igual tem para parar o carro lá no asfalto, nas vias, use o pare mental. Esse comando mental é uma ferramenta para interromper qualquer pensamento ruim e mudar o foco de pensar. Por exemplo, pensou ruim? Pensou algo desagradável? Algo que gera ansiedade? Mande o comando mental, pare, pare e mude o foco de pensar. É mais ou menos assim. Outra coisa, ouvintes, é praticar a autocompaixão. Quer ser mais otimista? Pratique autocompaixão. É falar consigo mesmo, como se estivesse falando com outra pessoa querida. Não se desdenhe, não se culpe, tenha respeito por você mesmo, te valorize. Existem também, amigos, algumas técnicas para melhorar o nosso pensamento de otimista. É a respiração. E é assim. Primeira coisa, inspire, ou seja, puxa o ar e segura a respiração 5 segundos. Depois, expire, soltando a respiração, não é? E espere uns 5 segundos novamente para iniciar esse processo. Faça isso 5 vezes. Uma dica de ouro para atrair pensamentos positivos e otimistas é praticar a gratidão. Buscar a gratidão em tudo que for possível, ouvintes. É agradecer por acordar, é agradecer por ter um alimento, por ter um amigo, por ter uma oportunidade boa, etc. Né? Tem muitos motivos para agradecer e termos gratidão. Ouvintes, vamos buscar esse otimismo diariamente e assim teremos mais saúde e mais longevidade. Tá dado o recado?
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1: E agora, semeando a solidariedade, quero agradecer essa semana mais uma vez a Daniela pelos importantes desapegos. E se você tem algo aí na sua casa que não lhe sirva mais, qualquer coisa, um calçado, uma roupinha, um móvel, um utensílio, você não está usando, está em bom estado de conservação, lembre do nosso Onda Solidária. A gente busca na sua casa e leva para quem precisa. O telefone do desapego é o 999600340. E conforme anunciado no programa anterior, havia chegado uma cama, foi para atender a Aline. Ela mandou mensagem, colocou a justificativa e a gente já entregou. Para hoje, outra cama de solteiro. Quem estiver precisando entrar em contato com conosco. Minha gente, eu vou ficando por aqui desejando a todos um final de semana abençoado, com muitas alegrias, sorrisos e solidariedade. Até a próxima sexta com mais um Onda Solidária.
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0: É, o novo rei da bola já surgiu e é do Brasil, é o Mineiros Esporte Clube, né? São 11 horas e 27 minutos, 11 e 27, nessa manhã maravilhosa de sexta-feira, 14 de agosto de 2026, 29 graus. Ontem, quando nós começamos aqui, estava 30, hoje está 29 graus na melhor cidade do mundo, que é Mineiros. 27. Aqui ao meu lado, meu querido Luiz Carlos, né? Faz parte dessa turma aqui, o Carlos André, Semi Nascimento, Cracktel, sobre a direção da nossa querida Cléia Gouveia. 11 horas e 28 minutos, 11h28, bom dia, Lico.
1: Bom dia, Cracktel, Vila Nova, torcedor mequista, o Mineiros treinou hoje pela manhã, à tarde vai viajar para a cidade de Jussara e amanhã, às 15h30, enfrenta o Tupi da cidade de Jussara. Eu sou o Luiz Carlos Lico.
0: Você tem algum destaque para nós aí, Lico? Algum destaque de Sul-Americana, algum destaque do Campeonato Brasileiro, algum mercadão da bola? Você tem algum destaque para nós aí?
1: Olha, hoje que fala aí no Brasil, né, é a goleada que o Botafogo levou da equipe Cienciano lá do Peru. Olha, equipe 6x1, as coisas teve muito ruim pelas bandas.
0: O Hélio do Café Souza. Viu, Hélio? Quem tem mais algum botafoguense mineiro, Lico?
1: Olha, eu conheço alguns, né? Tem o lá na Baixada.
0: Dois.
1: O Abeão.
0: Três.
1: Tem o demais irmão do Adilson.
0: Quatro. Pensa.
1: Não enche a Kombi.
0: O Cassinho 6, o Hélio Júnior. Uma coisa, olha, perder pro Cienciano. O Cienciatuba é 10 vezes melhor do que o Cienciano. E o Botafogo vai lá e toma uma goleada. Agora tá a escala. O povo tá querendo mudar a escala de serviço. Agora a escala no Botafogo. 6x1, viu? Liga, você já quer que role.
1: Presidente, não, hoje é o.
0: É, o presidente e secretário. Vamos falar secretário, né? Ele fala como secretário de Desporto e Lazer, meu querido José Silvestre. Você fala, sabe o quê? Sobre a rádio Sul, maravilhoso campeonato amador da cidade, segunda divisão que inicia. Mas ele fala pra gente de toda a abertura do campeonato com ele. Nós estaremos lá cobrindo tudo, hein?
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3: Bom, grande abraço ao Cracktel, Semi, Lico, Carlos André, Zé Silvulação Mineirense, para abertura do nosso campeonato amador de futebol. Hoje é às 19 horas no Campo Capoeira. Teremos competição que vai movimentar mais de 1000 atletas, teremos 3C, uma competição que é tradicional e a gente espera toda a população lá conosco para a gente poder prestigiar esse grande evento que a gente está fazendo no dia de muito importante a presença de vocês, Prata Amador. Grande abraço. Aqui.
0: Onze horas e 31 minutos, 11h31. Bom dia pro seu Hélio, lá no Divino Espírito Santo, nos acompanhando, nosso grande amigo, seu Hélio. Lico, secretário de Desporto, e muita honra, né? O secretário José Silvestre da Costa Lima. Hoje lá no Capoeira, nós teremos Série A, Série B, essa boa aqui, Lico.
1: Olha, vamos falar aqui um pouquinho aqui do Campeonato Amador da cidade, depois a gente vai falar do Mecão, né? Hoje a gente ouvir aí, tá? A gente vai falar aqui do campo do Capoeira, hoje é 14/8, às 19h30, tem os compadres Toric. Árbitro é Maurício Souza, assistente 1 é Ildomar Martins, assistente Hugo Charles e o quarto árbitro Alcebiades Pereira, isso mesmo. E o Campeonato Amador Futebol de Campo Mineiro, Série A. E segue na sequência aí no dia 15/8, 18 horas, tem Motoclube Aliança e os Galácticos, isso mesmo. E depois, no domingo, dia 16, às 18 horas, Barcelona Jacutinga e Red Bull Liderança, isso mesmo. Então, assim, tem esses três jogos aí no final de semana. Então, assim, hoje tem abertura, né? Às 18h30 tem aquela abertura lá no

0: no estádio do Capoeira, lá no velho e bonito Capoeira. Então é isso, né? Então vamos que vamos. Agora vamos falar do Mecão.
1: Não, antes disso, se você me permite, o Bidão mandou pra você. Bidão também mandou pra você. Olha, pede pro Lico falar a escala da Série B. Ele falou pra você, ó. E a escala da Série C pra você falar. Ele mandou pra você, o Bidão.
0: Então vamos lá, né? Então hoje, olha as escalas do Campeonato Amador Futebol de Campos. Série C, Campo do Capoeira, domingo, dia 16/8, 8 horas da manhã no Agro e Resenha Atlético. O árbitro é Cícero Rezende, assistente 1, Francisco Oliveira, e o quarto árbitro é Giovanni Narciso. Domingo, 16/8, 10 horas da manhã, Scorpions. Árbitro Matheus Du, assistente 1, Guilherme Siqueira, assistente 2, Davi Ramos, Joyzer. O campo de...
1: O Joyzer virou auxiliar agora? Não vai jogar mais?
0: Não, mas então,
1: será que é outro?
0: É outro. Campo da Portelândia, domingo 16, Skank e Portelândia. Olha, lá em Portelândia esse jogo, não vai vir pra cá, deve, as duas equipes deles lá. Fiquei sabendo que tem 3 equipes nesses campeonatos aqui da cidade, lá da cidade. O árbitro é Marcelo Moraes.
1: Marcelo Moraes é o mamãe?
0: É o mamãe.
1: Voltou, né? Que coisa boa, né, Lico?
0: Muito bom. Assistente 1, Izeman Carvalho, a lenda. Assistente 2, Newton Vieira. E o quarto árbitro, Cícero Rezende. Tem alguns nomes aqui, novatos. Como esse Newton Vieira, a gente ainda não havia visto. Ela já tá falando. Agora tem a escala da B.
1: Antes aí, o Matheus também tem uma novidade. O Matheus Prado, que sempre foi auxiliar, fez os cursos da FGF. Hoje, nesse campeonato, já tá indo como árbitro, que eu gostei de ver também.
0: Então, muito bom, né? Muito bom. Então, Série B, né? Campo do Capoeira, sábado, relação da cidade e Império. Árbitro é Tisco Assis, assistente 2, Ungério Martins, e o quarto árbitro é o Marcelo Moraes. Campo do Capoeira, sábado, 15/8, 20 horas, Celtic e Supermercado do Zé. Celtic e Supermercado do Zé. O árbitro é Alexandre Silva. O assistente 1 é Izelman Carvalho. O assistente 2 é Thiago Kleisner. Thiago Kleisner, rapaz, o nome daqui tá bonito. Quarto árbitro, Maurício Souza, né? Valorize a arbitragem e fortalecer o futebol. Isso aí é Adan de Mineiros. Um abraço para aquela galera toda de Mineiros. Adan,
1: um abraço para o pessoal da Adan, pro Bruno, né? Agora nós vamos direto para o que o povão da cidade gosta. Só queria, eu passei parabenizando ontem, eu, você, Semi, Carlos André, por a gente ter dedicado o tempo inteiro, quase toco. Aqui, o programa Resenha Esportiva é feito por mineiros. Depois a gente fala as outras coisas. A gente não fica sem falar Campeonato Brasileiro, Sul-Americana, Copa do Brasil. A gente não fica sem falar. Mas com mineiros em campo, a tendência é a gente gastar um tempo maior no melhor time do mundo.
0: Não, a gente tem que falar. O rádio tem que falar o que o ouvinte quer ouvir, né? O ouvinte hoje, ele quer saber do mineiros, né? Hoje, agora já tem aí também a cidade. A gente vai falar de tudo, com certeza, ouvir. Então, assim, ontem o mineiros reapresentou, fazendo aquela de manhã à tarde aí, fazendo aquele trabalho, né? Fazendo aquele trabalho ali de musculação na academia. E hoje de manhã, um treino ali, uma palestra ali sobre. A gente tem baixas, né? Tem expulsões, como o Lucas Mingotti não vai pro jogo. Aí também tem o Feijão, assim, tem essas baixas. O Indinho, o Jefferson, que é aqui da cidade, tá fazendo corrida ali em volta do campo. Então, esses jogadores. Então, assim, amanhã um campo reduzido, ali por volta de 30 minutos, fazendo aquele treinamento. E o Mineiros, Teodomar, nosso ouvinte, o Mineiros praticamente é a mesma equipe. Entrou treinando ali com o Túlio, o Samuel Mica, lateral direito. Os dois zagueiros, né? O Henrique Alagoano, Luiz Fernando, e na lateral esquerda o João Gabriel. Então, o formato ali na zaga, mudando aí, saindo o Lucas Mingotti, que foi expulso, vai cumprir a suspensão automática. E Campo, Bosco, Lagoa e Fernandinho. A arbitragem para esse jogo de amanhã, lá na cidade de Jussara, o árbitro é João Paulo Cunha. O assistente 1 é Hugo Correia. O assistente 2 é Ricardo Prado. E o quarto árbitro é o Joab Leal. Olha, essa arbitragem aí, esperamos aí que não comprometa aí nem o Mineiros, nem a outras equipes. A gente também aqui gostaria de passar, Craqueté, ouvintes, passar aqui também os outros jogos, né, que acontecerão aí nesse final de semana. Então a gente vai falar aqui pra vocês aqui. Então, o Mineiros treinando, né, ali, o Craquetel, o que você achou dessa equipe? Você acha que tem condições? Você mudaria alguma coisa?
1: Olha, Lico, provavelmente nós dois já discutimos isso aqui muito ontem com o Semi, hoje eu, você, o Carlos André. O Semi também falou com a gente por telefone a respeito disso. Um abraço pra ele que tá ouvindo a gente,
0: sim,
1: né?
0: Um abraço.
1: Tá ouvindo a gente, traz os peixes, nego. Eu só quero falar assim, Lico, ó, eu gostaria que o Mineiros fosse um outro time amanhã. Eu sinceramente, eu gostaria que fosse o Vitor, né? O goleiro?
0: Não, Túlio.
1: Túlio,

0: É lá na esquerda, João Gabriel, não é isso?
1: João Gabriel na esquerda e Mica pela direita.
0: E Mica pela direita. Os dois homens lá de trás, porque teve um que foi expulso, o Mingote foi expulso. Aí entra...
1: Alagoano e Luiz Fernando.
0: Alagoano e Luiz Fernando. Aí que vem o meu time, Lico. Não sei se você vai concordar. Eu colocaria Bosco, Lagoa e Carrijo. Bosco, Lagoa e Carrijo. Olha esse meio de campo. Marca e cria. E lá na frente, Jefferson, o melhor jogador do Mineiro na atualidade, que é o Cardoso, e o Luan, que é artilheiro na frente.
1: É, eu acho que seria uma formação legal, né? Mas assim, vamos ver o que acontece. É, o nosso técnico, e só lembrando, né, Caractel, que o Mineiro vai jogar amanhã, aí só vai jogar de novo, só no outro sábado, lá diante da equipe do Anápolis, lá na cidade de Anápolis, com o Grêmio Anápolis, lá no Jonas Duarte. Então o Mineiro vai ter uma semana aí pro professor organizar a equipe, colocar seu método de trabalho bem assim, porque vai ter vários dias de treinamento. O Mineiro tá precisando é disso, de treinamento, intensificar os treinamentos, motivação, repetição, porque o Mineiro está errando muito, né? E assim não é legal. Então vamos passar aqui toda a rodada dessa. Seria a sexta rodada, já falei, Tupi e Mineiros, sábado, 15 do 8, 15h30, estádio Geraldo Rodrigues, em Jussara. O árbitro João Paulo Cunha, assistente 1, Hugo Corrêa, assistente 2, Ricardo Prado, e o quarto árbitro é Joab Leal. Trindade e São Luís, sábado, 15 do 8, às 17h, no estádio Abraão Manuel da Costa, lá em Trindade. O árbitro Rodrigo Silva, assistente 1, Diego dos Santos, assistente 2, Matheus Alves, o quarto árbitro é Iurieri de Sá, cara, que nome doido, né? E o analista é o Kleiber Elias, né? Não sei se vai ter o VAR, porque tem um analista aqui, mas não fala quem que vai ser o VAR. Morrinhos e Goiânia no domingo, às 16 do 8, 10 da manhã, ó, o horário difícil aí pra jogar bola, estádio João Vilela em Morrinhos. O árbitro é Gabriel Queiroz, assistente 1, Thiago Gomes, assistente 2, André Severo, o quarto árbitro é Murilo Nunes. Bom Jesus e Grêmio Anápolis, domingo, 16 do 8, 15h30, no estádio Gilmar Alves, lá em Bom Jesus. O árbitro é Arthur Moraes, assistente 1, Lucas Passaglia, o assistente 2, Otávio Rodrigues, o quarto árbitro é Marcelo Novaes. Rio Verde e Goianésia, no domingo, 16 do 8, 17h, no estádio Mozar Veloso do Carmo, com certeza lotadíssimo, é lá na cidade de Rio Verde. O árbitro é Jean Carlos Narciso, o assistente 1 é Danilo Bonifácio, o assistente 2 é Adriano Mendes, o quarto árbitro Douglas Rodrigues, VAR João Paulo Cunha. Ó, vai o João Paulo, vai trabalhar no jogo do Mineiros e no domingo ainda trabalhar no jogo do Rio Verde. A VAR, que é o assistente de VAR, Thiago dos Santos, o observador do VAR é Júlio César Mota, o Coronel Mota, né? Então, assim, essa aí toda a escala, a arbitragem aí para esse jogo aí nesse final de semana. Então, a gente vai passar aqui também aqui a classificação, né?
0: Antes de você passar a classificação, Nico, eu queria que você me falasse a respeito do árbitro, porque você é entendedor, você sabe de tudo desses caras. Antes de falar, que eu sei que você sabe, que você é um grande estudioso, mandar um abraço pra outra estudiosa de arbitragem, sabe quem? Suzy.
1: Suzy.
0: Os caras da Federação Goiana adoram a Suzy, porque você é maravilhosa, Suzy. Você é uma grande torcedora, né, Nico? Desportista, amiga da gente, ouvinte. E você merece todo esse reconhecimento, não é só do Zap, não, de toda a Federação Goiana, né? Foi isso.
1: Olha,
0: que nós sabemos.
1: Eu não tenho medo de dizer que no estado de Goiás você não encontra nenhuma mulher que entende de futebol goiano como a Suzy.
0: É,
1: a Suzy entende de futebol, ela entende de arbitragem, ela entende de bastidores e de federação, de tudo. Então a Suzy, ela trabalhou por vários anos ali no Mineiro, ela pregou uma bagagem, uma casca muito boa ali. A Suzy é só alegria conversar com ela, ela sabe tudo. E ela tem contato, rapaz, ela
0: todo mundo.
1: Ela tem um contato espetacular.
0: Ela só não sabe. Ela
1: e o Marcelo.
0: O modelo Marcelo?
1: Ah, e
0: o Marcos Suelo não, também não. Não, o Max sabe. A Suzy e o Marcelo não sabem torcer pra time. Porque a Suzy, infelizmente, ela mais o Marcelo, os dois são. Vai, Corinthians! Vai cair. E o outro não. Doutor Max é inteligente, é um camarada centrado, é flamenguista, é um camarada do bem.
1: Tá certo. Então vamos lá, o que interessa, né? Porque que você falou aí não interessa muita coisa. Primeiro aí, né? Primeiro, liderando aí o Rio Verde com 13 pontos, rapaz, 86% aí de aproveitamento. Segundo colocado é o Goianésia com 11, o Bom Jesus vem em terceiro com 9. Quarto, Goiânia com 9. Olha que tem torcedor do Goiânia achando ruim, que tá com 9 pontos, falando. Eu vi um vídeo dele, mas falando besteira demais. E nós que tá lá embaixo, rapaz, já pensou?
0: Nós não estamos acreditando ainda.
1: Então, quinto é o Morrinhos, com 7 pontos. Não entendi, né, o Morrinhos com esse tanto de ponto, não, mas vamos que vamos. Sexto, o Tupi com 5. Em sétimo, Grêmio Anápolis com 4. O São Luís em oitavo com 3 pontos. E aí, abrindo o Z2, o Mineiros com 2. Em nono e décimo, o Tacão aí, o Trindade com 2 pontos. Então, essa aí é a sexta rodada, que tem Tupi e Mec, Tacão e São Luís, Morrinhos e Goiânia, Bom Jesus e Grêmio Anápolis, Rio Verde e Goianésia.
0: É, e tem um jogo, Ligue, sabe de quê? Logo do líder e do vice-líder, que se eu não me engano, você anunciou aí Rio Verde e Goianésia? Líder e vice-líder, jogando Jonas Duarte. Exatamente. Com 7 mil pessoas, gente, 7 mil, pode colocar aí. Se eu não me engano, Ligue, lá não tem aquele negócio de, lá tem aquela jogadinha, Ligue, da...
1: Não.
0: Não, lá não. Lá é no bruto, né?
1: Não, lá, essa jogadinha que a gente vê aqui só lá em Goianésia, né? Que sempre é 1.500 torcedores, lá em Rio Verde não tem.
0: E lá
1: não.
0: No time onde jogava o Centro-Oeste também
1: é... Lá é.
0: Lá é jogadinha de...
1: Jogadinha de prefeitura,
0: de,
1: né?
0: De prefeitura. Então, não funciona. 11 horas e 44 minutos, 11 e 44.
1: Ah, só lembrando, o Craquetel, o Mineiros treinou hoje de manhã.
0: Isso que eu ia perguntar.
1: Né, o treinamento do Mineiros, né? Fez aquele treinamento, vai almoçar, né? Vai almoçar, vai pegar o busão, vai pra cidade de Jussara, vai se hospedar. Hoje eu conversei com o supervisor Aurélio Silva, vai hospedar na cidade de Jussara e pernoitar amanhã, o jogo às 15h30, aí no estádio lá do Tupi, o estádio que eu esqueci até o nome agora, já acabei de falar, vamos que vamos, não interessa o nome do estádio, que o Mineiros vai chegar lá e vai jogar bem e vai trazer um bom resultado aqui pra cidade de Mineiros.
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0: 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Amanhã, quem participar do jogo com você, a partir de que hora ali? A partir das 15 horas?
1: Já pode mandar aquela mensagem a partir das 15 horas, né? Às 15 horas, seria legal às 15 horas, nome completo e o telefone, por favor, se possível, o bairro. Mas o bairro é só se a pessoa quiser.
0: Nós teremos vários brindes. 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
1: Rapaz.
0: Acabou de mandar agora, passa pro Lico pra ele falar que nós iremos sortear um liquidificador Valita amanhã pra quem mandar um zap pra cá pelo 36720322 pra falar, o Banana Móveis é a melhor loja de móveis de todo o Sudoeste Goiano.
1: E tem outros prêmios, né? Só esse
0: não,
1: aí.
0: Não, tem agora e eu vou falar os outros prêmios.
1: Tem mais prêmios. Olha, o estádio lá em Jussara é o estádio Geraldo Rodrigues.
0: É o Geraldão.
1: É o Geraldo Rodrigues.
0: Liguei lá hoje, tava falando com meu querido Elton, né, da Crônica Esportiva, lá de Jussara, que por sinal tá deixando as coisas tudo ajeitada pra mim, pro Carlos André, aliás, quando eu falo pra mim, pro Carlos André, o pessoal vai entender, pra todos nós é 91,9, mas é porque nós vamos chegar lá pra representar a Lico, representar o Semi, a nossa diretora Cléia Gouveia, Flavinha, todo mundo aqui da 91 e representar você, torcedor do Mineiro Esporte Clube, deixando tudo arrumadinho pra nós lá, Lico. Então, um grande abraço ao meu querido Elton, que está ouvindo a gente lá em Jussara agora, na maior gentileza do mundo. É por isso que eu falo, Lico, quando os caras vêm aqui, nós também da 91,9, a gente procura fazer de tudo, né?
1: Claro que sim, né? A gente tem que receber bem, né? O visitante, a gente tem sempre que receber bem. Ô, Craquetel, vamos falar daquelas pessoas que faz com que a nossa 91,9 fiquem louco pra mandar todas as emoções aí pro nosso querido torcedor, nosso querido ouvinte. Vamos falar desse
0: pessoal. Só pra lembrar que nós iremos fazer o jogo em loco, né, Lico?
1: Em loco.
0: Ao vivo, não iremos fazer pro Tubão, viu, gente?
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0: Tá triste hoje, hein?
1: Tá um pouco triste, mas é assim mesmo, Hélio. Um abraço aí pra você. 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
0: É, eu passei lá hoje, o Joaquim tava num choro, falando que o árbitro errou contra o Palmeiras. O árbitro foi a favor do Palmeiras, Joaquim. Dona Arlete falou: ah, o Joaquim hoje tá muito chorão com esse Palmeiras dele. E é só ele lá de Palmeirense, porque o Kaique é Flamengo, Bigodinho é Flamengo, a Dona Arlete é Flamengo. E o Joaquim, Lico, o Joaquim é Palmeira doente, mas tá certo. É um dos melhores times do mundo, o Palmeiras, gente.
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0: É, tá o calor na cidade, não tá? 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
0: É, são 11 horas e 53 minutos, 11h53. Lico,
1: vamos falar aqui de Libertadores pouquinho.
0: Antes de você falar da Libertadores, deixa eu passar aqui pra você, ó, porque hoje o programa hoje é igual o coice de pulga. Olha, o Luiz Antônio tá mandando um abraço pra você. Bom dia, Theo. Amanhã eu estou aqui fazendo 56 anos. Ô, Luiz, que bênção, e que Deus possa te abençoar. Eu nasci aqui em Mineiros, Goiás. Eu conheço o Theo, o Lico e o Semi.
1: Opa.
0: Mineiros, Goiás, a cidade mais linda e maravilhosa de viver. Que coisa boa. Muito obrigado, meu amigo Luiz Antônio. Parabéns pro seu aniversário.
1: Um abraço pro Luiz Antônio, também lá seu Hélio José, sempre ligadinho.
0: E outra aqui, olha, esse aqui você conhece.
1: É das antigas.
0: Esse é das antigas, meu compadre, compadre Edu lá do Vermelhinho. Um abraço pra ele, compadre Cláudio, compadre Rogério. Um abraço pra todos vocês, sentindo falta de vocês aqui com a gente, hein? Ô, compadre Edu, ele tá falando, Lico, Theo, olha o meu time. Vê se o Lico concorda. Meu time é Túlio, Mica, Alagoano, Luiz Fernando, João Gabriel e Bosco. Daniel, que o Lico já tinha me falado. Daniel, Fernandinho, Cardoso, Luan e Jefferson. Lico.
1: Olha, também o Du entende muito, né? Ele tá sempre ligadinho ali no jogo, também nos treinamentos.
0: Entende que
1: olha,
0: é parmeirense.
1: Esse Daniel é o seguinte, ele não entrou muito bem com a equipe do Rio Verde, mas é um jogador jovem, que o Mineiro precisa aí daquela imposição física que ele tem muito. Então, assim, eu acho que ele ficava parceiro ali do Bosco ali na cabeça da área. Eu acho que seria legal esse Daniel jogasse, mas vamos ver.
0: Um abraço, compadre. Um abraço, compadre Du. Um abraço pra todo mundo aí. Nesse time do compadre Du aqui, nesse meio de campo eu ia de Bosco, Lagoa, Carrijo, ao invés de Daniel e Fernandinho. Bosco, Lagoa e Carrijo. Aí o ataque era o mesmo do Cardoso, Luan e Jefferson. Carro bom também, né, Lico?
1: Olha, esse ataque do Mineiros, como você vai tirar o Cardoso?
0: Não tem jeito. Melhor jogador do time.
1: O Luan é o matador.
0: É o artilheiro do time.
1: E o Jefferson é o guerreiro.
0: É aquele que segura tudo lá na frente.
1: É o guerreiro. Então, infelizmente, não tem como mudar.
0: Não tem. E aí, no meio de campo, que eu viria com o Bosco, Lagoa, que é muito bom. Gente, vocês não têm ideia do que esse Lagoa joga. Bosco, Lagoa e o Carrijinho, que tem que jogar. O Carrijinho não pode ficar de fora do Mineiros. Não pode. 11 horas e 55 minutos.
1: Vamos rapidinho, vamos aqui com a Libertadores. Vambora. Ontem teve dois jogos aí dos brasileiros. O Mirassol em casa, empatou com a LDU de Quito em 1-1. E o Rosário Central 0, Corinthians 0, com o jogador do Corinthians expulso. Falei agorinha ali com Adriano Costa. Única equipe do Brasil que a catimba que nem o argentino é o Corinthians. E ontem foi uma guerra. Olha, Hugo Souza aí com racismo. A gente sabe que lá na Argentina, sobre negócio de racismo, é chovendo molhado em falar. Então, mais uma vez aí, um brasileiro sentindo aí o racismo na pele. Então, o argentino ele não cansa, né? É uma nação que não cansa de ser racista. Mas, infelizmente, um dia isso vai mudar. Esperamos que mude. Na terça-feira, dia 18, tem a fechamento aí dessa primeira jogo de ida. O Tolima, que o Corinthians arrupeia quando vê falar, contra o Independente Del Valle. Agora vamos falar um pouquinho agora, Craquetel, o que você achou desses dois jogos aí?
0: Olha, Lico, eu vou falar a verdade, o Corinthians, quando ele é muito pressionado, ele joga muito. O Corinthians jogou com a raça, ontem, a raça que você sempre fala. Sim. Que o Corinthians tem, não é qualquer um que enfrenta 40 e tantas mil pessoas lá no estádio do Rosário Central, aquela pressão toda. Você sabe que o argentino é catimbento, dá soco, o árbitro muito ruim, praticamente não tinha peito pra nada, e o Corinthians firme e forte. O Corinthians mostrou o porquê que fala que é raça e tradição. O Corinthians ontem mostrou pra mim, Lico, que esse time do Rosário Central terá muita dificuldade no jogo de volta.
1: Olha, agora vamos falar
0: da Sul-Americana.
1: Ontem, o Santos em casa, ganhando aí do Maracá por 2-1. Então, o Santos ganhando e levando essa vantagem pro jogo de volta. O Vasco da Gama em casa empatou com o Olímpia. O Olímpia é casca de ferida. É muito boa essa equipe. É uma equipe do Paraguai. A equipe tem tradição, né? O Vasco empatando em casa.
0: Já foi.
1: Também acho.
0: Já rodou pra mim.
1: Olha, e o Cienciano, rapaz, enfiando 6-1 na equipe do Botafogo. Teve um jogador de Cienciano que fez o hat-trick, né? Então, aí, fechando na quarta, dia 19, Santa Fé e River Plate, a jogo de ida aí da Sul-Americana.
0: Pra mim, o Botafogo já foi, porque pra ele virar ele tem que fazer quanto? Não dá.
1: Não vira.
0: Não dou conta nem de fazer conta. O Vasco, pra enfrentar o Olímpia lá no Paraguai, muito provavelmente deve ser no Defensor del Chaco. Sim. Deve ser. Acho que o Vasco, a tendência é o Vasco. Que pena, viu? Porque o Vasco vem montando um time bom. Mas ontem não teve legal, né? E eu acho que o Vasco, pra mim, já rodou. Pra mim, o Botafogo e o Vasco já rodou. São 11 horas e 58 minutos. Ligo, o Valdo, você conhece o Valdo Vino Nogueira?
1: E demais.
0: Boa tarde, meus amigos do esporte. Ele tá colocando aqui, ó. É uma bandeira um símbolo do Palmeiras, né?
1: Então, esse rapaz é inteligente. Valdevino Nogueira, um abraço pra ele.
0: Valdevino, eu tô achando que sexta-feira não fez bem pra você, não, viu? Que você colocar um símbolo do Palmeiras aí, a coisa é meio complicada. 11:58, Lico, tem rapidinho, tem como você ver quais são os jogos dos três clubes goianos no Campeonato Brasileiro da Série B? Tem como ver aí, porque eu vou olhando aqui, conversando com o Valdivino.
1: Tem sim, vamos olhar aqui, olha, tem Série B aí nesse final de semana.
0: Porque os times goianos precisam vencer, Lico, claro, precisam vencer para encostar na frente.
1: É, tem que vencer, né? Então vamos aí com essa rodada aí dos goianos aí, no caso hoje, né, tem São Bernardo e Botafogo, Ponte Preta e Náutico, Sport Londrina, olha, amanhã, 16:00, Criciúma e Goiás, lá no Heriberto Hilse, lá na cidade de Criciúma, Heriberto Rios mesmo.
0: Heriberto Rios.
1: Então, amanhã, 16:00, Atlético Clube Goianiense Vila Nova, olha, é o clássico, rapaz.
0: Eu pedi pra você olhar e depois eu queria pedir o seu comentário bem rapidinho, caso André tá batendo a porta, sobre o Goiás e o Criciúma no Heriberto Rios e o clássico. Olha, o que você vai falar do clássico?
1: Eu acho que o Criciúma ganha do Goiás, né, porque vai jogar em casa e tá bem na tabela. Atlético e Vila Nova, é como diz, né, é clássico e vice-versa, mas eu acho que o Vila Nova vai ganhar.
0: Quem tá melhor dos dois? Não de pontuação. Quem vem melhor dos dois?
1: Na batida é o Atlético.
0: Ah, isso é que eu queria ouvir. São 11:59. Um abraço pra todos vocês. Muito obrigado por essa semana estarem aqui, ó, comigo, com o Lico, com o Semi, com o Carlos André. E sobre a direção da nossa querida Cleia Gouveia no Resenha Esportiva. Só lembrando, gente, amanhã nós teremos Mineiros e Tupi de Jussara. Tupi de Jussara e Mineiros lá do
1: Geraldo Rodrigues.
0: Geraldo Rodrigues, mais conhecido como Geraldão, aonde faz um calor insuportável o calor. No jogo, o último jogo que o Mineiros fez lá, eu tive que acudir o árbitro que desmaiou. Uhum. Ele desmaiou fora do campo e veio desmaiar perto de mim, que tem uma torneira lá onde
1: você fez respiração boca a boca nele, não fez?
0: Eu ia fazer outra coisa nele, mas não deu. Aí agora, hoje o jogo agora é muito difícil pro Mineiros, mas também é muito difícil para a equipe do Tupi. O Mineiros, gente, pode ter certeza, o Mineiros vai com tudo, o Mineiros vai jogar bem, o Mineiros vai buscar a sua vitória. Eu perguntei pro Lico agora, ali com o ambiente tal, o Lico falou, o ambiente tá maravilhoso, todo mundo confiante, todo mundo esqueceu o que passou com o Rio Verde, todo mundo esqueceu as coisas pra trás e agora vida nova. Ó, só de falar que o ambiente tá bom, a gente já transforma aqui e tenha certeza que o Mineiros amanhã mais uma vez irá honrar a camisa. Pro Lico fechar, honradez pela camisa não tá faltando. Os resultados não vêm, mas os caras estão honrando a camisa do Mineiros.
1: Correndo tá muito. Então a gente tem que parabenizar aí toda a nossa equipe do Mineiros. Então, pra você, um abraço, Cracktel, pro nosso querido ouvinte, um abraço. Segue na programação da 91,9 e eu vou voltar aí às 19:00 no Rancho Sertanejo e amanhã na pré-jornada Mineiros e Tupi de Jussara. Boa tarde a todos.
0: Olha, gente, boa tarde, Lico, boa tarde a todo mundo, boa tarde ao Semi também, que tá em casa nos ouvindo, né? Um abraço pra você, nego.
1: Abraço, Semi.
0: Olha, fiquem todos com Deus. Uma ótima sexta-feira abençoada. 14 de agosto de 2026. Louvado seja o meu, louvado seja o seu, louvado seja o nosso Deus, porque ele é toda honra e toda glória, né? E a gente vai viajar, nós iremos pra Jussara e iremos com a proteção do nosso Deus, viu? Muito obrigado, gente! Beijo no coração e viva o Mineiro! Oliveira, não dá mais pra falar com você agora, viu? Muito obrigado, meu amigo Oliveira, na Avenida Rio Verdinho, Jardim das Peroveiras, tá ouvindo a gente lá. Muito obrigado, gente, um beijo no coração e até amanhã lá em Jussara, se Deus quiser e ele adquirir. Com Cracktel, Carlos André, Luiz Carlos Lico, Semi Nascimento e toda a turma da 91,9. Um beijo no coração e até amanhã.

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1: Muito bem, agora são 12 horas, 12 minutos, meio-dia e 12. Uma boa tarde para você, ótima sexta-feira hoje, dia 14 de agosto do ano 2026. Estamos chegando com o programa Sala do Povo, a história de mineiros passa por aqui. Chegamos à edição de número 2043, isso mesmo, edição de número 2043. Estamos aqui hoje na nossa primeira parte do programa. Vamos falar da Marcha para Jesus. Chegou o grande dia, isso mesmo. Está aqui o Bispo Cláudio e também o Valdeci, lá do Mercadão da Eletrônica. Tudo bem, Bispo? Boa tarde, seja muito bem-vindo.
2: Boa tarde, Carlos André. Boa tarde a todos os ouvintes da nossa querida Eldorado. Boa tarde a você que está nos ouvindo nas fazendas aí, nas regiões todas. A Rádio Eldorado tem esse alcance, né? Opa. Deus abençoe a todos vocês. Estamos esperando vocês aqui hoje.
1: Maravilha. E chegou o grande dia, né, Valdeci? Tudo bem? Mais uma vez, obrigado por você ter aceito o nosso convite. Boa tarde.
3: Boa tarde. Tudo ótimo. É com grande satisfação e gratidão que estamos hoje aqui, a Rádio Eldorado, na Sala do Povo, convidando a população de Mineiros e toda a região para glorificarmos o nome do nosso Senhor Jesus hoje à noite, um evento que vai marcar a história de Mineiros.
1: Ah, chegou o grande dia, Cláudio, como é que está aí os preparativos, quando começa, quem ainda não está por dentro, quem participa?
2: Interessante sua pergunta, a sua fala. Olha o que tem de gente que não sabe ainda, por isso que eu quero pedir a você que está acompanhando a gente aí online pelas redes sociais da rádio, também da associação e também da rede social do Mercadão, que compartilhe, que envie para alguém. Porque é hoje, hoje a nossa marcha para Jesus é hoje. E está sendo montada uma estrutura extraordinária para esse grande evento, assim como o Valdeci falou, um evento que vai marcar a história de Mineiros. É, fazendo jus aí ao nome do programa, né, a Sala do Povo, a história de Mineiros passa por aqui. E a marcha para Jesus, na quarta edição, vai marcar a história de Mineiros e eu tenho certeza que é o começo de um novo tempo.
1: Muito bem, agora são 12 horas 14 minutos. E aí, quem o ouvinte pergunta: as atrações de hoje, quais estão confirmadas?
3: Suelen Lima.
1: Suelen Lima.
2: A Axa e o Apolo. Apolo e Axa, né? Que são uma banda. As duas são bandas. E também teremos uma participação muito especial da Big Band aqui da cidade de Mineiros, que vai fazer a abertura pra gente com instrumental, com metais. Olha, vai ser um momento maravilhoso.
1: Muito bem, o tempo está ajudando, né? Segundo previsões, não há previsão de chuva para hoje, né? E aí todo mundo vai poder participar.
2: Isso. Deus, ele escreve certo, né? Ele faz as coisas para contribuir. E se chover também, não é problema, não. Nós vamos glorificar a Deus do mesmo jeito e está tudo certo. Mas o tempo está bom mesmo, você está certo. E eu quero aproveitar esse momento. Hoje nós vamos bater um papinho com os ouvintes da rádio para explicar a dinâmica, né? Na hora que você quiser falar desse assunto, vamos tratar nesse assunto.
1: Qual vai ser essa dinâmica para quem está em casa ouvindo, enfim, o que, tem que ser feito? Pode passar todos os detalhes aí para quem vai participar.
2: Então, a Marcha para Jesus, ela literalmente ela é uma caminhada, né? Ela começa com uma caminhada. E nós vamos ter essa marcha, nessa caminhada. Vamos nos reunir a partir das 18 horas aqui de frente ao shopping, no quebra-mola ali. Já vai ser fechado, a SMT está com a gente, vai coordenar toda a segurança, a polícia militar, o bombeiro, está tudo com a gente. Então nós vamos nos reunir ali às 18 horas, a partir das 18. Então, como que vai ser isso? Eu quero dar uma sugestão para os nossos ouvintes. Venha no carro, né? Venha no seu carro, traz 3, 4, 5 pessoas no carro e um fica e vem atrás na caminhada, né, com o carro. E nós descemos e vamos juntos orando, porque o momento da marcha é a oração. É o tempo da comunhão e oração, onde os pastores vão revezar o microfone orando pela cidade, por certas direções que Deus vai colocando no coração ali, nós vamos orar para abençoar a nossa cidade. Então, não tem problema você vir no seu carro, só traga uma pessoa para dirigir ele, né? Vem com a sua família, quem você achar que consegue andar, vai ser 1.700 metros. Então não vai ter problema, pode vir de moto, pode vir de carro, vai lá atrás, vem fazendo seu barulho, vem fazendo sua oração, pra gente ter esse grande momento. Daí, quando nós chegamos, às 7 horas nós saímos de lá, às 19 nós saímos de frente ao shopping. Vamos chegar no palco por volta das 20. onde nós teremos a sequência do evento, porque nesse período nós já teremos atrações lá no palco, né? Para aqueles que não puderam ir, para as pessoas que não conseguiram, já vamos ter um momento muito especial. Lembrando que todo o tempo nosso assunto é a palavra de Deus, é Jesus, é comunhão, é amor, é paz, é trabalhar para que nós possamos ter cada dia mais isso dentro da nossa cidade. Então, muito tranquilo. Às 20 horas nós estamos lá no palco e dali para frente é a programação ali no palco.
1: Muito bem. Qual é o significado, você já falou, mas dessa marcha para Jesus, para mineiros, né? O pessoal está falando, aí marcha para Jesus, qual que é o significado para a família mineirense, para o visitante que vai participar e acompanhar? É a quarta edição, você falou, né?
2: É a quarta edição que a Associação das Igrejas Evangélicas faz. Eu quero, até vou passar esse pedacinho para o Valdeci, para falar um pouquinho sobre uma das nossas preocupações, porque a gente sabe que depende de muitas coisas e depende também da questão espiritual, da questão de Deus agir, né? O Valdeci tem falado bastante para nós, sabe, a respeito de como o comércio, como os empresários, né, têm sofrido nesses últimos anos. Aqui em Mineiro são muitas empresas fechando, né, Valdeci? A gente tem um propósito de orar por isso.
3: Hoje nós estamos de janeiro para cá, foram 80 CNPJs fechados. E foi uma preocupação, assim, que a gente vem conversando com essa liberdade com a associação. E é um momento de nós glorificarmos a Deus, nós pedimos proteção. E não só na classe empresarial, como a questão de muitas vidas foram ceifadas em acidentes mineiros. Uhum. E nós precisamos orar também pelos nossos líderes religiosos, que hoje, vamos dizer assim, é a chave principal da nossa cidade. Também pelas autoridades do nosso município também. É o momento de você estar junto e dar as mãos junto, não só com as igrejas, é dar as mãos com a comunidade mineirense.
2: Carlos, essa questão é tão importante, essa fala. Nós estamos com um relógio de oração, com um tempo de oração desde a sexta-feira passada, orando por mineiros. Mineiros têm sido sequentemente, dentro dos noticiários, vocês que estão no meio sabem disso, noticiando suicídio, pessoas com distúrbios, assim, de maneira terrível, né? E nossa preocupação é justamente essa, porque, como eu disse naquele dia que nós viemos aqui, o poder público, ele tem que se preocupar com a administração do município, o médico preocupa com a questão do seu atendimento, do seu trabalho. Pastores, padres, religiosos, tem que se preocupar com a questão espiritual da cidade. E a marcha para Jesus, ela é totalmente direcionada a isso. É um tempo em que nós vamos pegar na mão de todos, onde nós vamos ofertar a palavra de Deus que sara, cura e liberta a todos, e vamos pegar na mão de todos para que nós possamos buscar a presença de Deus. Tá? Em Crônicas diz, Deus fala, se esse povo orar, me buscar, eu vou sarar essa terra. Nós sabemos que nós precisamos fazer isso todo dia. Cada um faz na sua casa, na sua igreja, mas olha que momento extraordinário nós podemos nos unir e sairmos juntos em busca de uma só direção, de um só propósito, visualizando os problemas que é de comum para todos. É um problema, o problema da cidade nessas questões que temos vivido, né? Como foi citado pelo Valdeci, acidentes, crimes, como tem tido aqui em Mineiros, assassinatos, tentativa, suicídio, pessoas que estão debaixo da opressão, da depressão, pessoas que estão estressadas, pessoas que estão tomadas, né? Essa última palavra que eles usam muito hoje, a pessoa está estressada, né? Não tem paciência, não tem paz. Enfim, nós queremos que a paz de Cristo, a paz do Senhor Jesus venha reinar sobre nós. Por isso, todas as igrejas estão envolvidas, os pastores estão nas igrejas agora mobilizando todo mundo para que a gente possa ter um tempo muito especial.
1: Pastor, qual que é a expectativa de participação da população e também como foi a preparação e organização para realizar a marcha?
2: Olha, a realização da marcha começou numa visita que nós fizemos. Primeiro a associação reuniu e nós, os pastores, decidimos que iríamos trabalhar para fazer essa marcha. Era para ser no primeiro semestre, mas as questões de agendas e tudo mais estamos fazendo agora no início do segundo semestre do ano. E após essa reunião nós tivemos, comuniquei ao Valdeci, que sempre é parceiro, falei para ele que nós iríamos fazer e queria chamar ele para estar junto com a gente, o Mercadão e tudo. Houve aceitação, assim, de alegria, foi algo muito extraordinário para nós. E a partir de então nós fomos para sala do prefeito, onde nós buscamos o apoio, o prefeito nos atendeu, de coração aberto e buscou ajuda, né? Tanto é que nós conseguimos recurso do SESC, da Fiecomércio e a Prefeitura. O SESC está trazendo os artistas e a Prefeitura está bancando para a gente toda a estrutura que vai ter lá hoje, a Prefeitura tem bancado. E aí entra a participação do Mercadão da Eletrônica. Temos outras pessoas que estão contribuindo e a gente agradece demais cada um deles, cada um dando uma coisinha, fazendo uma coisa aqui, outra ali, para construir tudo aquilo ali. E o Mercadão, ele tem entrado de uma maneira muito grandiosa. A comunicação que nós temos, o apoio com as rádios, são 3 rádios, são as redes sociais, nós temos uma equipe de marketing que está trabalhando, fazendo todo o material de divulgação, divulgando, trabalhando dia e noite, para que chegue às pessoas, para que a gente consiga mobilizar a cidade para esse dia de hoje, para essa noite especial que é a Marcha para Jesus. Então, tá tudo sendo feito de uma maneira muito direta, para que a gente possa alcançar o objetivo. O objetivo é estarmos juntos como cidade, juntos, caminhando juntos e clamando a Deus, pedindo a Deus que venha sarar nossa terra, Mineiros.
1: Muito bem, são 12:22, agora 12:23, Valdeci. A gente parabeniza você também, né? Como disse aí o Bispo, pela essa organização e também pelo seu apoio, né? E também os demais empresários, né?
3: Tudo isso acontece, eu falo, devido à população, às pessoas abraçarem as causas. Então a gente tem aí parceiros de empresas da cidade também, que estão junto com a gente. E que nem eu falo, é muito gratificante você estar de frente a uma organização de um evento. É que você está fazendo fazendo bem pela sua cidade. Então, que nem eu sempre falo assim, tem muitas coisas acontecendo na minha vida e eu sempre falo no propósito. E as pessoas falam que Deus é um propósito muito grande para mim. E estamos começando por aí, que é fazer o bem e trazer paz e harmonia para a nossa cidade.
1: Muito bem. E aí é uma marcha para todo o povo cristão, né? Todo mundo participar junto, né?
3: Isso.
1: Católico fala, mas eu não vou porque é pro evangélico, ou evangélico, não vou porque não, é para todos, é pro povo de Deus, né?
2: É para o evangélico, o católico, o que é crente, o que não é crente, o ateu, o que vai lá só para observar, para ver se é verdade, o que é crítico, o que não é crítico, é todos nós. É o momento da cidade se encontrar ao redor do altar, né? Se você não acredita, vem estar com a gente, mas vem estar com a gente, porque eu tenho certeza que a sua presença vai contribuir. Porque a palavra fala que onde 2 ou mais estiverem ali, no nome do Senhor, Ele está presente. Então nós queremos você com a gente. Você que está com depressão, você que está com ansiedade, vem para cá se divertir, venha deixar Deus agir no seu coração. A Marcha para Jesus é feito para você ter a noção, Carlos, aqui você está diante de 2 representações religiosas. Eu sou evangélico, né? Você também professa essa fé. O Valdeci é católico, o Valdeci trabalha, ele tem ações na igreja dele. Então não nos causa divisão e nem muito menos um partidarismo sobre essa questão da religiosidade. O nosso interesse é Mineiros. A gente vê um trabalho que a igreja católica faz em Mineiros extraordinário, e as igrejas evangélicas de Mineiros faz uma obra grandiosa também. Tudo isso com um só foco. Eu não vejo, por exemplo, os irmãos católicos fazendo trabalho para a sua edificação. Eu vejo para cura, libertação, para uma melhor qualidade de vida das pessoas. É o nosso propósito. E a Bíblia diz, que é a mesma Bíblia, a mesma palavra, ela diz que somente Deus pode trazer paz, conforto, controle. É Ele que dá, sabe, segurança, é o Senhor que abre portas, é Deus que dá sabedoria para que nós possamos lidar nos momentos de crise, de dificuldade, e é isso que nós queremos que Deus venha tocar cada dia mais e mais com direções, sabedoria para o governo municipal, para os legisladores, para o executivo, né? E também todos aqueles que têm autoridade, e nós nos preocupamos com a questão alimentícia, saúde. A gente sabe que não dá conta de ajudar todo mundo, mas eu tenho certeza que Deus abre portas. Esse é o momento. É o momento de nós juntos buscarmos a Deus, todo mundo, todos. Não tem divisão. Ah, mas eu vou com a bandeira da minha igreja. Vai, meu irmão. Põe a dica, a sua camiseta, vai. Vamos encher essa rua para Cristo.
1: A Marcha para Jesus é um evento cristão público que reúne pessoas de diferentes igrejas para caminhar, orar, louvar e declarar fé em Jesus Cristo. Em geral, né, Valdeci, também um momento de união entre as igrejas, como o bispo disse, e também de mensagem de esperança, paz e transformação para a comunidade, né, como você disse.
3: Isso, esse é o objetivo da marcha. É, a gente quer o quê? Até o bispo falou no início, a questão das pessoas hoje perderam a paciência. E nós precisamos disso, nós precisamos de mais união. Uma cidade unida, único objetivo, ela tem que ser mais abençoada. E é que a gente fala assim, é um momento que às vezes você está na sua casa hoje, aquela depressão, dia ruim, o que que eu faço? Pensando no pior, vem lá com a gente. É o momento que nós vamos ter. É através da música que vai ser salvada as vidas hoje. Ela muda a vida da pessoa. Então a gente convida mais vezes toda a população. E reforçando, pessoal, vai ser na Praça José Pereira. É aquela próxima.
2: Praça do Natal.
3: Do Natal, é. Próxima aqui, ó.
2: Então já você tá... falava desse.
3: Isso.
2: Povo toda hora pergunta: que praça é Pereira essa?
3: O pessoal não conhece a praça, então.
1: Praça do Natal.
3: Então, praça
2: é
3: do
2: onde
3: Natal.
2: Faz a ornamentação natalina. Todo mundo sabe onde é, né? É lá, isso. Gente.
1: Muito bem, então a gente agradece pela participação de vocês. 12:28, os microfones da Eldorado para o bispo fazer o convite final, bispo. Tá chegando a hora.
2: Então, pessoal, então, mineiros, amada, vamos juntos marchar para Jesus. Às 18 horas, esperamos você para caminharmos juntos. Às 20 horas, você vai pegar fogo aquela praça. Nunca teve algo igual o que vai ter ali hoje. O céu vai se abrir. Nós vamos ver muitas coisas de Deus acontecer ali. Eu tenho certeza que o seu milagre já está declarado por Deus. Então venha buscar ele. Venha ter comunhão com a gente. Vai ter barracas de comida. Temos uma estrutura de banheiros químicos. Temos estrutura de cadeiras. Mil cadeiras nós vamos ter lá para o povo sentar. Além daquela praça, é linda, maravilhosa. Então, olha, vem estar com a gente. Ah, mas eu não dou conta de caminhar. Eu queria estar na marcha. Então, vai no seu carro. Vai na sua moto. Vai, esse dia o Valdeci falou, vamos chamar o pessoal da agricultura, vem com os caminhão, entra e vamos movimentar na fé, é a fé. Então todos estão convidados e nós vamos ficar muito felizes de ter vocês com a gente.
1: Muito bem, o ouvinte está perguntando, você já disse, vai sair de onde a marcha para Jesus? Deve estar ligando o rádio agora.
2: Oh, que bom, a sua pergunta é maravilhosa. Nós não vamos nos cansar de falar disso. A saída, primeiro, a concentração é de frente ao shopping, IP Shop, que é parceiro nosso também. Isso. O IP Shop, bem de frente ali, às 18 horas vai ter um movimento, o SMT vai estar lá, Polícia Militar, o Bombeiro, vai estar o carro de som, vai fechar direitinho, vai organizar para a gente descer ali. Às 18 horas a gente já começa a fazer a aglomeração com as pessoas. Às 19 a gente parte em oração até o palco.
1: Muito bem, a você agora, Valdeci, obrigado, os microfones da Eldorado para suas considerações finais aqui e o convite mais uma vez para logo mais.
3: Primeiramente, tudo isso está acontecendo é graças ao bom nosso bom Deus. É, quero agradecer mais uma vez ao SESC, a FEComércio, quero agradecer à Prefeitura, quero agradecer ao convite da associação de estar de frente dessa organização desse evento, a Rádio Eldorado aí, a todos os meios de comunicação da cidade que está aí, a você que está divulgando em suas redes sociais, e faço esse grande convite. Esteja hoje em frente ao SESI e ao shopping, às 18 horas estaremos lá e às 19 horas partimos à Praça José Pereira, a Praça do Natal. Então lá vai ser nosso ponto de chegada, onde vai ter nossos artistas, aonde estará uma banda local lá já com suas atividades.
2: É a Big Band Lírio Celeste.
3: Isso.
2: Lembrei.
3: A banda muito famosa, bom. Muito boa.
2: Muito bom.
3: Então só vamos, venha nessa marcha, venha com o seu carro, venha a pé, venha de moto, venha de bicicleta, venha com o seu cavalo, venha com o seu trator. Hoje é o momento, algo extraordinário para a cidade de Mineiros.
2: Deixa eu aproveitar a sua permissão. Tem pessoal nos vendo ali e tem aqui nos microfones. É para você, escuta bem, é só para você que não pode ir lá. Empresas, o pessoal que está no hospital, em casa que não tem como vir na marcha, vai ser transmitido ao vivo através das redes sociais do Mercadão da Eletrônica. É só você ir lá no Instagram, no YouTube, na Mercadão da Eletrônica.
3: Mineiros.
2: Você vai abrir lá e vai ter uma transmissão especial de toda essa programação, sem contar cobertura, né, das rádios, do pessoal que vai estar fazendo ali toda a cobertura, na qual nós já agradecemos.
1: Muito bem, em nome dos sócios proprietários da Rádio Eldorado, em nome também da diretora executiva Cléia Gouveia, agradecemos a participação de vocês e, como de praxe, né, nos passe aí o que, que vocês querem ouvir aqui pra gente fechar, qual música, hino, pra que a gente possa estar deixando aqui rodar os nossos ouvintes.
2: Eu lembrei aqui de uma do Apolo da Axa, que eles não são tão conhecidos, mas ela tem uma música que cantou muito dele. A Presença, Apolo e Axa. Vamos ver se a gente tem ela.
4: A Presença?
2: É, Apolo e Axa.
4: Apolo e Axa. Axa.
1: Muito bem.
2: Achou?
1: Vamos deixar aqui rodando então para os nossos ouvintes. Obrigado então, até logo mais.
2: Até logo mais. Até logo. Obrigado, mais. Gente. Até a noite, hein?

0: bem, agora são 12 horas 37 minutos, meio-dia e 37, aqui na nossa segunda meia hora, aqui no programa Sala do Povo. A edição de número 2043, aqui da Pioneira Eldorado. Nessa nossa segunda meia hora, vamos falar agora de comércio, é isso, inauguração, tudo tem outlet aqui em Mineiros. É, estou recebendo aqui ao Rodrigo e também o Luiz Fernando. Tudo bem, Rodrigo? Boa tarde.
1: Boa tarde, tudo bem?
0: Ótimo, obrigado pela presença aqui também. O Luiz, tudo bem? Boa tarde.
2: Olá, boa tarde, tudo bem? Boa tarde aos ouvintes aí da Eldorado, né?
0: Olha, que maravilha, né? A gente tá sabendo que foi um sucesso, né, Rodrigo? Tá sendo, graças
1: foi
0: a Deus, né?
1: Um sucesso, graças a Deus. A gente trouxe uma loja que aqui em Mineiros ainda não tinha, né? Uma loja que vende produtos de outlet, produtos com preço abaixo da internet, e a expectativa era isso mesmo, que a cidade abraçasse a ideia, e graças a Deus a gente tem sentido que estão abraçando.
0: E o que motivou vocês a trazer a Tudo Tem Outlet para Mineiros, né? Como surgiu essa parceria, essa ideia? Você falou que você vem de São Paulo, né?
1: Eu venho de São Paulo, eu já trabalho com isso, eu forneço material para essas lojas de outlet. Uhum. E eu já tive lojas em São Paulo, hoje eu só vendo produtos, e aí em parceria com o Luiz, que é meu sogro, eu resolvi trazer uma loja para cá, para atender a necessidade do povo de Mineiros.
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0: Certo. Muito bem, agora são 12 horas 41 minutos. Luiz, quais são as formas de pagamento que o ouvinte encontra com vocês lá? 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
0: Muito bem, são 12 horas e 42 minutos, conversando, portanto, aqui dessa grande novidade aqui para a cidade de Mineiros. E a gente, claro, deixa os microfones aí para vocês fazer o convite final. 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
0: 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Agora são 12 horas 46 minutos, então, obrigado, Rodrigo, pela participação. Eu deixo os microfones da Rádio Eldorado para você fazer o convite final mais uma vez. 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
0: Uma hora. 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
1: Primeiramente, quero agradecer a vocês aqui da rádio, que deram toda a atenção pra gente, agradecer os ouvintes da rádio, agradecer os que puderam comparecer ontem, os que não puderam e que possam comparecer, que os preços realmente são oportunidade e é isso. 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
0: Muito bem, a gente agradece a todos vocês. Como de praxe, o nosso entrevistado escolhe uma música. O que, que vocês querem deixar rodando aqui para os seus clientes, para os nossos ouvintes?
1: Eu queria um louvor, chama Lindo Momento, da Juliane.
0: Lindo Momento, Juliane Souza.
1: Isso.
0: Obrigado para vocês, uma boa estadia em Mineiros, bons negócios, boas vendas.
1: Muito obrigado.
2: Valeu, obrigado.

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Opa, muito bem, beleza? Boa tarde, gente. Sextou com muita alegria aqui na sua 91,9 FM. A partir de agora, eu daqui e você daí, juntos e misturados, trazendo muitas músicas, notícias, informações e entretenimento aqui no seu rádio. Para você que não me conhece, muito prazer. Me chamo Franciele Feldkischer e vou estar juntinha de você até às 15 horas. E é claro, gente, que eu já conto com a sua participação aqui no nosso canal interativo que já está liberado, viu? A partir de agora, valendo a sua participação no 36720322, o número do sucesso. Vem comigo! Hoje, sexta-feira, 14 de agosto, ano é 2026, 13 horas e 3 minutos. Já vai o meu boa tarde todo especial para você que se encontra sintonizados nas ondas sonoras da 91,9 FM. Seja muito bem-vindo! Hoje vamos começar com Marília Mendonça, a música Leão.

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Muito bem, no seu rádio, 13 horas e 13 minutos, aqui na sua 91,9 FM. 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Tá aí os nossos oferecimentos do nosso programa Tarde Total. No seu rádio, 13 horas e 15 minutos. Vamos curtindo mais músicas? Agora quem canta é de Brito e Samuel, Homem Chora Sim. Tem participação de Gustavo Lima.

0: Muito bem, beleza? De bem com a vida, 13 horas e 19 minutos. E vamos com as nossas participações. Vamos pro nosso canal interativo? Temos participações, vamos ver quem tá com a gente. Vou mandar o meu boa tarde pro Júnior, tá na sintonia. Boa tarde, Júnior, seja bem-vindo.
1: Boa tarde, Franciele. Sextou?
0: Sextou.
1: Tá cedo? Ou já pode estramelar uma?
0: Tá cedo,
1: né?
0: Uhum.
1: É, manda aí uma música aí, bem apaixonada aí, né? Porque sextou. Capricha na música aí do Murilo Rufo aí, porque ele é o do momento agora.
0: Beleza.
1: Aí você manda aqui pra galera da Novo Conceito, aqui na BR-364, nas Roçais. Aí você manda aí pro meu amigo Borolo, o Teobaldo Leiteiro. Teobaldo tá tudo dela presente agora, trabalhando. Aí você manda aí pro Sábio Mota, pra Jubiene, e todos gostaram da música.
0: Falou, Júnior, valeu pela participação, viu? Coloquei na sequência, Murilo Ruf, esse barulho. Espero que você curta. Também vai meu boa tarde pro Lindomar Oliveira, tá na sintonia. Fala comigo, Lindomar.
2: Boa tarde.
0: Boa tarde, joia.
2: Gostaria de ouvir uma música do Eduardo Costa.
0: Qual?
2: Feito Tatuagem.
0: Beleza, vou colocar na sequência.
2: Tá bom?
0: Uhum.
2: Tchau, obrigado.
0: Falou, Lindomar, valeu pela participação. Também vai meu boa tarde pra Eliette, tá na sintonia. Mandou uma maravilhinda tarde pra nós. Toca Fernando Sorocaba. Participação de Jorge Matheus, a música Bom Rapaz. Tá na sequência, viu, Eliette? Você pediu e vai ouvir.
3: E aí, irmão? Vai ficar olhando, vai levar essa joia pra sua casa.

0: Muito bem, beleza? 13 horas e 30 minutos. 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
7: Muito bem, no seu rádio, 14 horas e 34 minutos. 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
1: Muito bem, beleza? 13 horas e 41 minutos. Vamos pro nosso canal interativo com as nossas participações. Quem tá com a gente? A dona Carmen tá na sintonia. Oi, dona Carmen, boa tarde. Ela compartilhou aqui comigo a foto do almoço dela. Tá caprichado. Chega, deu fome, viu, gente? Bom almoço pra senhora, dona Carmen. Também vai meu boa tarde pro Lindomar Oliveira. Tá na sintonia, tá participando. Quem mais tá com a gente? O Valdivino Nogueira tá na sintonia. Oi, Valdivino, boa tarde.
2: Boa tarde, Franciele, a melhor locutora de Mineiros e região. Como é que você tá?
1: Tudo bem.
2: Boa tarde também pra todos os ouvintes da Pioneira de Mineiros, Rádio Dourado. E ô, Franciele, tô aqui no bairro 31 de outubro, tô por cá.
1: Bom demais.
2: Ligadinho, com o rádio ligado, 91,9.
1: Maravilha.
2: E eu gostaria de estar ouvindo aí, ô, Franciele, a música de Bruno Marrone.
1: Qual?
2: Então pode ir.
1: Beleza.
2: E desde já, desejo pra você, toda a equipe aí da rádio, todos os ouvintes, uma excelente tarde de sexta-feira, um ótimo final de semana. Vamos que vamos! Sextou!
1: Vamos que vamos, simbora! Obrigado. Valeu pela participação, Valdivino! Você pediu e vai ouvir!

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1: Muito bem, no seu rádio, 13 horas e 58 minutos, aqui na sua 91,9 FM. 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

0: Valeu, Angeli.
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2: Muito bem, no seu rádio, 14 horas e 40 minutos. 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

0: Muito bem, no seu rádio, 14 horas e 44 minutos, aqui na sua 91,9 FM. 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

Muito bem no seu rádio, 14 horas e 55 minutos, aqui na sua 91,9 FM. 14 mais 56 agora, faltando apenas 4 minutos para as 15 horas. E o nosso programa Tarde Total vai ficando por aqui, viu? Já desejo a todos um excelente finzinho de tarde, um excelente final de semana. E atenção, gente, vamos ficar de encontro marcado, né? Amanhã não vou estar no Tarde Total, e sim no programa Bom Dia Mineiros, a partir das 7 horas. E claro que eu já conto com a sua participação, se assim Papai do Céu nos permitir. Lembrando que pontualmente às 15 horas vamos com a nossa consagração. E na sequência tem o Entardecer no Sertão com Gilmar Silva, trazendo o melhor do sertanejo para você. E para encerrarmos, ainda vamos curtir a música de Jads e Jadson, Vai Embora, que vai especialmente aí pro Lindomar Oliveira, tá na sintonia. Ele pediu na voz de Zé de Camargo e Luciano, mas não encontrei, tá bom, Lindomar? Vai na voz de Jads e Jadson, espero que você curta. Então, já desejo a todos aí um excelente finzinho de tarde. E um grande abraço, um grande beijo. Fui!

0: Produção Milícia da Imaculada.
1: A Igreja Católica reconhece e testemunha a proteção da Virgem Maria ao longo da história, nas horas de perseguições, guerras e crises espirituais, como a intercessora ou defensora dos cristãos. Padre Kolbe, na vida e obra, vivenciou muitas dessas situações e, em sua sabedoria, deixou instruções aos confrades e àqueles que fizeram a consagração entrega a ela. Ou seja, conhecer Maria através dos escritos da Palavra de Deus, da Milícia da Imaculada, publicações impressas, mídias sociais, palestras e homilias, amar Maria e ser instrumento dela na salvação dos filhos através da oração, sacrifícios e distribuição de medalhas milagrosas, ser instrumentos para que outros conheçam Maria, dedicados e amorosos no apostolado, sem deixar de divulgar sem cessar às pessoas informações sobre os privilégios concedidos a ela por Deus em razão da sua maternidade divina, a fidelidade de Maria no sim, obediente em fazer a vontade de Deus, ser testemunhas para que outros amem mais a Virgem Maria com o exemplo de vida, com amor, caridade aos irmãos, fidelidade a ela e ao seu Filho Jesus Cristo. Estejamos abertos a Padre Kolbe em seus ensinamentos, fazendo a nossa consagração e entrega à Virgem Imaculada, caminho que nos leva a Jesus Cristo, à salvação eterna. Amém.
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3: Virgem Imaculada, minha Mãe Maria, eu renovo hoje e sempre a consagração de todo o meu ser, para que disponhais de mim para o bem de todos. Somente peço que eu possa, minha Rainha e Mãe da Igreja, cooperar fielmente com a vossa missão de construir o reino do vosso Filho Jesus no mundo. Para isso vos ofereço minhas orações, sacrifícios e ações. Ó Maria, concebida sem pecado, arrogai por nós que recorremos a vós, e por todos quantos não recorrem a vós, especialmente pelos inimigos da Santa Igreja, e por todos quantos são a vós recomendados. Pela intercessão da Virgem Imaculada, Nossa Mãe, abençoe-vos o Deus Todo-Poderoso, Pai, Filho e Espírito Santo. Amém.

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3: Começando o Entardecer no Sertão na sua tarde de sexta-feira, abrindo a porteira do seu coração, aumentando o volume do rádio para começar a partir de agora o programão mais sertanejão do Brasil. Brasil! Uma boa tarde especial para você, na querida cidade de Mineiros, para você da cidade vizinhas, fazendas, chácaras, sítios, você acompanhando aí pelo rádio do seu carro, do seu caminhão, da sua máquina agrícola, pessoal que tá ouvindo pela internet, através do nosso site, nosso aplicativo. Sejam todos bem-vindos ao Entardecer no Sertão. Ótima tarde para você aí. A tudo de bom, excelente sexta-feira. E diretamente aqui do estúdio Helena Paniaco, Gilmar Silva te fazendo companhia, programão Entardecer no Sertão. 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Olha, sexta-feira, 14 de agosto, ano 2026. Temperatura em Mineiros marcando 33 graus. A partir de agora, valendo as participações, tá bom? Para você participar do programa, 36720322. Pode enviar mensagem de texto, mensagem de áudio. Para você pedir o seu modão aí, mandar o seu abraço. Vai ser uma alegria ter você aqui na 91,9 FM. A rádio que está sempre ao seu lado desde 1979.

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5: Vamos trazer uma moda aí com o Eduardo Costa, cantando Quando um Grande Amor Se Faz. Agora 15:27, modão no entardecer no sertão.

0: Moda Bacana com Eduardo Costa. Quando um grande amor se faz. Bacana aqui no Entardecer no Sertão. E também passou por aqui o Henrique Juliano, sala de espera por você, Leonardo. Um amor para a vida inteira do Zezé de Camargo e Luciano. 91,9. 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
2: A hora certa, agora 15:36.
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2: 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Por cá com o programão Entardecer no Sertão. Trazendo pra você moda boa, informação. Rapaz, esse calorão, hein? Temperatura nesse momento aí marcando 33 graus. Deixa eu dar uma olhadinha aqui na previsão do tempo. Previsão do tempo tá falando que aqui para Mineiros, para esta sexta-feira, é dia de sol com muitas nuvens agora à tarde, mas sem chuva. A temperatura variando entre 18 e 33 graus. A velocidade do vento em 5 km por hora. Sensação térmica aí de até 26 graus. Rajada de vento. Aí, essas rajadas de vento aí que eu vou te contar, viu? É, indo até 30 km por hora. A probabilidade de chuva para hoje é de 0%. A umidade relativa do ar começa a ficar em estado de alerta, né? A mínima variando aí entre 24 e 60. Então tá muito baixa já a umidade relativa do ar. Tem que tomar bastante água, tem que se hidratar, tomar os cuidados aí, né? Para não prejudicar outras questões aí respiratórias, né? Principalmente criança e pessoas idosas. Então tem que ficar atento aí, tomar bastante água, hora de dormir, colocar, se não tem aí um umidificador, colocar aquela toalha molhada lá no ambiente onde vai dormir, já ajuda, né? É, e deixa eu mandar abraço aqui agora, as participações. Então tá bom, vamos nas participações.

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2: É muita gente trabalhando nessa sexta-feira, acompanhando aqui a Rádio Eldorado. A gente agradece pela companhia. Tamo junto. Bom trabalho pra você. Pra você que tá em casa também nesse momento aí, curtindo a programação. Ótima tarde. Tudo de bom. Pessoal nas fazendas, né? Pessoal, rapaz, nessa época agora de calorão, os afazeres ali nas fazendas, principalmente o pessoal que trabalha na pecuária, né? Muita gente fica exposta aí ao sol. Rapaz, complicado, hein? O pessoal da agricultura, a maior parte é maquinário e tem o ar-condicionado, né? Mas tudo no rala. Tamo junto aí. Vamos mandar um abraço aqui pro Lindomar Oliveira. O Lindomar Oliveira tá curtindo o programa, dizendo boa tarde, Mar Silva. Quero ouvir uma moda aí do Eduardo Costa, tatuagem, feito tatuagem. Vamos curtir essa moda já, garoto. Vai dar um abraço também aqui, deixa eu ver aqui, André Carvalho, boa tarde para você. Parabenizando também aqui, ó, mandando alô e parabenizando os aniversariantes de hoje. Você que tá de aniversário, parabéns aí pelo seu dia. É um feliz aniversário, muita saúde, muita paz, muitos anos de vida. Quem mais tá passando por aqui, curtindo o entardecer no sertão? Vamos mandar um abraço aqui pro Matheus. Ô Matheus, como é que você tá, Matheus? Tá trabalhando na sexta-feira? Ou já sábado aí? Como é que tá o negócio? Fala comigo.
3: Fala, Gilmazão, bom ou não?
2: Firme.
3: Mas aqui é o Matheus aqui do Poção. Quero mandar um abraço pra aquela galera lá do Vilelão Supermercado, Pausana, pro Micael, pro Pedro, pro Enzo, os caras que não faz nada. Manda um abraço pra eles lá pra nós. E bota pra tocar pra mim aí, Sorriso Bonito, do Zezé de Camargo e Luciano.
2: Opa, valeu! Abração, Matheus! A turma lá então já tá animada pra o final de semana. Já não tá querendo fazer nada, hein? Vamos de moda aí, Zezé de Camargo e Luciano. Sorriso Bonito, moda que toca no entardecer no sertão.

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2: Valeu, Carlos André, obrigado pelas informações. Abração, Anair, Diego, sucesso no Ponto da Carne, tudo de bom. Tamo junto, essa é a nossa Unidade Móvel.

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1: A tarde quente de sexta-feira, hein? Agora são 16 horas e 13 minutos. Deixa eu ver aqui. O que a Eliette tá falando pra gente aqui? Ô Eliette, como é que você tá? Tudo bem? Boa tarde. Ela tá dizendo o seguinte: olha, maravilhinda tarde pra todos nós. E sextou. E toca pra nós aí um Jorge Henrique e Rodrigo. O nome da moda é Cuide da Sua Vida. Que Eliette, setor Boa Vista. Valeu, Eliette.

0: Sete Sentidos, Rio Negro Solimões, com João Carreira e Capataz. Modão aqui no Entardecer no Sertão. Também o Israel Rodolfo, Pra Ser Sincero, Distante do Meu Bem, Lorena e Rafaela, Cuida da Sua Vida, Jorge Henrique e Rodrigo.
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1: É o programão Entardecer no Sertão. Abração pra Giane Jardim Floresta, ótima tarde pra você, Giane. Também pro Valdir Moraes, setor Leontino, pra borracharia, trabalhando nesta sexta-feira. Abração, Valdir, tudo de bom. Obrigado aí pelo carinho da sintonia. Cida também tá curtindo o programa, pedindo pra ouvir modão. Cida, tudo bem, Cida?
2: Boa tarde, Marcio. Quero oferecer essa música pro Tonzinho, meu irmão, Zé Cachucha, meu irmão, Madalena, minha irmã, minha cunhada Celi, minha prima Judete, Carlão dos Teclados, para minha amiga Maria José e para todos que gostaram da música. Carta fechada com Darli e Darlene. Muito obrigado.

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12: 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Daqui a pouquinho tem o quadro A Hora do Recado desta sexta-feira, tá? 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

recado, sexta-feira, 14 de agosto, ano 2026. 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Vamos lá então, trazendo o seguinte, olha a hora do recado na sessão... Solicitação de emprego. Olha, o Vinícius é casado, ele tem filhos, está à procura de trabalho como caseiro, trabalha em chacras, fazendas e faz serviços gerais. O telefone é o 64992180812. Edivaldo, casado, não tem filhos, está à procura de trabalho em chacras, fazendas, trabalha como caseiro. Ele possui experiência. O telefone para contato é o 64999265604. José Batista, solteiro, está à procura de trabalho em chacras, sítios, fazendas, trabalha como caseiro. O telefone para contato 64992-9151. Olha, o Cosme é solteiro. Está à procura de trabalho em chacras, fazendas, trabalha com serviços gerais. Telefone 64999-462086. Osmar é casado, não tem filhos, está à procura de trabalho em chacras, fazendas, trabalha como caseiro. Telefone 64999-651346. Seção de utilidade pública. Atenção, foi perdido uma CNH em nome de José Vicente da Silva. Quem encontrou, vier encontrar. 64999-946164. Hora do recado, trazendo a seção de compra-se, vende-se, aluga-se ou troca-se. 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Hora do recado amanhã na primeira edição, né? A partir do meio-dia.

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6: Programão Entardecer no Sertão, agora são 17:06. Ótima tarde pra você de sexta-feira. Sextou aí! Pois é, a sexta-feira chegou aqui também, meu filho. Também se a sexta-feira chegou aqui lá na fazenda, região da Panela. Quem tá lá curtindo o programa, hein? O Adalberto, Adalberta Laísa, olha o Ezequiel, o Adália Manuela. Uma boa tarde pra vocês aí na região da Panela. É o Adalberto curtindo o Entardecer no Sertão juntamente com a Laísa, filho. Boa sexta-feira aí, excelente final de semana que tá chegando, tudo de bom. Que mais? Vamos mandar uma boa tarde também. Quem tá passando por aqui participando? Deixa eu ver. Quem está falando comigo, câmbia.
7: Boa tarde, Jumacil. Onde é que tá o moio aí? Tá quente aí, que aqui tá fervendo.
6: Nossa senhora.
7: Jumacil, manda uma música boa pra nós. De Milionário José Rico, A Estrada da Vida.
6: Certo.
7: Eu ofereço pra minha esposa Isabel, pro meu filho na Autopeça Mecânica SS, e pra minha netinha na Ponte Branca, a Cecília, e pra todos que gostaram da música. Tchau, obrigado. Sai do mato, Moisés!
6: Sai do mato, Moisés!

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3: Hora certa agora 17:24.
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5: Vai dar uma boa tarde aqui pro Batistinha, o vereador Batistinha. Ô Batistinha, tudo de bom pra você? Excelente final de semana. Deixa eu mandar um abraço aqui também pro Carrijo, que tá curtindo o programa, trabalhando nessa sexta-feira juntamente com o Breguinha. Ô Carrijo, como é que tá por aí? Boa tarde, fala comigo.
6: Ô presença, filho do grande presença. Hoje é sexta-feira.
5: Hoje é sexta-feira.
6: Presença, o que é que você manda um modão pra nós aí? Estrada da Vida? O milionário Zé Rica? Eu quero oferecer pro Breguinha, o doutor da Clarice, e também presença o Davi lá na Fazenda Água Limpa, o Hernan lá na Fazenda Queixada, o Elson na Fazenda Pinguela, e todos os ouvintes da Melhor. Deixa cair, presença, tamo junto.
5: Ô Carrinho, essa moda aí já foi, né? Vamos tocar outra então do Milionário Zé Rico? Vamos tocar essas duas camisas aí, que modão! Opa!

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6: 17:50.
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0: Alô, Valdevino Nogueira, curtindo o programa, pedindo pra ouvir modão. Alô, Valdevino, como é que tá por aí? Fala comigo.
1: Boa tarde, meu amigo Gilmar Silva. Boa tarde a todos os ouvintes da Pioneira de Mineiros, Rádio Dourado FM. Aqui é Valdevino Nogueira, estamos por cá, bairro 31 de outubro, mais ouvindo a Pioneira. Ô, Gilmar Silva, toca pra mim aí a música do Bruno Marrone, Então Pode Ir.
0: Possível.
1: Desde já o desejo pra você, ô Gilmar Silva, pra todos os ouvintes, toda a equipe aí da rádio, um excelente final de semana, uma ótima noite, de tarde, já quase início de noite, né, daqui a pouco, de sexta-feira, né, sextou. É isso aí, um ótimo final de semana pra todos. Tchau, obrigado.

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1: Boa noite, amigos ouvintes da Rádio Eldorado. São 18 horas, momento da Ave Maria. Pedimos licença para entrar no recinto do seu lar, do seu estabelecimento comercial, no seu carro, na sua fazenda, pela internet, onde você estiver, para orarmos juntos, agradecendo ao Senhor por mais um dia que termina. Hoje vamos refletir sobre o Evangelho de Mateus, capítulo 19, versículos 3 a 12. Naquele tempo, alguns fariseus aproximaram-se de Jesus e perguntaram-o para o tentar: é permitido ao homem despedir sua esposa por qualquer motivo? Jesus respondeu: nunca lestes que o Criador, desde o início, fez homem e mulher? E disse: por isso o homem deixará pai e mãe e se unirá à sua mulher, e os dois serão, senão, uma só carne, de modo que eles já não são dois, mas uma só carne. Portanto, o que Deus uniu, o homem não separe. Os fariseus perguntaram: então, como é que Moisés mandou dar certidão de divórcio e despedir a mulher? Jesus respondeu: Moisés permitiu despedir a mulher por causa da dureza do vosso coração, mas não foi assim desde o início. Por isso eu vos digo: quem despedir sua mulher, a não ser em caso de união ilegítima, e se casar com outra, comete adultério. Os discípulos disseram a Jesus: se a situação do homem for com a mulher é assim, não vale a pena casar-se. Jesus respondeu: nem todos são capazes de entender isso, a não ser aqueles a quem foi dado e concedido. Com efeito, existem homens incapazes para o casamento, porque nasceram assim. Outros, porque os homens assim os fizeram. Outros ainda se fizeram incapazes disso por causa do reino dos céus. Quem puder entender, entenda. Palavra da salvação. Glória a vós, Senhor.
2: O anjo do Senhor anunciou a Maria e ela concebeu do Espírito Santo. Ave Maria, cheia de graça, o Senhor é convosco, bendita sois vós entre as mulheres, bendito é o fruto do vosso ventre, Jesus. Santa Maria, Mãe de Deus, rogai por nós, pecadores, agora e na hora de nossa morte. Amém. Eis aqui a serva do Senhor, faça-se em mim segundo a vossa palavra. Ave Maria, cheia de graça, o Senhor é convosco, bendita sois vós entre as mulheres, bendito é o fruto do vosso ventre, Jesus. Santa Maria, Mãe de Deus, rogai por nós, pecadores, agora e na hora de nossa morte. Amém. E o Verbo se fez carne e habitou entre nós. Ave Maria, cheia de graça, o Senhor é convosco, bendita sois vós entre as mulheres, bendito é o fruto do vosso ventre, Jesus. Santa Maria, Mãe de Deus, rogai por nós, pecadores, agora e na hora de nossa morte. Amém. Rogai por nós, Santa Mãe de Deus, para que sejamos dignos das promessas de Cristo para sempre. Oremos. Infundi, Senhor, nós vos rogamos a vossa graça em nossos corações, para que nós, conhecendo pela anunciação do anjo a encarnação de Jesus Cristo, vosso Filho, por sua paixão e morte de cruz, cheguemos à glória da ressurreição. Pelo mesmo Cristo, nosso Senhor. Amém.

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0: temperatura em Mineiros marcando 33 graus, início de noite quente, calorento, né? Olha diretamente aqui do estúdio, Helena Paniago, Gilmar Silva te fazendo companhia. Por cá com o programão Entardecendo o Sertão. Programão que traz pra você moda boa. Valendo a sua participação aí, dá tempo de você participar ainda, tá bom? 36720322. 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

0: bem, Leandro e Leonardo, solidão por perto. Mandamos aqui no Entardecer no Sertão.
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0: Vamos lá, deixa eu mandar abraço. Deixa eu mandar abraço aqui, curtindo o programa. Deixa eu mandar aqui um... Boa noite já, né? Pro Marcos Roberto, que tá participando conosco, dizendo o seguinte: Dilma Silva, toca aí pra gente o Bruno Marrone, se não tivesse ido. Aqui é o Marcos Roberto e oferece pra todos na Fazenda Invernadinha. Positivo! Vou mandar um abração pra esses meninos, gente boa aqui, meu amigo Marcilei Faustino. Tá onde, Marcilei? Você tá onde agora? Deixa eu ver aqui, ele tá falando o seguinte: olha, eu tô entre Serranópolis e Jataí. Tô aqui com o meu amigo Eurico. E tamo junto aí, abração. Valeu, abração, Marcilei, abração, Eurico. Obrigado pelo carinho da sintonia. Excelente início de noite de sexta-feira pra vocês aí. Bom trabalho, tamo junto. Vou mandar um abração também pro Claudeir Pina. Alô, Claudeir, e as modas do Entardecer no Sertão?
2: Boa tarde, Gilmar Silva. Aqui é o Claudeir Pina, que dá fazenda Nossa Aparecida no Ribeirão do Ferro.
0: Bom dia.
2: Ouvi um modão aí com André e Andrade. Deixa as águas rolar. Ofereço para minha esposa Silvana, meu filho Micael e Mike, e meus três netos, Isis Tauane, e João Pedro e João Luca, e para o Gilberto, lá no Buriti Torto, e para o Primão Borolo, e para todos da rádio e para quem gostar da música. Tchau, obrigado.

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1: Muito bem, agora são 18 horas e 29 minutos. E agora vamos com informações. Vamos falar ao vivo agora com o Carlos André, que está lá no estádio Capoeira. Vai trazer informações pra gente. Iniciando hoje o Campeonato Amador de Futebol de Mineiros. Carlos André, seja bem-vindo. Boa noite.
2: Opa, ótima noite pra você, Gilmar Silva. Boa noite a todos que acompanham o Entardecer no Sertão. Nesta tarde, noite aqui, vai começar o Campeonato Amador, é isso mesmo, temporada 2023. Estamos ao vivo, prefeito Aleomar Rezende chegando para dar o pontapé inicial nessa grande competição que realmente começa nesta tarde, noite de sexta-feira. É isso mesmo, daqui a pouquinho vamos ouvir então o prefeito Aleomar Rezende falando ao vivo com a imprensa local. Boa noite, prefeito.
3: Muito boa noite. Eu quero pedir desculpa à população que nos acompanha pela voz, tempo seco, né? E falando muito. Então é bom que todos tomem muito cuidado, né? Hidratem bem. Mas nós estamos trabalhando, não paramos. O dia intenso, a noite intensa, amanhã intenso, amanhã tem cavalgada, né? E nós estaremos lá na cavalgada também. Mas nós estamos felizes por estarmos aqui no Campo Capoeira, onde daqui a pouco dará início a um importante evento daqui da nossa cidade, que é tão aguardado pelos atletas amadores da nossa cidade, o Campeonato Municipal Copa Mineiro Série A, Série B e Série C. Ou seja, nós conseguimos fazer um campeonato robusto, um campeonato que tem mais de 50 mil reais em premiações, onde tem 41 equipes participando, mais de 1.300 atletas, 41 equipes, Série A, Série B e Série C. O capoeira preparado, a grama boa. Então nós estamos vivendo um momento muito bom do esporte aqui na nossa cidade, seja lá no esporte profissional através do MEC e o tão aguardado Campeonato Copa Mineirense do Amador. Quantas vezes fui cobrado, perguntado, quando o prefeito começa? Finalmente chegou o dia, tão aguardado pelos atletas. E eu fico muito feliz de poder, mais um ano, poder realizar a Copa Mineiros de Futebol Amador, Série A, Série B e Série C, que é um esporte muito aguardado, muito disputado. As equipes se preparam muito e aqui eu quero parabenizar todas as equipes de Mineiros e das cidades vizinhas que se preparam o ano inteiro para esse campeonato, buscam atletas, buscam a cada ano melhorar. E hoje, além da abertura, com a apresentação dos 45 novas equipes, teremos também o primeiro jogo, ou seja, um jogaço do campeão da Série A do ano passado, os compadres, contra o campeão da Série B, o Thor. Então, uma abertura espetacular daqui a pouco. Dois grandes campeões da Série A e da Série B do ano passado já se enfrentam na abertura hoje. Então, uma abertura belíssima, festiva e com um grande jogo. Um jogo muito digno de esporte profissional, muito embora trata-se de um esporte amador. Então, fico muito feliz de estar aqui. O Campo Capoeira já está recebendo as famílias, os torcedores. Eu fico muito feliz e daqui a pouco isso aqui estará lotado e eu estarei por aqui, como também estarei daqui a pouco lá na Marcha para Jesus, em frente ao IP Shop, na caminhada que seguirá até a Praça Zé Pereira, onde teremos lá vários shows. Então, Mineiros hoje, com essas festividades importantes aqui na cidade, amanhã, a partir das 14 horas, nós teremos a cavalgada tradicional da nossa Expo Mineiros. E muito provavelmente amanhã nós teremos também a presença do nosso governador Daniel Vilela, que deve confirmar de hoje para amanhã. Ele que já esteve conosco em outras cavalgadas poderá estar aqui amanhã. Eu estou nessa expectativa da chegada dele, mas tão logo ele confirme sua agenda, nós estaremos aqui confirmando. Então amanhã, uma grande cavalgada, nós estaremos participando, a população, as comitivas, como é uma tradição. Então fico muito feliz, mesmo rouco, peço desculpa mais uma vez, mas eu não teria como deixar de estar aqui, porque eu também sou um apaixonado pelo esporte, pelo futebol, por essa cidade de Mineiros. Como prefeito, acho muito bom fazer as coisas e ver uma cidade ficando bela, bonita, acontecendo as coisas, muito embora estamos num cenário econômico difícil. Então quero aqui agradecer todas as rádios aqui da nossa cidade, a Regional, a Verde Vale, a Eldorado, enfim, todos os meios de comunicação que cobrem esse importante evento do esporte, um esporte que envolve a população toda, um esporte apaixonante. E um detalhe, esse ano nós iremos promover umas duas ou três partidas na cidade vizinha de Portelândia. Então, o esporte, ele gera essa amizade, embora é um esporte disputado, todo mundo quer vencer, mas também gera amizade, gera relacionamento entre cidades, entre famílias e entre atletas. Então, fica aqui meus agradecimentos pela cobertura desse importante evento. Um evento que começa hoje e ele deve terminar lá depois de outubro, né? Então, é um campeonato extenso, com premiações importantes. Primeiro lugar, se não me engano, é 15 ou 16 mil reais. O segundo, o vice, é 8 mil reais. Na Série B é 10, o campeão, e 5 mil, o vice-campeão. Na Série C é 5 mil, o campeão, e 2 mil, o vice-campeão. Então, são quase 50 mil reais de prêmio. Isso também atrai os atletas, atrai os times. É uma forma deles incentivarem, investir nos times e nos atletas. Então, a todos, meu muito obrigado. E desejo que Deus abençoe esse campeonato.
2: Portanto, prefeito falou desses três eventos aqui, né? Capoeira, Marcha para Jesus, também a Cavalgada. E temos amanhã o Mecão, né? O Mineiros Esporte Clube.
3: Exatamente. Muito bem lembrado, Carlos André. Além desses importantes eventos que acontecem aqui no Capoeira e também a Marcha para Jesus, o Mecão estará amanhã enfrentando. Tomara em Deus que o Mec saia dessa...
2: Tupi.
3: Contra o Tupi, lá em Jussara. É uma cidade muito quente. É um jogo, se não me engano, 3 horas da tarde. O campo lá não é um campo bom, é um campo difícil. Eu conheço o campo lá no Tupi, lá em Jussara. O clima lá é muito quente. Os atletas vão sofrer muito. Mas eu espero que o MEC possa conquistar a primeira vitória e os primeiros 3 pontos. Que é o que nós merecemos, que a torcida mequista merece, porque tem comparecido ao Odilon Flores, tem feito a sua parte, mas infelizmente o time não tem sido feliz na hora de finalização, muito embora tenha jogado muito bem. Então, é muito importante, quem não puder comparecer, acompanhe pelas redes sociais.
2: Isso, Eldorado vai estar marcando presença também.
3: É interessante aí, parabéns, Eldorado, pelas transmissões. É um... Para quem não vai, eu mesmo sou um que, quando eu não posso ir, amanhã, por exemplo, eu não poderei ir, ou domingo, o jogo é domingo, amanhã sábado, né, em razão da cavalgada, nós estaremos assistindo aí via a Eldorado. Então a população estará assistindo via Eldorado. Parabéns a vocês que vão transmitir. E quem sabe, vocês, Theo, vocês possam amanhã poder fazer aquele grito de vitória em nome de toda a população, em nome de toda a torcida mequista, em nome do prefeito, dos vereadores, da comissão técnica, enfim, dessa cidade que torce tanto por esse time.
2: Abraço, então, obrigado, prefeito. Liberando aqui o prefeito Aliomar Rezende, falando, né, dessa abertura oficial aqui do, aqui no Capoeira, o futebol amador começando exatamente hoje, né, também a Marcha para Jesus. Daqui a pouquinho o prefeito já está se deslocando para lá, né, juntamente com toda a sua comitiva. Amanhã tem cavalgada e às 15 horas e 30 minutos tem o Mecão, Mineiros Esporte Clube e Tupi ao vivo, aqui na sua pioneira Eldorado 91,9. Um abraço, Gilmar Silva, obrigado pela audiência, obrigado pelo espaço, até uma próxima oportunidade.
1: Opa, maravilha, valeu, Carlos André, obrigado pelas informações. Agradecendo também ao prefeito Leomar Rezende pela participação aqui na nossa programação, no programa Entardecer no Sertão, aqui pela sua 91,9 FM, a rádio que está sempre ao seu lado.

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2: Deixa eu mandar um abraço aqui pra esse rapaz, gente boa, meu amigo Wander. Tá lá no estado de Mato Grosso, curtindo o programa via aplicativo aqui da rádio. E ele tá começando essa noite aí de sexta-feira muito bem. Tá no trabalho aí, vou te contar aí a potência. Ô Wander, como é que tá por aí? E as modas do Entardecer no Sertão? O que nós vamos ouvir hoje, garoto?
3: Alô, Gilmar Silva. Estamos aqui curtindo a rádio. Aqui de Canarana, Mato Grosso, no serviço. Manda uma música pra nós aí. Manda aí pra nós, Bruno Marrone, Amor de Carnaval. Você conhece ela, meu rei?
2: Demais.
3: Como é que você tá? Tudo na paz?
2: Graças a Deus.
3: Espero que sim. E oferecer essa música aí pra pedreiraiada que fica pedreirando aí.
2: Na luta.
3: Aquele abraço, Gilmar Silva. Tamo por cá.
2: Tamo junto. Vamos trazer essa moda bacana demais aí do Bruno Marrone, Amor de Carnaval. Começa bem demais a noite, sexta.

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1: Obrigado.
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1: Já não temos tempo para mais nada. Na sequência do programa Rancho Sertanejo com Luiz Carlos Lico, agradecendo por cá pelo carinho da sintonia, pelas participações. Estaremos de volta na segunda-feira, se Deus permitir, a partir das 15 horas. Eu te espero. Para você, excelente sexta-feira, excelente final de semana. Fique com Deus. Tchau.

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1: Começa agora o Rancho Sertanejo. Rancho Sertanejo é nesta sexta-feira, dia 14 de agosto de 2026, 31 graus, marcando os termômetros aqui na nossa querida Mineiros, 19 horas aqui na nossa. Querida Mineiros, para você que ficou na boa companhia de Gilmar Silva no Entardecer no Sertão. Agora é aqui comigo, Luiz Carlos Lico. Vamos até as 21 horas, levando a boa música aí até você, comunicando com você aqui do estúdio Helena Paniago. Para você que está aí na sua fazenda, no sítio, na chácara, nos assentamentos, que terminou a lida do dia, puxa o banquinho aí, liga o seu radinho e vem ouvir aqui o Rancho Sertanejo com Luiz Carlos Lico, aqui na 91,9, a melhor rádio no seu rádio. Para você que trafega aí na 364, na GO que cruza o nosso município, um abraço para você, uma noite abençoada, que Deus abençoe você até o seu destino, te levando em paz e segurança. Agora vamos com a mensagem da noite. Tem coisa que a gente só consegue colocar em palavras. Quando fica sozinho com Deus, então antes de dormir, conte a Ele o que está inquietando o seu coração. Não peça apenas que os problemas desapareçam. Peça paz para atravessá-los sem perder a fé. Esta é a mensagem da noite aqui do Rancho Sertanejo.

0: É o Rancho Sertanejo, vamos até as 21 horas, levando a boa música aí até você, querido e querida ouvinte, um abração aí, agora vou mandar um abraço aí pro Marcilei, ô Marcilei, um abraço pra você, Emanuele, agora vamos até ali a região do Ribeirão, é Ribeirão dos Ferros, né, ali falar na fazenda Nossa Senhora Aparecida, falar com o Claudio Ipina, e aí meu querido, boa noite, fala comigo.
1: Boa noite, Luiz Carrinco. Já tô escutando a porta abrindo agora. Já liguei logo pra mim ser um dos primeiros a ser ouvido.
0: Tá certo.
1: Bom, caso.
0: Bom demais.
1: É, o moço já tá trompetando aqui. Henrique, deixa eu te falar aqui. Escrevi uma música aí. É do Léo Peixoto e Robertinho. Eu acho que o nome dela é Mão de Ferro. Aquela música eu gosto mais dela. Aí você vê aí. Oferecer pra minha esposa Silvana, meu filho Micael. E Mike, meus três netos, Tauane, João Pedro e João Luca. E lá pro Gilberto Brutitoto e pro Primão Borolo. E pra vocês todos da rádio, pra quem gostar da música. Tchau, obrigado.
0: Ô, Claudio Pina, escutei a abertura aí da porta, rapaz. Parece ser abrindo aqui a porta do Rancho Sertanejo. Você abriu hoje o Rancho Sertanejo. Muito obrigado pela sua audiência, pela sua... É, rapaz, sempre tá ligadinho aqui no programa Rancho Sertanejo. Muito obrigado. Um abração pra Silvana, Micael, Mike... Os seus netinhos, também o Borolo, rapaz, lá pro Gilberto. Eita, nós, agorinha cheguei pra você, é isso mesmo, Mão de Ferro, com Léo Canhoto e Robertinho. Ô, Divino! Divino Oliveira, vamos ver quem que é. Fala comigo, menino!
2: Boa noite, Nico. Bom, Nico?
0: Bom?
2: Ô, Nico, passa uma música pra mim aí. Tô aqui, moço, pelejando aqui pra lembrar de uma música, mas eu vou pedir essa aqui, vamos ver que passa, se dá quanto coisa ali pra nós aí. Se dá assim, vai lá. O Barquinho de Ouro, viu? Por gentileza. E muito obrigado, tchau, tchau, Nico. Deus abençoe você.
0: Olha, Deus abençoe você também, Divino, é o Divino Oliveira, um abraço pra você, obrigado pela sintonia, pela audiência, é Barquinha de Ouro, é com trio Parada Dura, rapaz, essa é a música, é uma música muito linda, é Barquinha de Ouro, é com trio Parada Dura, vamos colocar elas aqui pra você, é, tem aqui com os filhos de Goiás, não, aí tem com... É, rapaz, barquinha de ouro, é, trio Parada Dura, isso mesmo, um abraço pra você, obrigado pela sintonia, agora chega pra você, tá bom? Abração pra você, obrigado, Divino, vamos falar com o Marcos Roberto, na fazenda, boa noite, Luiz Carlos, manda aí, Lourenço Lorival, menino caçador, aqui pro Marcos Roberto, é, manda pra todos da fazenda Invernadinha, ô, pessoal da fazenda Invernadinha, um abraço pra você, um abraço aqui do Rancho Sertanejo, então vamos, ei, fazenda Invernadinha, um abraço pra vocês, Marcos Roberto, então vamos de música, Mão de Ferro, Léo Canhoto e Robertinho, lá pro Cláudio Ipina, Barquinha de Ouro, Trio Parada Dura, lá pro Divino, e pro meu querido Marcos Roberto, a música é Lourenço Lorival, ô menino caçador, eita nós, vamos que vamos. Ô Barolo, fala comigo, menino.
3: Boa noite. Manda uma musiquinha pra nós aí, meu filho. Se não for por amor, é com o Amado Batista, viu? É, aí você manda lá pro Tebaldo, tirador de leite na geladeira. Aí lá pro menino, lá pro Buriti Torto. E pro Pudiquim também. Pra turma aqui do Divino Espírito Santo, Centro-Oeste, Casa Amarela, todo mundo.
0: É, rapaz, um abração pra você aí, Borolo. Então, um abraço lá pro Teobaldo, tirador de leite, lá pro Pudico, lá pro Gilberto, lá no Buriti Torto. A música é Se Não For Por Amor, aí com o Amado Batista. Boa noite!

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0: Agora 19h22 aqui no Rancho Sertanejo. Ô Mara, boa noite, fala comigo, Mara.
1: Boa noite, meu amigo Lico. Manda um modão lá pro Silomar, na Fazenda Hilário, lá no Morro Vermelho, que ele tá ouvindo a sua programação. Que Deus venha abençoar a sua programação, viu?
0: Amém, amém, Mara. Obrigado pela sintonia, pela audiência. Ô, Silomar, boa noite. Como é que você tá aí? Tudo na paz? Aí na Fazenda Hilário, aí no Morro Vermelho. Um abração pra você. Tá recuperando bem, né? Silomar, aquele abraço pra você. Escolhi é Vestido Vermelho com Newton Lamas. E também queria mandar um abraço e uma boa noite para Rosa Maria. Ô, Rosa Maria, boa noite. Obrigado pela sintonia, pela sua audiência. Então vamos de música. Vestido Vermelho, Newton Lamas, Lapa Mar e também o Silomar.
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5: É, seguimos aqui no embalo no Rancho Sertanejo nessa sexta-feira. É, sextou, 14 de agosto, para você que tá no aplicativo aí da 91,9. Um abraço aí para você. Você sabe que Eldorado está aonde você quiser. Um abraço para você aonde você estiver. Eita, nós, vamos que vamos. Catarino, boa noite, fala comigo.
6: Boa noite, Lincos. Tudo bem?
5: Tudo jóia?
6: Roda uma música aí para nós aí. Trio Parada Dura, Homem de Pedra. Mandar ela pro Carlão do Teclado, que é a família dele. Pro compadre Levi, pra Gildete aqui na Vila da Paz. Pro Telino lá no Rancho Bonfim. E pro Tonho aqui na BR-364. Pra todos que tá na escuta do programa, nas fazendas aí. Tá escutando a nossa Eldorado de Mineiros. Alô, muito obrigado. Um bom fim de semana pra você, meu amigo.
5: Opa, bom final de semana pra você também, Catarina. Obrigado pela sintonia, pela audiência, tá bom? Um abração pra você também aí, pro Carlão, pro Levi, pra Judete, pro Telino. Ô, Telino, pro Tony, né? Lá na 364, é isso aí. Agorinha chega Homem de Pedra com trio Parada Dura. Agora vamos falar com o Papito. Papito, e aí? Hoje é sexta, né? Pode tomar o biliquinho? Fala pra mim aí, se pode, se não pode. Eu acho que pode.
7: Boa noite, Lico.
5: Noite.
7: Boa noite a todos. Sextou, meu parceiro.
5: Sextou.
7: Organizando umas coisas aqui, mas a dona Wanda bebeu um biliquinho, né? Sextou, já pode, né?
5: Ah, pode.
7: Ô, Lico, mandou uma moda boa pra nós aí, barreirito, cigarro, uísque, gelo. Poxa, nós tá no QAP aqui, meu truque.
5: Positiva, aqui tá em QAP também, meu querido. Um abraço aí, Papito, Papito Saldanha, um abração pra você e pra dona Wanda. Agora chega aí pra você o cigarro, uísque, gelo aí com barreirito. Agora vamos falar com Carlinhos Elegância, rapaz. Ele mandou uma foto aqui. Ei, Carlinhos, manda uma foto aqui, rapaz, com a cerveja, né? Uma farofa no prato. E tá dizendo, boa noite, meu amigão. Boa noite, esse meu amigo aí é das antigas, né? Um abraço aí pra você, Carlinhos Elegância. Isso aí é só pra soltar a musculatura, é isso? Tocam aí pra nós, o Homem do Chapéu, né? Com Rio Negro e Solimões, exatamente. Agora eu vou mandar o do Rio Negro e Solimões aí pra você. Ah, aquele negócio lá do Semi, da caneta, eu deixava o cotovelo. KKK, abraço. Você me falou que deu duas canetas, mas essa brincadeira, né? Carlinhos Elegância, um abraço pra você, obrigado pela sintonia e pela audiência. E essa música que você pediu do Rio Negro Solimões é isso mesmo? É o Homem do Chapéu? Vou ver se tem ela aqui na programação, vamos ver aqui, só um minutinho. É o Homem do Chapéu, vamos ver se tem aqui. Rapaz, tem não, pode mandar qualquer uma, né? Então vou mandar qualquer um aqui pra você aqui, é do Rio Negro e Solimões. Pode ser Frio da Madrugada, pode ser essa? É, se for, você fala que pode ou não. Um abração pra você aí, Carlinhos Elegância, um abraço pra você. O Homem de Pedra, trio Parada Dura, lá pro Catarino, cigarro, uísque, gelo, barrito, lá pro Papito, pra dona Wanda. E uma do Rio Negro e Solimões aí pro meu amigo Carlinhos Elegância, boa noite. É.

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1: Você tá na pioneira, a primeira do seu coração desde 1º de outubro de 79, sempre ao lado da família mineirense, 19 horas e 42 minutos, 19 e 42 agora, o Rancho Sertanejo vai lá pra Fazenda Grunga, falar com o nosso amigo, rapaz, esse é o Jair, conhecido Pudico. Boa noite, Pudico, fala comigo, rapaz.
2: Boa noite, Linco.
1: Noite.
2: E aí, como é que tá, meu amigo, tudo beleza?
1: Beleza.
2: Que é o Pudico, graças a Deus que tá tudo beleza aqui na fazenda, que tem fazenda aqui é, Grunga.
1: Isso.
2: Tô aqui lutando na luta aqui.
1: Isso é bom.
2: Queria que você passasse uma música aí pra mim, se pudesse, com o Amado Batista, os Pontinhos, aí eu ofereço pro Boroli, o Junão, o compadre Moacir, o Zaru, e pra você também, todos que gostar da música, tem pessoal lá do Cedo também, um abraço pra todo mundo aí, Linho. Tchau.
1: Ô, Jaizão, um abração pra você, meu querido. Um abraço, obrigado pela sintonia, pela audiência. Então, um abraço pro Borolo, pro Zaru, lá pro Junão. Ei, compadre Moacir, um abraço lá, pessoal do Cedro, um abraço aqui do Rancho Sertanejo. Agora chega pra você, Amado Batista, os Pontinhos. Agora vamos falar. Ô, Guida, boa noite. Como é que você tá? Tudo na paz por aí? Boa noite. Gostaria de ouvir a música Já Tem Outra em Seu Lugar, com Chico Amado e Xodó. Estou sempre sintonizada na melhor 91,9 FM, a pioneira de Mineiros. Ô, Guida, um abração pra você. Obrigado pela sintonia lá do Buena Vista, né? Um abraço pra todos aí do Buena Vista. Agora chega essa música aí pra você. Mas antes, vamos aos Pontinhos e com Amado Batista lá pro Jair.
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Agora 19:51, 19:51 aqui na 91,9, a melhor rádio no seu rádio. É, hoje é sexta-feira, 14 de agosto, isso mesmo. Vamos até as 21 horas levando a boa música aí até você, aqui do Rancho Sertanejo. Queria mandar um abraço aqui para as cidades vizinhas, da circo vizinha da cidade de Mineiros, para nossa querida Mineiros, para você que tá aí no seu carro, que saiu agora à noite, né? Chegou do trabalho, é, rapaz, aquele abraço aqui do Lico e também aqui do Rancho Sertanejo. Vamos de música, fim de festa, Dali Darleno, boa noite!

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1: Você tá no Rancho Sertanejo, agora 19h59, 19h59, nessa sexta-feira, né, 14 de agosto para você, meu querido ouvinte, minha querida ouvinte, um abraço para você. 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Tá bem falado? Amanhã, a partir das 15 horas, você já pode estar mandando aí sua mensagem, seu nome completo, não mande áudio, manda seu nome completo, com o telefone, se possível, manda o bairro, quiser mandar o placar também, ó, o Mineiro vai ganhar de 3-1, vai ser 1-1, vai perder, aí é seu palpite, né? Um abraço, isso aí não é precisa não, é só se você quiser. E só lembrando que a Eldorado 91,9 não exige o CPF, não precisa mandar o CPF, basta o nome e o telefone aí por escrito, é tudo digitado, não mande áudio, tá ok? Isso é pra amanhã no jogo do Mecão, então vamos de música. Fim de semana sem você com Leandro e Leonardo.

0: Agora 20:09, 20:09 aqui no Rancho Sertanejo. Agora vamos atender aqui o Edmilson Santos. Ô, Edmilson Santos, boa noite. Boa noite, Luiz Carlos, quero ouvir a música. Com Renan e Raí, Amor Eterno, para oferecer para todos os ouvintes que estão ouvindo este... ouvindo o programa e para você. Ô, meu querido, obrigado, Edmilson Santos, obrigado pela sintonia, pela audiência, Amor Eterno. Aí com... Renan... Amor Eterno com Renan e Raí, isso mesmo. Vamos aqui, vamos escolher aqui. Olha, não tô encontrando Amor Eterno, mas é porque às vezes eu não coloquei direito aqui. Amor Edmilson Santos, mas antes vamos ouvir aí. Não, mas vamos ouvir aqui primeiro o Valdir de Jesus, o conhecido Sansão. Boa noite, Sansão, até eu encontrar a música aqui do... rapaz, do Edmilson Santos, vamos ouvindo aqui o Valdir, boa noite.
1: Oi, boa noite, rapaz. Como é que você tá? Tá beleza? Ô, amigo, tá aquela música Antes de ir embora com Fabrício Fabiano e participação de Nex Solomões, viu? Ofereço pra Galdinha, minha esposa, meus filhos, meus primos. Comecei lá no... Ribeirão Pinga Fogo, no assentamento Pinga Fogo, lá na... E Bené Venuto, lá na... Na Chácara do Rio Verde, lá. E pra todos gostar da música, viu? Abração, meu Santos começou a ganhar agora, hein?
0: Rapaz. Animei. Tá certo. Eita, nós. Um abraço aí, Valdir. Obrigado pela sintonia, pela audiência. Vamos que vamos. Amor Eterno. Aí, com Renan e Raí, lá pro Edmilson Santos. Edmilson, um abraço pra você. Depois a música aí. Do Valdizão. Boa noite, boa noite.

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4: É o sertanejo de verdade, você sente na alma. 20 horas e 25 minutos. 20 horas e 25. Ô Ivanete, boa noite, Ivanete, lá do Parque do Jatobás. Um abraço pra aquela galera lá. Tá dizendo que boa noite, uma abençoada noite para todos nós. Amém. Para você também, Ivanete, que você tenha uma noite abençoada. Obrigado pela sintonia, pela audiência. Agora vamos até ali a Corredeira falar com o Wilson Pina. Ei, Lico, vai uma de Newton Lamas, vestido vermelho. Tô por cá na Corredeira. Meu querido, essa aí eu passei agorinha. Agora eu vou para colocar aqui uma música para você, rodar aqui Paixão Desenfreada. Newton Lamas com participação de Soleni, tá bom? Um abraço para você. Obrigado pela sintonia, pela audiência.
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1: Agora 20 horas e 30 minutos. Agora o Rancho Sertanejo vai até a Fazenda São José falar com Francisco. Boa noite. Fala comigo, Francisco.
2: Boa noite, Luiz Carlos. Bom, firme.
1: Firme.
2: Francisco, Fazenda São José. Queria ouvir o modão aí de João Mineiro e Marciano, Minha Serenata. Vamos que vamos, né, filho? Sexta-feira tá indo embora.
1: Tá indo embora.
2: Mandar um alôzinho também pro Netinho, Lourenço, lá na Carroeira, pro Tony, lá na Araguaína, onde ele tiver. Tô indo para mais.
1: Para não.
2: Bora, Serminho, bora.
1: Bora, Rocha. A Rocha, Francisco. Ô, Francisco, um abraço pra você, obrigado pela sintonia. Ô, Tony. O Tony não para, rapaz, tá custoso aquele menino. Um abraço pro Tony, acho que ele tá lá, lá na Ponte Branca. Também um abraço lá pro Netinho, lá pro Lourenço. Então vai aí, Francisco, Minha Serenata, João Mineiro e Marciano. Boa noite, 20 horas e 31 minutos.

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2: Agora 20h37. 20h37. Agora vamos até o Estadão da Bahia, lá no Boqueirão, lá na cidade de Serra Dourada, falar com o aniversariante da noite, rapaz. Olha, parabéns aí, meu querido, o Nilson, eu conheci o Negão. Fala com nós, boa noite.
3: Boa noite, Carlos Lincoln. Aqui é o Negão. Quero que você roda o amor de Amado Batista pra mim, estou só. Ofereço para todo mundo que está ouvindo o programa e gostar da música. E para mim, que eu estou hoje colhendo mais uma rosa no jardim, completando hoje é dia do meu aniversário, completando 58 anos. Muito obrigado.
2: Aô, Negão, parabéns, rapaz. Parabéns pelo seu aniversário. Que Deus te abençoe hoje sempre, te dando muita paz, muitas alegrias na sua vida. Que Deus te abençoe hoje sempre, tá bom, meu querido? Feliz aniversário pra você. 5.8, rapaz. É, bem vivido, né, Negão? Um abraço pra você, tá bom? Amado Batista, estou só. Mas antes eu vou ouvir agora a Rosana lá na Fazenda Morro Limpo. Boa noite, Rosana. Fala comigo. Boa noite.
4: Lico, boa noite, a Rosana. Opa. Da Fazenda Morro Limpo. Deixa eu te falar, eu quero ouvir uma música hoje do Hamilton Lama, Mototáxi. Ofereço meu pai, para minha mãe, pro Brega, pro Batista, pro meu esposo Cris, meus filhos Cristefane e Laís Nara, pros meus netos e minhas netas. E para todos que gostaram da música. Um abraço, que Deus abençoe e te ilumine. E que te dê muita, muita paz, muita alegria nesse coração imenso que você tem.
2: Obrigado.
4: Que Jesus te abençoe hoje
2: amém,
4: e sempre.
2: Amém.
4: E pra Edna lá também, Mauro Gilberto, tá bom? Um abraço.
2: Ô, Rosana, um abraço pra você. Obrigado pelas palavras, tá bom? Que Deus abençoe você, que Deus te ilumine hoje e sempre. Um abraço aí pro Cris, né? Lá pro sua mãe, pro seu pai, pro Breguinha, pro Batista, pro Cris, né? Ô, Cris, um abraço pra Edmo, Gilberto, pra Laís Nara, pro Christopher. É mais ou menos por aí. Esse nome é meio difícil, pros seus netinhos, né? Um abração, Rosana. Obrigado pela sintonia, pra sua audiência, tá bom? Toma antes de mototáxi aí com o Amado Batista pra Rosana, vamos ouvir Estou Só, Amado Batista, lá pro Negão, lá na Bahia. Parabéns, Negão!

0: Agora 20:51, 20:51. Olha, tá chegando a hora de fechar as portas do Rancho Sertanejo, prometendo voltar aí na segunda-feira, às 19 horas até às 21, levando a boa música aí até você, 20:51. É, voltaremos amanhã, né? Na pré-jornada do jogo Mineiros e Tupi, Tupi e Mineiros, lá direto de Jussara, a 91,9, vai contar tudo pra você aí, com a emoção da narração aí com o Carlos André, os comentários, as reportagens aí de Craquetel, e aqui na retaguarda, no plantão esportivo, estarei eu, Luiz Carlos Lico, aí também tem tem brindes, né? Tem brindes amanhã. 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Olha a observação: quem ganhar o hambúrguer deverá retirar a autorização na recepção da rádio na segunda-feira, dia 17/8, durante o horário comercial, e fazer a retirada do brinde no mesmo dia à noite. Então vamos puxar o carro. Quero mandar um abraço também para os Ubers, né? Todos os Ubers hoje, né, trabalhando muito aí nessa sexta-feira. Um abraço especial para essa galera. Eita, gente boa, tá, esse pessoal dos Uber. Então um abraço para você, 20:52. Voltaremos amanhã na pré-jornada, mandando aí a sua mensagem com seu nome completo e também o seu telefone. Então boa noite, uma noite de sexta-feira abençoada para você. E querido ouvinte, querida ouvinte, 20:53. Até amanhã. Tchau, tchau.
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0: Está no ar a Voz do Brasil. As notícias do governo federal que movimentaram o país no dia de hoje.
1: Olá, boa noite.
2: Boa noite para você que nos acompanha em todo o país.
1: Sexta-feira, 14 de agosto de 2026.
2: Vamos ao destaque do dia.
1: Vícios em apostas.
2: 1.200.000 brasileiros decidiram bloquear o próprio acesso às plataformas.
1: E mais de 800 mil pessoas estão impedidas de apostar em bets por participarem de renegociação de dívidas. Dilson Santa Fé.
3: Desse total, aproximadamente 794.200 estão relacionadas à modalidade voltada a inadimplentes.
2: A regulação da publicidade para bets foi tema da entrevista de hoje.
1: Ricardo Morishita, da Secretaria Nacional de Defesa do Consumidor, faz um alerta para quem gosta de jogar.
4: Jogar faz você perder dinheiro. Você perde. A regra é perder.
2: E hoje vamos fazer um passeio por patrimônios históricos brasileiros.
1: O Brasil possui 26 locais com esse título mundial da Unesco.
2: Pela voz de quem vive no local, conheceremos mais sobre três cidades tombadas.
5: Sou nascido aqui em Ouro Preto, sempre fui apaixonado pela história, sempre ficava encantado, né, com aquele centro histórico ali, parecia a cidade que a gente vê naqueles filmes europeus.
6: São Miguel das Missões, que esse ano estamos comemorando 400 anos da história das missões.
7: E as pessoas só conhecem a cidade de Olinda pelo carnaval, mas muita coisa em Olinda aconteceu primeiramente.
1: Hoje na apresentação da Voz do Brasil, Luciano Seixas.